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5: 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Boa noite.

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10: 8 e 7.
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0: São 8:09, quem tá com o Biduzinho, fala comigo, fala comigo. Boa noite, quem tá por aqui?
1: Boa noite, Bidu. Adriana aqui de Estrela
0: D'Alva. Ô, Adriana, e aí?
1: Ô, vó, tô sentindo que a minha noite tá melhorando.
0: É. Olha que
1: grande abraço, Bidu.
0: Obrigado, obrigado, minha amiga.
1: Bidu,
0: diga.
1: Essa semana passada você trocou uma música, não sei se é Maribel, Mariel, uma coisa assim. Coloca a música pra nós aí.
0: Deixa eu procurar aqui, minha amiga Adriana. Vou procurar aqui, vou entender que música que é. Eu toco pra você assim, tá bom? Obrigado aí pelo carinho. Olha que bom, né? Falar Bidu agora, tô. Tá começando a minha noite. Bom demais.

0: audiência. Quem chegou por aqui, fala comigo, fala comigo. Boa noite, boa noite.
1: Boa noite, eu sou o Fabrício aqui. E aí, Fabrício? Deixa eu falar pra você.
0: Diga, mano.
1: Tá top, tô feliz.
0: Bom demais.
1: Coloca no sorteio aí, Bidu.
0: Tá no sorteio,
1: aí, queria pedir uma música também aí pro meu amigo Curujão aí, ó. Tá com nós na fazenda aí, na lança, mexida aí, ó.
0: Lança, lança.
1: Quando é que ele berrou, né? E assim, ai, ai, ai. Ele tá com medo, né? Ele tá com um de 22 anos agora. Coloca pra ele aí, será que eu vou berrar? Um abraço aí.
0: Essa história eu já conheço.

0: E também por aqui, que mandou mensagem de texto, aliás, mandou um áudio aqui, né? Boa noite!
1: Boa noite, Bidu.
0: Boa noite. Bem?
1: Tudo é bem? É a Celida Silva aqui do Baixo Santa Regina.
0: Minha amiga.
1: Tô aqui fazendo janta e curtindo o seu programa.
0: Olha.
1: O programa tá 10, viu?
0: Obrigado aí.
1: Me coloca no sorteio do Pix. Obrigada.
0: Obrigado a você. Boa noite a todos.

0: por aqui.
1: Boa noite, Carlos Bidu.
0: Boa noite. E aí, meu querido?
1: Manda. Manuel Aparecido da Silva, Glória de Dourado.
0: Como é que tá a vida, Manuel?
1: Tamo junto.
0: Tamo junto.
1: Boa noite.

0: Nath?
1: Tô aqui na Nhanhá, só ouvindo o Capote.
0: Ô, florista?
1: Fica aí, Edu, que eu tô aqui.
0: Tô por aqui. Obrigado aí, florista. Apareceu a florista, Bidu. Tava sumida a florista, no turno do Bidu, pelo menos, né? Mas olha que eu não participava aqui, apareceu aqui. Obrigado pelo carinho. Vila Nhanhá é o que liga, é o palco do momento da florista. Quem mais tá com o Biduzinho?
2: Oi, Bidu. Oi. Boa noite, Bidu. Boa noite. Aqui é Juscelino Marcelino, mais uma vez na sintonia. Partou, Bidu. Bora que bora, Bidu.
0: Bora que bora, bora que bora. Obrigado pelo carinho. Ele apareceu aqui, o menino das multidões.
3: Boa noite, Biduzinho.
0: E aí, jovem,
3: boa noite. Nós, sou da comunidade Negra São Benedito, Tia Eva, Biduzinho.
0: Aí, como é que tá a vida?
3: Ô, Biduzinho, tô aqui no Centro-Oeste, que esse tempinho fez que tomando chimarrão e pô, tive que comer o Bidu.
0: Isso!
3: Ô, Bidu, se der, toca pra nós aí a música do Alex Ivan, hein?
0: Alex Ivan.
3: Que é Roça Cunhado.
0: Nossa, Cunhado.
3: Parece pra todos os tops ouvintes que estão em sintonia com a melhor do Brasil, a melhor do mundo.
0: Obrigado,
3: Top FM
0: 88.9.
3: Tô feliz, tô Top. Me coloca no sorteio, que eu sei que tem piques hoje, hein, Bidu?
0: Hoje.
3: Me coloca no sorteio.
0: Bidu,
3: tchau.
0: Bidu tá com grana hoje, Bidu tá bonado. Ai, ai, ai.
4: Também quer comprar macete?
0: Já que eu volto com muito mais música, gente, eu vou ali, já volto, segura a onda aí. Não desliga o rádio, não mude de sintonia, eu vou ali nossos comerciais e volto. Ah, e volto, e volto, e volto, e volto.
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7: 8:26.
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0: vida, fazer o Pix pra mim fazer minha unha, ou tu quer que eu mande o print misterioso pra tua mulher? Hã?
1: Ai,
0: fala isso.
2: Ai, ai. Ei, rapaz, desde brincadeira, desde cor.
1: Ai, ai, ai. Amor, calma aí. Coração, tá? Ah, eu perdi até o rebolado aqui na top aqui, viu? Já faço o Pix pra você, já, tá bom? Calma um pouquinho aí e já faço o Pix pra você, tá? Fique brava, não.
3: Bom dia.
1: Olha o seguinte, são 8 horas e 30. Vai, vai, vai vendo, vai vendo. Olha, na sequência já tem o mundo central.

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2: Já estamos de volta aqui no Mundo Sertanejo dessa quarta-feira. Obrigado pela carona, tamo junto, hein? Olha essa cena, gente. A Mayara passou por uma situação curiosa durante um show em Itabuna, lá na Bahia. A cantora desceu do palco pra cumprimentar os fãs, mas acabou sendo barrada por um segurança que nem percebeu que tava impedindo justamente a artista da noite. Ah, não sei, o segurança falou, nossa, não pode. Né? E aí, cara, a equipe teve que ir lá intervir. Não, é a Mayara, deixa ela aí. Bom, pelo menos a segurança tá funcionando bem, né? E falando na doutora Maraísa, também tratou de acabar com o assunto que tomou conta das redes sociais. Depois de uma foto aumentar rumores de gravidez, a Maraísa explicou em tom de brincadeira que a barriguinha era resultado das delícias das festas juninas. Mas a Mayara entregou que a irmã sonha sim ser mãe no futuro. Então, por enquanto, é só especulação mesmo, mas pode ser que aconteça esse negócio da Maiada, da Maraísa ser mamãe, gente. Fala. Boa quarta.
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0: Muito bem, Mundo Sertanejo volta amanhã.

0: sonho realizado.
1: Parabéns aí.
0: Bom trabalho. Sucesso. Tamo junto, Bidu.
1: Valeu, DJ Chiclete.
0: Meu irmão. Obrigado. Sucesso.
1: Grande Chiclete, tá ele, tá o Alfredo Luiz, o Mário já ficou em casa, já trabalhando em Campo Grande, curtindo a nossa top, belezinha? Daqui a pouquinho eu volto com mais música, segura a onda aí, eu vou ali dar uma respirada, né, DJ? Toma uma água, que eu posso tomar, né? E volto com muito mais. Segura a onda aí, Clube do Bidu, pela Rede Top até as 21 horas ao vivo, tô com você. Tá comigo? Tô com você, já que eu volto.
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2: E aí, gente, 8:44.

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1: Olha, estou de volta.
2: De volta com você.
1: De volta com a nossa festa. Ai, ai. Olha, 8h45, 15 pras 9. Vamos pro sorteio já, Pedro. Mas antes do nosso sorteio, vamos colar algumas mensagens que o pessoal mandou aqui no nosso 992188550. É isso? É isso, seu menino. Boa noite. Fala comigo.
3: Primeira vez que eu falo com você, eu me chamo Ricardo, moro em Rochedo.
1: Ô, Ricardo.
3: Quando eu moro pro sertanejo, vem cá pra
1: Ricardo,
3: nós aí.
1: Velho.
3: Ricardo,
1: velho.
3: Ricardo, muito de Rochedo.
1: Seja bem-vindo.
3: Eu tô na top.
1: Vai, Dudu, manda o Ricardo pro mundo.
3: Manda uma barra batida, pode assim.
4: Ô, Dudu, é o Ricardo.
1: Ah.
4: Tá no sorteio aí.
1: Tá no sorteio, Ricardão, obrigado pelo carinho.
4: E manda a música pra nós aí.
1: Ah, folha seca,
4: você tá uma barra batida, folha seca.
1: Ô, gurizão.
4: Tô na top.
1: Obrigado aí, pessoal de Rochedo.
4: Manda a música pra nós aí, Dudu.
1: Deixa comigo, gurizão. Ah, o Ricardo.
4: Ricardo.
1: Pessoal de Rochedo, ligado, Bidu, obrigado pelo carinho. Quem mais tá com o Biduzinho? Boa noite.
5: Boa novidade. Boa.
1: Manda.
5: Motorista.
1: É, manda,
5: o buraco que capotou o carro vindo da Moreninha na Greenmark, ele estamparam. Agora abriu um maior do lado direito. O cara vinha vindo. Pá, pá. E o pneu estourou. Já tem uns dois lá.
1: É
5: a prefeita e os buracos.
1: Rapaz.
5: Mas um dia vai ter um administrador que vai tampar os buracos.
1: O grande não é pra amador, não, hein, gente? Tampou um buraco que capotou o carro. Já tem dois para esse momento lá, hein? Não é fácil, não. Não é fácil, não.
6: Boa noite, com alegria. Boa noite, Bidu.
1: Boa noite, Claudinho. E aí, João?
6: Beleza por aí, filho?
1: Aqui tá 10.
6: Mário Aparecido, da
1: Silva Mário...
6: Jardim Monte Alegre.
1: Como é que tá, seu Mário?
6: Tô feliz, tô na top, quero participar do sorteio.
1: Tá no sorteio.
6: Um abraço.
1: Obrigado a você, seu Mário. Quem mais tá com o Biduzinho lindo nessa super noite gostosa de quarta-feira?
7: Boa noite, meu amigo.
1: Boa noite.
7: É o Robson,
1: esse aqui, Bidu. É o de baixo, Bidu.
7: Boa noite, Bidu.
1: Boa noite.
7: Ah, até mais.
1: Como é que tá?
7: Sorteio por conforto, na audiência, sucesso. Bem, o Jardim Colibri.
1: Ô, Benhor, obrigado pelo carinho.
7: Sorteio, por favor,
1: até mais.
7: Boa noite a todos.
1: Aí é um cara diferenciado, esse Benhor, hein? Benhor, obrigado pelo carinho, belezinha? Gente, vamos lá, são 8h47. Bora pro sorteio então. Você que mandou mensagem aí de texto, de áudio, tá todo mundo no sorteio. Bora lá, cruza os dedinhos aí e roda o peão do Bidu aí, jovem. Olha, Camapuã, Campo Grande, Caracol, Guarulhos, Dourado, Viena, todo mundo na atenção. E ligado no sorteio de Pix de R$100. Oferecimento da Rede Top de rádio pra você que gosta, que ouve, né? Que manda mensagem, que participa.

0: o seguinte, lembrando que tem que confirmar a audiência, viu? Confirmar a audiência é você mandar uma mensagem de volta aqui pra gente bater um papo e você passar o seu pix, tá certo? Você que é menina ou menino, mas enfim, quem ganhou nesse momento foi a Janaína Oliveira de Camapuã, no final do telefone 3209. Alô, Janaína de Camapuã, parabéns aí, minha amiga! Ganhou o pix aí, final do telefone dela é o 3209, é isso? É isso? Então beleza, eu vou tocar uma música aqui pra dar tempo de você mandar uma mensagem pro Bidu aqui, belezinha? Vamos lá, são 8h48, tem o que no prato aí, Bidu? Na ponta da agulha. Zezé de Camargo e Luciano.
1: Cláudio Bidu.
0: Por Deus.

e partir pra região norte de Campo Grande. Gente, um beijo no seu coração, fica na paz. E amanhã tem mais. Ótima quarta-feira, restinho de quarta, né? E boa quinta. Um beijo do Bidu. Quem que foi desista aqui? Desiste não, minha amiga, calma aí. Regiane, meu, calma. Ela falou que desisto, Bidu.

0: Scooby-Doo fica por aqui, mas amanhã tem mais música, mais alegria e muito mais participação. Obrigado pela companhia, pela audiência e por fazer parte deste clube. Scooby-Doo, a sua noite é aqui.
1: Clube Scooby-Doo,

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0: As notícias do governo federal que movimentaram o país no dia de hoje.
4: Olá, boa noite.
5: Boa noite para você que nos acompanha em todo o país.
4: Quarta-feira, 8 de julho de 2026.
5: Vamos ao destaque do dia na Voz do Brasil.
4: Vacinação infantil.
5: Pneumo 20 contra pneumonia e meningite está disponível nas unidades básicas de saúde. Gabriela Noronha.
6: A Pneumo 20 é indicada para bebês no primeiro ano de vida e crianças menores de 5 anos que ainda não completaram esquema de vacinação recomendado.
4: Proteção às mulheres.
5: Ligue 180 registra denúncias de violência e funciona 24 horas todos os dias da semana. Pablo Mundim.
7: O Ligue 180 também orienta familiares, amigos, vizinhos e qualquer pessoa que queira saber como agir diante de uma situação de risco.
4: E vamos falar hoje sobre a Rede Nacional de Proteção e Defesa dos Direitos Humanos das Pessoas Idosas.
5: Quem vai explicar pra gente mais sobre o tema é o secretário nacional dos Direitos da Pessoa Idosa, Alexandre da Silva.
8: São todas aquelas pessoas, aquelas instituições, aqueles órgãos que atuam no segmento da pessoa idosa e que garantam a defesa, a promoção, a mitigação de violações e violências e a garantia de mais direitos.
4: Hoje na apresentação da Voz do Brasil, eu, Mariana Jungmann e Luciano Seixas.
5: E acompanhe a gente ao vivo, acesse radiogov.ebc.com.br ou canal Gov na sua TV aberta.
4: Crianças menores de 5 anos e grupos prioritários já podem procurar o posto de vacinação mais próximo para se protegerem com a Pneumo 20.
5: O imunizante previne contra 20 sorotipos da bactéria causadora de doenças graves, como pneumonia e meningite.
4: A ideia é diminuir as hospitalizações, sequelas e óbitos em função das doenças.
6: A vacina Pneumo 20 está disponível nas unidades básicas de saúde e demais pontos de vacinação em todo o país. Éder Gatti, diretor do Programa Nacional de Imunização do Ministério da Saúde, explica que o imunizante vai substituir gradualmente a Pneumo 10 contra a bactéria causadora de doenças como pneumonia e meningite.
9: O Ministério já tinha uma vacina no SUS que era a Pneumo 10, é uma vacina que cobria contra 10 tipos da bactéria pneumococo, só que agora nós estamos atualizando para uma vacina que cobre contra 20 tipos de pneumococo, ou seja, é um número maior de tipos de bactéria que a vacina protege. E com isso, a gente espera diminuir ainda mais a ocorrência de meningite e pneumonias em crianças.
6: A Pneumo 20 é indicada para bebês no primeiro ano de vida e crianças menores de 5 anos que ainda não completaram o esquema de vacinação recomendado. Segundo Eduardo Jorge da Fonseca, presidente do Departamento de Imunizações da Sociedade Brasileira de Pediatria, a imunização nesta faixa etária é fundamental para prevenir internações e reduzir mortes associadas às infecções pneumocócicas.
10: São as crianças menores de 2 anos as que mais internam e as que mais morrem, ou seja, tem maior incidência e maior letalidade. Então, esse é o grupo mais importante importante, é um grupo prioritário para a prevenção das doenças pneumocócicas invasivas, como a gente chama.
6: A Pneumo 20 também é indicada para indígenas com mais de 5 anos sem histórico vacinal, idosos com 60 anos ou mais que estejam acamados ou institucionalizados e pessoas com condições clínicas especiais. O histórico de vacinação pode ser acompanhado pela caderneta digital de saúde da criança, disponível no aplicativo Meu SUS Digital. Reportagem Gabriela Noronha.
5: A doença de Chagas é transmitida principalmente por um inseto conhecido como barbeiro e pode levar à morte, especialmente em populações vulneráveis.
4: Isso porque a infecção pode evoluir de forma silenciosa por anos e, quando não tratada, pode levar a graves complicações cardíacas e digestivas.
5: Para tratar a doença, a Anvisa publicou o registro de um novo medicamento voltado a pacientes menores de 18 anos.
4: É o Lampti, feito de substâncias que danificam o parasita e que levam à sua eliminação do organismo.
11: A Agência Nacional de Vigilância Sanitária, Anvisa, aprovou o registro do medicamento Lampti, indicado para o tratamento da doença de Chagas em pacientes pediátricos. O produto pode ser utilizado desde recém-nascidos com peso mínimo de 2,5 kg até adolescentes menores de 18 anos. A doença de Chagas é causada pelo protozoário Trypanosoma cruzi e está entre as principais doenças negligenciadas no Brasil. A infecção pode permanecer sem sintomas por muitos anos e, quando não tratada, provocar complicações graves, principalmente no coração e no sistema digestivo. O Lampti é um medicamento antiparasitário que atua na eliminação do parasita responsável pela doença. A aprovação do registro foi publicada pela Anvisa no Diário Oficial da União, com a Resolução 2631 de 2026. Claudimário Carvalho, para a Voz do Brasil.
5: Buscar ajuda pode ser o primeiro passo para interromper um ciclo de violência contra as mulheres.
4: O Ligue 180 funciona gratuitamente, 24 horas por dia, e também pode ser acessado por canais digitais como WhatsApp.
5: Os atendentes são especializados para oferecer ajuda imediata, indicando os caminhos para a solução do problema.
7: É por meio do Ligue 180 que milhares de mulheres encontram acolhimento, orientação e encaminhamento para redes de proteção em todo o país. Cada atendimento começa por uma escuta qualificada e humanizada. O serviço funciona 24 horas por dia, todos os dias da semana, e pode ser acionado pela própria vítima ou por qualquer pessoa que queira denunciar uma situação de violência contra a mulher. A coordenadora de atendimento da central do Ligue 180, Juliana Costa, explica como funciona o atendimento.
12: A denúncia é registrada pelas nossas atendentes. Posteriormente a isso, nós temos uma equipe também especializada que faz a análise dessa denúncia. Então, entrando em contato com o Ligue 180, a pessoa que nos contatar vai ter

0: um atendimento especializado, e essa atendente ela vai identificar qual é a necessidade dessa pessoa.
1: Segundo o Anuário Brasileiro de Segurança Pública, em 2025 foram registrados cerca de 1.470 feminicídios, o maior número desde que o crime passou a ser tipificado em 2015. Apenas no primeiro trimestre deste ano já foram contabilizadas 399 mortes. Também cresceram os casos de violência no ambiente digital, como ameaças, perseguição nas redes sociais, invasão de contas e divulgação não autorizada de imagens íntimas. Nos cinco primeiros meses de 2026, o Ligue 180 registrou mais de 16 mil ocorrências desse tipo de violência. A coordenadora de atendimento do Ligue 180 do Ministério da Saúde, Nery Araújo, alerta que o combate ao feminicídio é responsabilidade de todos.
0: É importante que o Brasil inteiro, a sociedade inteira, todo mundo, igrejas, feiras, times de futebol, escolas, templos religiosos, todo mundo seja envolvido. Por quê? Porque não é um problema só da mulher, é um problema de todos nós.
1: Além de atender mulheres em situação de violência, o Ligue 180 também orienta familiares, amigos, vizinhos e qualquer pessoa que queira saber como agir diante de uma situação de risco. O atendimento é sigiloso e pode ser feito de qualquer lugar do mundo. Além dos 180, denúncias e informações podem ser feitas pelo WhatsApp no telefone DDD 61 9610 0180. Reportagem Pablo Mungin.
2: Cidadão conta com uma nova plataforma do programa Luz para Todos.
3: O aplicativo permite registrar e acompanhar solicitações de atendimento, facilitando a identificação de famílias que ainda vivem sem acesso à energia elétrica.
4: O aplicativo do programa Luz para Todos permite a cidadãos, lideranças comunitárias e instituições registrarem e acompanharem as solicitações de instalação de energia elétrica. A iniciativa é voltada para o público que mora em áreas rurais e regiões remotas do país. Segundo André Dias, diretor do Departamento de Universalização e Políticas Sociais de Energia Elétrica do Ministério de Minas e Energia, o aplicativo permite acompanhar as solicitações feitas ao programa e se existem subnotificações.
5: Hoje, nós estimamos que há no Brasil cerca de 220 mil unidades consumidoras, famílias sem acesso à energia, mas a gente entende que esse número pode estar subnotificado, possa ser maior, e aí o aplicativo vai nos dar justamente esse conhecimento.
4: O aplicativo Luz para Todos está disponível nas lojas de aplicativos para celulares e pode ser baixado por qualquer pessoa de forma gratuita. Ao abrir o pedido para instalação de energia elétrica, o cidadão deverá tirar foto da unidade a ser atendida. Por meio do georreferenciamento, o Ministério de Minas e Energia vai localizar o endereço e encaminhar a solicitação para a concessionária de energia elétrica responsável pela região. Não será preciso acesso à internet para registrar o pedido. Reportagem Luana Karen.
2: Embaixadores estrangeiros que não residem no Brasil participaram nesta quarta-feira no Palácio do Itamaraty da cerimônia de entrega das cartas credenciais.
3: O ato habilita oficialmente os diplomatas diante do chefe de Estado do país onde vai atuar.
2: As cartas foram assinadas pelo presidente da República perante o governo anfitrião e dão início à missão diplomática.
3: Ao todo, 14 embaixadores não residentes no país foram oficialmente credenciados.
2: Um espaço para que as mulheres idosas participem da construção de políticas públicas voltadas a elas.
3: O Fórum Nacional pelo Protagonismo e Mobilização das Mulheres Idosas reúne organizações, movimentos sociais e representantes do poder público.
2: Entre os desafios tratados no fórum estão a saúde mental dos idosos, autonomia econômica e combate ao preconceito etário.
3: A secretária nacional de Autonomia Econômica e Política de Cuidados, Joana Célia dos Passos, fala mais sobre o fórum.
6: Esse fórum, ele tem a duração de 2 anos e uma das competências dele é promover iniciativas para o fortalecimento das organizações de participação social de mulheres idosas, para que a gente possa ampliar a capacidade de mobilização, o protagonismo, a autonomia e a incidência no debate sobre as políticas para esse grupo de mulheres idosas.
2: Segundo o IBGE, o Brasil possui 32 milhões de pessoas com 60 anos ou mais, sendo 55% mulheres.
3: Vamos falar agora da Rede Nacional de Proteção e Defesa dos Direitos Humanos da Pessoa Idosa, RENAPID.
2: Ela tem como objetivo garantir uma articulação entre os órgãos públicos que atendem essa população.
3: Nós conversamos com o secretário nacional dos Direitos da Pessoa Idosa, do Ministério dos Direitos Humanos e da Cidadania, Alexandre da Silva, sobre como vai funcionar essa colaboração. Acompanhe. Boa noite, secretário. Explica pra gente o que é essa rede de proteção às pessoas idosas. Que entidades formam essa rede?
7: A RENAPID é a Rede Nacional de Proteção e Defesa dos Direitos Humanos das Pessoas Idosas. É uma rede que vem sendo pensada e solicitada pela participação social desde a nossa conferência, do primeira conferência de 2006, e que agora, em 2026, ela se realiza. São convidados todos os entes federativos, todas as pessoas que atuam no parlamento, no sistema de justiça, entidades privadas, entidades públicas, ONGs, universidades, enfim, são todas aquelas pessoas, aquelas instituições, aqueles órgãos que atuam no segmento da pessoa idosa e que garantam a defesa, a promoção, a mitigação de violações e violências e a garantia de mais direitos.
2: Agora, secretário, essa rede ela funciona para um acompanhamento mais próximo, por exemplo, de idosos que estejam em situações vulneráveis, vamos supor, idosos que vivam sozinhos, precisem desse acompanhamento, essa rede atua assim também?
7: Esse é um dos focos, mas eu vou dizer que o foco central dessa RENAPID é a intersetorialidade. Para quem não está acostumado com esse termo, é dizer que algumas soluções para as pessoas idosas, ou para outros grupos também, elas precisam sempre de uma articulação com mais de um setor. Um exemplo, pode acontecer uma dificuldade da pessoa idosa em acessar um serviço de saúde. Isso pode ser decorrente do transporte, isso pode ser decorrente da dificuldade dela em ler, então ela não consegue muitas vezes pegar um ônibus ou chamar um táxi porque ela não consegue ler. E aí pode ser um outro problema, o transporte em si, que pode estar disponível ou dificultoso naquela região. Então a resposta intersetorial é o ponto central. E sim, é o objetivo também da gente, o quanto antes, enquanto sociedade, detectarmos que uma pessoa idosa está numa condição de violência ou de violação e que isso gera um risco para ela de vida, que o quanto antes ela possa ser retirada dessa situação ou que o agente causal ou a situação também possa ser o mais rápido possível eliminada ou eliminado.
3: E como é que os próprios idosos, os familiares ou amigos podem acionar essa rede?
7: A RENAPID, ela vai ter uma estrutura que precisará funcionar tanto no âmbito municipal, estadual e federal. Então, vejamos, se o problema for municipal, nós vamos criar essa rede no município para que essas entidades, esses órgãos, a gestão municipal, uma secretaria específica, consiga dar resposta o quanto antes. Mas, por vezes, um problema que envolva, por exemplo, uma questão de uma estrada estadual, eu já teria que procurar a instância estadual para dar essa resposta, ou muitas vezes é uma questão ministerial, alguma ação que possa ser garantida por um ministério. Então, essa pessoa idosa ou familiar, quando perceba uma situação como essa, ela vai procurar algum desses agentes, dessas entidades, desses órgãos que estão vinculados a essa rede para poder acionar a resposta mais efetiva. Cabe lembrar aqui que o Brasil já tem dentro do seu estado a experiência de alguns municípios, de alguns estados que já fazem uma rede. Então nós não estamos partindo do zero, esse é um ponto positivo. A ideia nossa agora é entender o que nós podemos construir coletivamente, e já houve até uma oficina para começar a conversar com essas pessoas que já estão envolvidas em alguma rede, seja ela municipal ou estadual, e perceber como essa rede pode ser construída, do que nós chamamos tanto de baixo para cima, ou seja, a partir das experiências e realidade dos municípios, e o quanto os governos estaduais, distrital e a União precisam se organizar para concluir as boas respostas, ou também o contrário, o quanto a União vai também construir essa rede, dialogando com os estados e o Distrito Federal, para poder alcançar os municípios ou no caso DF.

0: máquina de transporte, a pessoa idosa que consiga alcançar a prefeitura e a secretaria específica pode fazer da forma como você explicou mesmo, ou muitas vezes a gente pode ter uma liderança comunitária, você pode ter às vezes um agente, um profissional da saúde ou da assistência que frequenta aquela casa e vai levar para algum órgão específico, seja o conselho municipal, caso exista na região, para poder muitas vezes chegar também a um órgão responsável, ou muitas vezes até se tiver uma empresa privada de ônibus que esteja vinculada nessa rede para querer de fato, já sabendo que muitas vezes isso já aconteceu, que ela também tem uma resposta mais efetiva, ou muitas vezes até a prefeitura que vai pensar um ponto de ônibus. É um bom exemplo. Então, são vários caminhos que nós queremos criar justamente para que a pessoa, tanto aquela que tenha mais autonomia, independência e conhecimento, buscar a prefeitura, ou muitas vezes ver quem são os atores que vão circular naquele território que possam captar essa denúncia e poder encaminhar para um órgão mais específico.
1: Secretária, a rede também prevê a realização de diagnósticos sobre o envelhecimento populacional. De que forma isso pode se converter em políticas públicas posteriormente?
0: Esse diagnóstico ele é fundamental, é ele que vai balizar muito do que nós já fazemos no âmbito nacional, tanto União, Estados, DF, municípios, para ver quais são as demandas atuais. Então, hoje, quando falamos de envelhecimento de pessoas idosas, é muito importante que as ações sejam centradas a partir das demandas das pessoas idosas. E hoje nós temos uma série de informações que possam vir tanto das gestões municipais, com os dados obtidos por meio de suas secretarias, pode ser também a partir dos institutos de pesquisa que nós temos, geração de dados que nós temos no nosso país, e também a partir daquilo que é conduzido e pensado no âmbito governamental e também federal. Então, esse diagnóstico ajuda muitas vezes a criar programas que são feitos no âmbito federal. Existem alguns criados já, também no âmbito estadual, e também pela pactuação que a gente pode fazer entre esses três entes, municípios, estados e governo. Então, é fundamental que os diagnósticos aconteçam, e mais do que fundamental para a gestão, que isso fique sempre à disposição da participação social, da sociedade como um todo. Então, a transparência, a divulgação, a linguagem simples desses diagnósticos também faz parte da RENADP de disseminar cada vez mais o conhecimento, porque isso também é um ponto bastante preocupante. Quando falamos de pessoas idosas, muitas vezes existe uma certa invisibilização de alguns dados. E a RENADP vem justamente para poder colocar isso mais à disposição da sociedade, de conselhos, de entidades, movimentos sociais que também estão atuando na defesa dos direitos para as pessoas idosas.
2: Agora, secretária, a gente tem só mais alguns segundinhos, mas o senhor mencionou aí que lideranças comunitárias, por exemplo, né, ou organizações da sociedade civil também podem compor a rede, assim como as prefeituras. E aí, quem quer fazer parte dessa rede, essa pessoa deve proceder como, né, ou esse organismo? Eles precisam procurar a Secretaria Nacional dos Direitos da Pessoa Idosa?
0: Sim, exatamente. Nós estamos agora, no próximo mês, mais ou menos, nós vamos concluir a instrução normativa que vai dar os melhores caminhos para qualquer entidade, qualquer segmento que queira aderir à nossa rede. Então, haverá a classificação, a possibilidade de ser um integrante de fato para a rede ou de ser um colaborador com papéis distintos. Então, isso é aguardar agora, que nas próximas semanas vamos divulgar essa instrução normativa que está dentro do tempo proposto, dentro da portaria que criou a RENADP.
1: Muito bem, nós conversamos com o secretário nacional dos direitos da pessoa idosa, Alexandre da Silva. Muito obrigado, secretário, pela entrevista à Voz do Brasil.
0: Obrigado a vocês, a todos os ouvintes, as ouvintes, uma boa noite.
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0: quem for fazer o Exame Nacional de Desempenho dos Estudantes ainda tem tempo para solicitar atendimento especializado.
1: Saiba mais com Thaís Araújo.
2: Está aberto o prazo de solicitação de atendimento especializado e para o requerimento de tratamento pelo nome social para os participantes do Exame Nacional de Desempenho dos Estudantes, o ENAD 2026. Os interessados têm até o dia 24 de julho para fazer essa solicitação.

0: licitação em relação ao ENAD de bacharelados e cursos superiores de tecnologia. O pedido deve ser realizado diretamente pelo estudante por meio do sistema ENAD e o resultado será divulgado no dia 31 de julho. Em caso de negativa, os estudantes terão prazo para recurso entre os dias 3 e 7 de agosto. A prova está marcada para o dia 29 de novembro. O Exame Nacional de Desempenho dos Estudantes é aplicado a todos que estão concluindo o ensino superior. Thaís de Araújo, para a Voz do Brasil.
1: Forças Integradas de Combate ao Crime Organizado realizam nesta quarta-feira operações em 16 estados em investigações envolvendo organizações criminosas.
2: As medidas incluem 181 mandados de busca e apreensão, 93 mandados de prisão e outras medidas cautelares determinadas pela Justiça.
1: Estão sendo apurados indícios de crimes como tráfico de drogas, de armas e também lavagem de dinheiro.
2: As Forças Integradas reúnem instituições federais e estaduais para atuação conjunta.
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2: Fique agora com o Minuto do TCU. Em seguida, as notícias do Poder Judiciário e do Congresso Nacional. Boa noite.
1: Boa noite, até amanhã.
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5: O Tribunal de Contas da União avaliou a política de autoprodução de energia elétrica usada por empresas e outros consumidores que geram energia para consumo próprio. A auditoria identificou que as regras atuais dão incentivos econômicos aos autoprodutores, mas podem aumentar custos para os demais consumidores. O tribunal constatou que os autoprodutores usam a infraestrutura do sistema elétrico, mas não contribuem de forma suficiente para manter a estabilidade do serviço. O TCU também apontou o baixo nível de maturidade no desenho, na institucionalização e no monitoramento da política pública. O tribunal recomendou que o Ministério de Minas e Energia formalize diretrizes, objetivos, metas, indicadores e estrutura de acompanhamento para a política. Saiba mais em tcu.gov.br.
4: 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Você vai ouvir agora notícias do Poder Judiciário.
6: Presidente do STF do CNJ participa da instalação de varas especializadas no combate ao crime organizado em São Paulo.
7: STJ reconhece dano moral coletivo por demora na demarcação de território quilombola em Sergipe.
6: Desembargador pernambucano é indicado para ocupar vaga de ministro do TST.
7: Boa noite, eu sou o Arthur Filho.
6: E eu sou Walter Lima.
7: O presidente do Supremo Tribunal Federal e do Conselho Nacional de Justiça, ministro Edson Fachin, afirmou nesta quarta-feira que a criação de varas especializadas no combate ao crime organizado representa uma resposta concreta do judiciário ao avanço das facções criminosas no país.
6: O ministro participou da solenidade de instalação das novas varas estaduais especializadas em organizações criminosas e lavagem de bens, direitos e valores do Tribunal de Justiça de São Paulo. Marta Ferreira.
8: O enfrentamento ao crime organizado tem sido uma das prioridades da gestão do ministro Edson Fachin. Durante a cerimônia, ele afirmou que o crime organizado não é apenas um problema de segurança pública, mas uma ameaça ao próprio Estado de Direito Democrático. Fachin também ressaltou que o judiciário tem ampliado a atuação para combater novos mecanismos utilizados pelo crime organizado, como o uso de plataformas clandestinas de apostas eletrônicas e de empresas aparentemente ilícitas para lavagem de dinheiro.
9: Não estou, é claro, a me referir ao mercado regulado, mas estou a me referir, sim, às plataformas clandestinas e também às empresas que têm sido utilizadas como instrumentos de organizações criminosas.
8: A instalação das novas varas está alinhada aos projetos conduzidos pelo Conselho Nacional de Justiça para ampliar a especialização judicial no enfrentamento ao crime organizado em todo o país.
7: União e o INCRA terão de indenizar um quilombo em Sergipe.
6: O STJ reconheceu danos morais coletivos devido à demora na demarcação do território. Fátima Uchoa.
10: A comunidade Catuabo foi reconhecida como remanescente quilombola em 2006 e o território identificado e delimitado em 2017, mas até hoje não saiu o decreto de desapropriação para a continuidade da regularização territorial. O Ministério Público Federal ajuizou ação civil pública contra a União e o INCRA, pedindo a conclusão do procedimento e indenização por danos morais coletivos. O juízo de primeiro grau e o TRF-5 determinaram a finalização do procedimento, mas não reconheceram dano moral coletivo. Já a primeira turma do STJ considerou que a demora injustificada do poder estatal em efetivar um direito constitucional gera dano moral presumido, que não exige prova de abalo psicológico. O relator foi o ministro Paulo Sérgio Domingues.
7: Presidente Lula indica desembargador para ministro do TST.
6: O pernambucano Sérgio Torres precisa ainda passar por sabatina no Senado. Marla Lacerda.
11: O desembargador do Tribunal Regional do Trabalho da Sexta Região foi indicado pelo presidente da República para ocupar a vaga aberta com a aposentadoria da ministra Dora Maria da Costa. Magistrado de carreira, Sérgio Torres já atuou no TST como desembargador convocado e recentemente foi eleito presidente da Academia Brasileira de Direito do Trabalho. Se aprovado na sabatina da Comissão de Constituição e Justiça do Senado Federal, tem ainda a votação no plenário da Casa.
7: Justiça Federal determina que a União formule plano para tornar acessíveis todos os sites da administração federal.
6: A decisão atendeu a pedido do MPF. Vanessa Pereira.
12: O aperfeiçoamento dos sites da administração pública federal é apenas um dos pedidos da ação, que busca garantir a autonomia de pessoas com deficiência no uso de plataformas digitais públicas e privadas. Ao final do processo, o MPF pretende que a Justiça Federal determine à União a regulamentação do artigo 63 da Lei Brasileira de Inclusão, que torna obrigatória a acessibilidade digital.
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7: A você uma boa noite.
6: E até amanhã.
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15: Eu sou Paula Groba.
16: E eu sou Humberto Pinheiro.
15: E estes são os destaques de hoje do Jornal do Senado, que começa agora.
16: Senado aprova transferência automática de pensão alimentícia.
15: Chanceler Mauro Vieira será convidado a explicar alerta sobre intervenção militar no Brasil pelos Estados Unidos.
16: Crédito de 15 bilhões para exportadores vai à sanção após aprovação do Senado.
15: Boa noite.
16: Boa noite.
15: Quem depende de pensão alimentícia poderá ter mais segurança para receber o benefício em dia. O Senado aprovou um projeto que cria a transferência automática dos valores, o que pode reduzir atrasos e facilitar o pagamento.
16: Para isso, o beneficiário deverá pedir à Justiça que determine o repasse mensal com a transferência automática do valor da conta do devedor para a conta de quem tem direito à pensão, na data fixada pelo juiz. A proposta, conhecida como Pix Pensão, segue agora para a sanção presidencial. Repórter Douglas Castilho.
17: O projeto, que teve origem na Câmara dos Deputados, visa garantir a pontualidade dos pagamentos e oferecer mais segurança jurídica às famílias envolvidas. A relatora da proposta, a senadora Ana Paula Lobato, do PSB do Maranhão, ressaltou a importância da aprovação.
18: Enfrenta problema recorrente nas execuções de alimentos. A necessidade de sucessivas provocações judiciais diante de inadimplementos mensais. Trata-se de solução simples, objetiva e compatível com a natureza urgente da obrigação alimentar.
17: Uma das formas de garantir que os repasses ocorram na prática é a possibilidade de indisponibilização automática dos ativos financeiros do devedor, se ele não possuir saldo bancário suficiente para o pagamento. Para evitar abusos ou erros, o projeto também prevê que esse procedimento deve seguir as regras do Código de Processo Civil, que asseguram um controle por parte do juiz, a intimação do devedor e a correção ou cancelamento de bloqueios excessivos. A operacionalização do processo de transferências será gerida por sistema eletrônico sob responsabilidade do Banco Central.
15: E a senadora Roberta Cioli, do Republicanos de Roraima, apresentou um projeto que torna mais flexível a concessão do benefício da prestação continuada, o BPC. A proposta evita a perda automática do benefício quando houver pequeno aumento na renda familiar ou o ingresso de um integrante no mercado de trabalho.
16: O texto também prevê um período de transição de até 12 meses. Segundo a senadora, a medida permite que os beneficiários melhorem de vida sem o risco imediato de perder o auxílio. O projeto será analisado pelas comissões do Senado.
19: O projeto garante que o ingresso no mercado de trabalho não resulte na perda automática do benefício. Além disso, prevê um período de transição com reavaliação social para que essa mudança ocorra de forma gradual e segura, oferecendo mais segurança às famílias nesse momento de conquista e de reorganização de vida.
15: Já o senador Cleitinho, do Republicanos de Minas Gerais, defendeu o endurecimento de regras para as apostas online e cobrou a votação de projetos que restringem a publicidade das bets. O parlamentar alertou que o avanço desse mercado tem impactos na saúde mental, compromete a renda das famílias e aumenta os gastos públicos com saúde.
16: Segundo Cleitinho, os prejuízos causados pelas apostas exigem uma ação conjunta do Congresso e do governo federal, acima de diferenças partidárias.
20: Se literalmente agora é uma época de Copa do Mundo, que a gente está vendo aqui 35% de aumento na questão dos jogos, é momento agora da gente refletir. Hoje, infelizmente, o Brasil é o Brasil das betes. Então, espero que todos os senadores da República, como eu aqui, possa combater de uma vez por todas essa porcaria de jogo online.
15: A Comissão de Direitos Humanos aprovou um projeto que cria categorias diferentes para os casos de desaparecimento de pessoas no Brasil.
16: O objetivo da proposta é aprimorar as investigações e as buscas de acordo com cada situação. Repórter Patrícia Oliveira.
21: A proposta classifica os casos de pessoas desaparecidas em três categorias. O desaparecimento voluntário é quando um adulto decide romper contato com familiares por vontade própria. O involuntário inclui situações como acidentes, desastres, problemas de saúde mental e o sumiço de crianças e adolescentes. Já o desaparecimento forçado envolve casos relacionados à violência, coação, sequestro ou abuso de poder. Atualmente, a legislação adota uma definição única para todos os casos. Para a relatora, senadora Damaris Alves, do Republicanos do Distrito Federal, a mudança pode contribuir na atuação das autoridades pela busca, identificação e localização dos desaparecidos.
22: Os dados mais recentes demonstram que o desaparecimento de pessoas permanece como desafio grave e crescente para o poder público.
21: Em 2025, foram registrados mais de 85 mil desaparecimentos no Brasil, cerca de um caso a cada 6 minutos. O projeto segue para análise da Comissão de Constituição e Justiça.
15: A Comissão de Direitos Humanos também aprovou um projeto que endurece a punição para agressões praticadas contra mulheres por razões de gênero. A proposta transforma esse tipo de violência em crime autônomo, que hoje é tratado apenas como agravante da lesão corporal, e também aumenta as penas nos casos mais graves. O texto segue agora para a Comissão de Constituição e Justiça.
16: E o plenário aprovou o projeto que torna obrigatória a divulgação do Ligue 180, canal nacional de denúncia e orientação para mulheres em situação de violência. A proposta determina que o serviço seja divulgado em meios de comunicação e em locais públicos e privados de grande circulação para ampliar o acesso às denúncias e às informações sobre a rede de proteção. O texto segue para a sanção presidencial.
15: O chanceler Mauro Vieira será convidado para esclarecer no Senado as recentes afirmações apontando risco de intervenção militar norte-americana no Brasil. O convite foi aprovado pela Comissão de Relações Exteriores.
16: O risco teria sido apontado a partir da classificação como terroristas de facções do crime organizado que atuam em nosso país. Repórter César Mendes.
0: A Comissão de Relações Exteriores aprovou o convite para que o ministro das Relações Exteriores, Mauro Vieira, esclareça aos senadores declarações recentes dadas por ele de que a classificação do Comando Vermelho e do Primeiro Comando da capital como organizações terroristas pelos Estados Unidos traria o risco de uma eventual atuação de forças militares norte-americanas no Brasil. Autor do convite, o senador Hamilton Mourão, do Republicanos do Rio Grande do Sul, quer que Mauro Vieira explique melhor de onde tirou os dados que o levaram a fazer essa afirmação, que, na opinião de Mourão, tem uma certa gravidade.
1: Apesar dos Estados Unidos recentemente vir exercendo de forma unilateral o seu poder militar, tanto no caso recente aí da captura do então presidente da Venezuela, o ditador Maduro, como também no ataque feito ao Irã, apesar disso ser um conflito que se arrasta 46, 47 anos entre esses dois países, né? Mas me chama atenção face à relação que nós temos com os Estados Unidos da América, inclusive na área militar, né? Onde combatemos juntos na Segunda Guerra Mundial, e ver por parte de uma autoridade como o ministro Mauro Vieira uma afirmação nessa natureza. Então eu gostaria de ouvir isso aqui do ministro.
0: A declaração de Mauro Vieira foi dada no dia 1º de julho em resposta oficial do Itamaraty a questionamentos feitos pela Câmara dos Deputados. O comparecimento do ministro em reunião da Comissão de Relações Exteriores ainda não tem data agendada.
15: Empresas brasileiras que exportam produtos para o exterior já podem contar com uma nova linha de crédito para enfrentar os efeitos das barreiras comerciais impostas por outros países.
16: O Senado aprovou a medida provisória que libera até 15 bilhões de reais para financiar exportações por meio do Plano Brasil Soberano. Repórter Douglas Castilho.
2: A medida surge como resposta ao que ficou conhecido como tarifaços impostos pelos Estados Unidos, que elevaram as tarifas de importação daquele país a patamares de até 50%. O senador Randolfe Rodrigues, do PT do Amapá, que solicitou a inclusão da votação na pauta, comemorou a aprovação e explicou a sua importância diante da instabilidade do contexto internacional.
23: O Brasil soberano é o significado de como um governo deve agir. Um governo, mesmo agredido por uma potência estrangeira, não deve ficar lamentando. Deve buscar superar a agressão, que o que ocorreu no fato do tarifaço é uma agressão ao Brasil e ao seu povo, e buscar soluções, sobretudo para suas empresas. A Brasil soberano vem para isso, para socorrer.
2: Além das tarifas alfandegárias, a MP apresenta uma resposta às chamadas barreiras sanitárias, que ocorrem por restrições à entrada de produtos não pelo aumento dos tributos, mas com argumentos como o utilizado pela União Europeia este ano. O bloco proibiu a entrada de carne bovina brasileira sob a acusação do uso indiscriminado de antibióticos por parte do setor pecuário brasileiro. O texto segue para a sanção presidencial.
16: Edição de Paula Grova e trabalhos técnicos de João Lira, o Jornal do Senado fica por aqui. Acompanhe agora as notícias da Câmara dos Deputados. Boa noite.
15: Boa noite e até amanhã.
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25: Parlamentares aprovam um sistema para enfrentar a violência de gênero.
26: Câmara amplia acesso das Santas Casas a linhas de crédito do FGTS.
25: Comissão de Orçamento aprova recursos contra a guerra e desastres.
27: Boa noite. A Comissão Mista de Orçamento aprovou despesas extras de 12 bilhões e 300 mil reais no orçamento de 2026. A repórter Silvia Munhato acompanhou a votação.
28: A Comissão Mista de Orçamento aprovou 8 medidas provisórias com despesas extras no orçamento de 2026, no valor de 12,3 bilhões de reais. Um total de 10,3 bilhões estão sendo utilizados para minimizar os efeitos da guerra no Oriente Médio nos preços dos combustíveis e gás de cozinha, e outros 2 bilhões de reais foram destinados para auxiliar os atingidos por desastres climáticos este ano. Os parlamentares deixaram para esta quarta-feira a análise de um projeto que pretende abrir um crédito novo no orçamento de 13,3 bilhões de reais. O texto original veio com apenas 1,3 milhão de reais para uma contribuição voluntária do país à Comissão Econômica para a América Latina e o Caribe. Mas o governo modificou a proposta para incluir recursos para financiamentos agrícolas e para o programa Desenrola Adimplentes. O deputado Domingos Sávio, do PL de Minas Gerais, e outros parlamentares pediram mais tempo para analisar a proposta.
3: Por outro lado, nos preocupa, e aí por isso é necessário esse tipo de análise, de reflexão. Nos preocupa, por exemplo, que o recurso que está sendo tirado, cancelado, é dentro do Ministério da Cidade, e na primeira análise que a minha assessoria fez seria justamente do Minha Casa e Minha Vida, que também é um programa tão importante e que nós temos preocupação em que a gente continue garantindo alternativa de moradia no país.
28: O deputado Igor Timo, do União de Minas Gerais, relator da medida provisória que destina recursos para os municípios de Minas Gerais atingidos por fortes chuvas este ano, ressaltou a importância do repasse.
4: Entre fevereiro e março deste ano, a nossa Zona da Mata enfrentou um período mais chuvoso da sua história, com um acumulado de 584 milímetros, 4 vezes mais acima da média acumulada. E o resultado foi trágico. Famílias desabrigadas, serviços públicos essenciais interrompidos e comprometidos, o comércio local severamente castigado.
28: As medidas provisórias aprovadas serão agora analisadas pelos plenários da Câmara e do Senado. Da Rádio Câmara de Brasília, Silvia Minhá.
24: Ciência e tecnologia.
5: Merlon Solano, do PT do Piauí, defende a revisão das regras para o funcionamento das apostas esportivas e dos jogos online no Brasil. Para o deputado, a regulamentação atual é insuficiente diante do endividamento crescente das famílias e dos impactos do vício em jogos.
7: Merlon Solano sugere discutir medidas como o aumento da tributação sobre empresas do setor, a restrição da publicidade e até a proibição de determinados jogos. Ele afirma que o país precisa enfrentar o tema como uma questão de saúde pública e proteção financeira.
5: Luiz Lima, do Novo do Rio de Janeiro, defende a regulamentação das apostas esportivas para impedir que a atividade se torne parte permanente da rotina do esporte nacional. O congressista argumenta que a publicidade excessiva estimula a ilusão de ganho fácil.
7: Luiz Lima adverte que a propaganda abusiva das apostas pode comprometer o orçamento de famílias brasileiras. Ele sugere restrições aos anúncios do setor nos mesmos moldes das proibições aplicadas ao mercado de cigarros.
24: Trabalho.
5: Paulão, do PT, manifesta solidariedade aos trabalhadores da Companhia de Abastecimento e Saneamento de Alagoas em paralisação pela falta de proposta da direção. Ele critica o adiamento da negociação para janeiro por considerar que a medida desrespeita a anualidade da convenção coletiva.
7: Paulão aponta falhas no serviço prestado por empresas privadas de saneamento, com tarifas altas e comunidades rurais que ficam meses sem abastecimento regular. O parlamentar levou o caso ao Ministério Público e a Defensoria Pública de Alagoas.
5: Tadeu Venere, do PT do Paraná, cita dados de pesquisa feita por 16 organizações da sociedade civil, segundo os quais quase 64 milhões de brasileiros com 15 anos ou mais não terminaram o estudo básico para defender o fim da escala 6x1 e as jornadas exaustivas de trabalho.
7: Na opinião de Tadeu Venere, reduzir a carga laboral semanal vai devolver ao trabalhador a oportunidade de desenvolvimento pessoal e o direito de estudar. O legislador conclama a sociedade civil a enfrentar o debate e pede que o Senado siga o exemplo da Câmara e aprove a matéria.
24: Transportes.
5: Rodrigo de Castro, do União de Minas Gerais, comemora a inauguração das pontes de Embaúba e da Cachoeira da Usina, que ligam os municípios de Ervália e Muriaé. O congressista ressalta que as obras integram trecho estratégico da BR-356, importante para a conexão entre os estados do Sudeste.
8: É mais um trabalho que nós fizemos que tem uma repercussão muito grande na zona da Mata Mineira, não só nos municípios de Ervália, Rosário da Limeira, São Sebastião da Vargem. Laje Alegre, Muriaé, Viçosa, Ponte Nova, mas também é uma estrada que liga ao litoral do Rio de Janeiro e ao litoral do Espírito Santo. Portanto, ela tem uma conotação realmente regional. Agora vamos acompanhar a última etapa, que é a execução da ponte dentro do município de Ervalha.
27: Rodrigo de Castro afirma que a entrega das pontes é resultado de articulações iniciadas em 2021 junto ao DENIT e aos ministérios. Ele lembra que a conclusão das obras atende a uma antiga demanda da população local, que conviveu por anos com lama e poeira.
25: Bebeto, do PP do Rio de Janeiro, destaca o avanço das obras na Serra das Araras e na rodovia Presidente Dutra, previstas em contratos de concessão do governo federal. Ele assinala que as intervenções são essenciais para quem se desloca da Baixada Fluminense em direção à capital.
27: Bebeto relata articulações entre governo federal, a concessionária responsável pelos trechos e a Light para destravar viadutos, alças e duplicações na região. O deputado também pede a revitalização da ferrovia da Baixada, com passarelas, muros de proteção e sinalização nas passagens de nível.
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24: Desenvolvimento Regional.
25: A Câmara criou uma comenda com o nome do Padre Cícero para quem contribuir para o desenvolvimento do Nordeste. O repórter Antônio Vital explica como vai funcionar.
9: A Câmara dos Deputados criou uma honraria a ser concedida a pessoas ou instituições que contribuam para o desenvolvimento social, econômico e cultural da região Nordeste. A condecoração, batizada de Comenda Padre Cícero Romão Batista de Desenvolvimento Regional, será concedida a 5 pessoas ou entidades selecionadas a partir de indicações de deputados e senadores. A homenagem será entregue pela Comissão de Integração Nacional, Desenvolvimento Regional e da Amazônia e pela mesa diretora da Câmara em uma sessão solene todos os anos no dia 24 de março, data de nascimento de Padre Cícero. O projeto que cria a comenda foi apresentado pelo deputado Luiz Gastão, do PSD do Ceará, e aprovado pelo plenário da Câmara. A relatora do projeto foi a deputada Fernanda Pessoa, do PSD do Ceará. Ela retirou da proposta original a proibição de premiação a pessoas que estejam no exercício de mandato político e seus parentes até o segundo grau. Segundo a relatora, isso torna a comenda democrática e acessível a todos. Padre Cícero morreu em 1934, aos 90 anos de idade, em Juazeiro do Norte, no Ceará, onde exerceu sacerdócio e teve grande influência política. O autor da proposta, deputado Luiz Gastão, defendeu a comenda a quem contribuir para o desenvolvimento do Nordeste e a homenagem a Padre Cícero.
10: Hoje a Câmara fez justiça a um grande nordestino, a um grande brasileiro, que é o Padre Cícero, que foi, acima de tudo, um grande desenvolvimentista, não só para Juazeiro, para todo o Nordeste, referenciado ainda por gerações.
9: Não houve votos contrários à criação da comenda Padre Cícero Romão Batista de Desenvolvimento Regional. Da Rádio Câmara de Brasília, Antônio Vital.
25: Ranieri Paulino, do Republicanos, cumprimenta Dom Edelson Soares Nobre, quinto bispo a assumir a diocese de Guarabira, na Paraíba. Para o congressista, o lema episcopal do sacerdote, em tudo a caridade, reflete a doutrina social da Igreja em amparar os mais necessitados.
27: O deputado cumprimenta as autoridades presentes na posse de Dom Edelson e ressalta o papel fundamental do bispado de Guarabira para a região. Ranieri Paulino menciona ainda seu apoio à diocese e suas iniciativas voltadas à valorização da fé e do turismo paraibano.
24: Economia.
27: Pompeu de Matos, do PDT do Rio Grande do Sul, pede a criação de fundos constitucionais para as regiões Sul e Sudeste, nos moldes dos já existentes para o Norte, Nordeste e Centro-Oeste. Segundo ele, a medida promove uma redistribuição mais equilibrada dos recursos federais.
25: Pompeu de Matos diz que os novos fundos destinariam mais de 21 bilhões de reais por ano para cada uma das duas regiões. Ele argumenta que os recursos impulsionariam investimentos, desenvolvimento regional e obras de infraestrutura.
24: Saúde.
11: A Câmara aprovou projeto que permite acesso a linhas de crédito com recursos do FGTS para santas casas e hospitais filantrópicos. O repórter Antônio Vital acompanhou a votação.
12: O plenário da Câmara aprovou o projeto que reabre até 2030 o prazo para que santas casas e hospitais filantrópicos tenham direito a linhas de crédito que usam recursos do FGTS. A lei que trata do Fundo de Garantia por Tempo de Serviço prevê o uso desse tipo de crédito para entidades beneficentes apenas até 2022. A reabertura do prazo foi prevista em uma medida provisória editada este ano, mas que perdeu a validade sem ter sido votada pelo Congresso. Por isso, o projeto aprovado, que reproduz o texto da medida provisória, foi apresentado pelo líder do governo na Câmara, deputado Paulo Pimenta, do PT do Rio Grande do Sul. Na justificativa da proposta, ele disse que créditos com recursos do FGTS somaram 3 bilhões de reais e beneficiaram 140 hospitais filantrópicos que prestam serviço ao Sistema Único de Saúde, o SUS. Paulo Pimenta estima que essas linhas de crédito podem reduzir a taxa de juros para santas casas dos atuais 18% para 12%, o que vai ajudar a aliviar a situação financeira dessas entidades, muitas delas endividadas. Além dos hospitais filantrópicos, o projeto também permite que instituições sem fins lucrativos que prestam atendimento a pessoas com deficiência também usem essas linhas de crédito. A condição é que as entidades também atuem para o SUS. O relator do projeto, o deputado Antônio Brito, do PSD da Bahia, diz que as linhas de crédito não comprometem a sustentabilidade financeira do FGTS. Ele explicou a proposta.
13: Esse projeto vem em função da medida provisória de número 1336, que expirou o prazo e que trata das santas casas e hospitais filantrópicos pela possibilidade dessas instituições terem o caixa hospital baseado na lei do FGTS.
12: O projeto foi aprovado de maneira simbólica pelo plenário, sem votos contrários. Para o deputado Hildo Rocha, do MDB no Maranhão, linhas de financiamento recursos do FGTS beneficiam a saúde do trabalhador.
14: Esse projeto, ele é muito importante, porque o recurso do FGTS, ele tem um juro muito menor, que é um juro menor do mercado, é o do FGTS. O prazo de carência para o início de pagamento é bem elástico, portanto, é recurso do trabalhador que volta em benefício do trabalhador, porque as Santas Casas de Misericórdia atendem justamente os trabalhadores.
12: O projeto que reabre até 2030 o prazo para que hospitais filantrópicos e entidades de assistência a pessoas com deficiência tenham direito a linhas de crédito que usam recursos do FGTS seguiu para análise do Senado. Rádio Câmara de Brasília, Antônio Vital.
25: O AVA do Avante de Minas Gerais detalha sua atuação na Comissão de Saúde como relator da Política Nacional de Enfrentamento ao HIV e à AIDS. O legislador avalia que ajudou a construir uma proposta voltada a quem enfrenta dificuldade para manter o tratamento.
11: Vavá defende a criação de um auxílio deslocamento financeiro para viabilizar o transporte de pacientes que residem longe dos centros médicos especializados. Ele argumenta que o benefício combate o abandono terapêutico, reduzindo barreiras socioeconômicas e geográficas no acesso ao SUS.
24: Direitos humanos.
25: Do PT da Paraíba defende projeto que cria a Política Nacional de Prevenção de Quedas entre Pessoas Idosas. O deputado argumenta que o objetivo é reduzir acidentes, preservar a autonomia dos idosos e orientar ações de prevenção e acompanhamento em todo o país.
11: Segundo Luiz Couto, o projeto organiza medidas de prevenção, acompanhamento e conscientização para evitar quedas que podem provocar perda de mobilidade, internações e outras complicações de saúde. O texto já foi aprovado em duas comissões da Câmara.
24: Justiça.
25: A Câmara aprovou proposta que cria um Sistema Nacional de Enfrentamento da Violência contra Meninas e Mulheres. A repórter Daniela Lessa acompanhou a votação.
17: O Brasil chora com a morte de nossas mulheres, infelizmente, todos os dias, e gostaria, antes de promover a leitura do parecer por parte da deputada Jandira Fegali, pedir um minuto de silêncio em favor da senhora recentemente assassinada, a qual foi encontrada com seu filho amamentando enquanto agonizava no seus últimos momentos.
18: Foi com um minuto de silêncio por uma vítima de feminicídio que o presidente da Câmara, Hugo Mota, iniciou a votação do projeto que cria o Sistema Nacional de Enfrentamento da Violência contra Meninas e Mulheres e prevê recursos para ações de combate ao feminicídio e de proteção à vida de meninas e mulheres. Nesta semana, em Cataguases, Minas Gerais, uma mulher foi encontrada morta em casa, enquanto seu filho de 2 anos dormia em um quarto e uma bebê bebê de 1 ano ainda mamava em seu peito. O marido foi preso acusado de feminicídio. Pelo texto aprovado, o sistema de enfrentamento será organizado pelo Ministério das Mulheres, em colaboração com estados e municípios. O dinheiro para financiar as ações virá principalmente do PROPAG, o Programa de Pleno Pagamento de Dívidas dos Estados, que permite aos estados renegociarem dívidas com a União, em troca de compromissos, como a realização de investimentos. No mínimo 10% desses recursos deverão ser aplicados no Plano de Ação de Enfrentamento da Violência contra Meninas e Mulheres. A relatora da proposta, deputada Jandira Fegali, do PCdoB do Rio de Janeiro, destacou que esse financiamento garantirá recursos por 10 anos.
0: E nós estamos agora colocando 1,5 bilhão de recursos existentes por ano por 10 anos. São recursos que estarão inseridos no PROPAG, como também no Fundo de Segurança Pública, para que a gente possa fazer com que os estados e os municípios, em ação integrada, possam agir na prevenção e também na responsabilização dos homens violentos deste país, que não conseguem compreender que essa relação é de igualdade, não de submissão.
18: A deputada Soraya Santos, do PL do Rio de Janeiro, também celebrou a garantia de recursos financeiros.
1: E quero chamar mais uma vez a atenção para a virtude desse projeto, que garante recursos. Não há política pública, não basta dizer que eu sou a favor do combate ao feminicídio se não tiver dinheiro.
18: Para os demais estados que não estiverem no PROPAG, poderão ser usados outros recursos já destinados a ações de combate à violência contra a mulher. Os recursos poderão ser aplicados em ações de prevenção e enfrentamento da violência, fortalecimento da rede de atendimento às mulheres e políticas de educação para combater a cultura de violência contra meninas e mulheres, especialmente voltadas para homens e meninos. O texto também prevê medidas de enfrentamento à violência digital. O projeto, que cria o Sistema Nacional de Enfrentamento da Violência contra Meninas e Mulheres, com verbas garantidas para as ações, agora será analisado no Senado. Da Rádio Câmara de Brasília, Daniele Lessa.
2: Segurança Pública.
27: Roberto Fraga, do PL do Distrito Federal, critica a demora do Senado em analisar propostas aprovadas pela Câmara, como a redução da maioridade penal. Segundo o deputado, a falta de votação dessas matérias prejudica o combate ao crime organizado.
5: Na visão de Roberto Fraga, a redução da maioridade penal é fundamental para o enfrentamento da criminalidade. Ele sustenta que o tema é um anseio antigo da população.
27: Sérgio Turra, do PP do Rio Grande do Sul, critica a decisão que autorizou a busca e apreensão na residência de Jair Bolsonaro. Na avaliação do deputado, a medida foi desnecessária, desproporcional e representa perseguição política e abuso de poder.
5: Sérgio Turra também questiona a imparcialidade do ministro responsável pelo caso, Alexandre de Moraes, afirmando que não deveria conduzir processos relacionados aos atos de 8 de janeiro. O deputado manifesta ainda solidariedade ao ex-presidente e defende limites à atuação do judiciário.
27: Alfredo Gaspar, do PL de Alagoas, critica o andamento das investigações sobre fraudes no INSS. O deputado afirma que pessoas ligadas ao governo deveriam ser investigadas com o mesmo rigor aplicado a outros casos que envolvem agentes públicos da oposição.
5: Alfredo Gaspar também contesta o mandado de busca e apreensão realizado hoje na casa do ex-presidente Jair Bolsonaro. Na avaliação do parlamentar, há tratamento desigual por parte das instituições responsáveis pelas investigações e pelo judiciário. Homenagem.
27: Coronel Assis, do PL de Mato Grosso, condena as declarações de uma promotora de justiça sobre manifestações religiosas em um evento público. De acordo com o deputado, a liberdade de professar a fé é garantida pela Constituição e não pode ser restringida por agentes públicos.
5: O parlamentar lembra que o Estado brasileiro é laico, mas não antirreligioso, e defende o respeito às manifestações de fé da população. Coronel Assis também pede uma moção de repúdio à promotora e cobra a preservação da liberdade religiosa no país.
27: Termina agora o Jornal Câmara dos Deputados, produzido pela Rádio Câmara, com trabalhos técnicos de Everson Urani e apresentação de José Carlos Andrade e Márcio Aquilissardi. Uma boa noite para você.
5: Uma ótima noite. A Voz do Brasil volta amanhã.
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13: 10 e 7.
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9: 10:23.
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quarta da palavra. E é o meio da semana, e por essa razão que escolhemos esse dia da semana, esse dia do programa, para ler a Bíblia, falar um pouco mais estendido tempo, sempre depois do nosso primeiro intervalo comercial, primeiro bloco, intervalo comercial, aí o segundo bloco. Então, nesse bloco é que começamos a falar da palavra de Deus. E se preciso for, vamos até o segundo bloco também, o terceiro, aliás. Porque é quarta-feira e não podemos deixar de ler a Bíblia, a palavra de Deus, de meditar um pouco, de aprender um pouco com o que a Bíblia tem para nos ensinar. E no capítulo 18 e o verso 23 ao verso 35 de Mateus, fala sobre a parábola do credor incompassivo, ou o servo ingrato. Em outras palavras, o servo ingrato. Está escrito assim no texto sagrado. Eu vou ler um pouco dele. E se você tem aí a sua Bíblia no celular, ou tem a Bíblia como volume, né? Volume bíblico, aquilo que a gente sempre acostumou a ter na casa, no escritório, em cima na estante, na mesa da sala, da cozinha, na cabeceira da cama, a Bíblia aberta. Então, se você tem a Bíblia, não importa se você é católico ou evangélico, o sentido da palavra vai ser a mesma, ou mesmo, melhor dizendo. Mateus capítulo 18, versículo de número 23 a seguir, que diz: por isso o reino dos céus pode comparar-se a um certo rei que quis fazer contas com os seus servos. E começando a fazer contas, foi-lhe apresentado um que lhe devia 10.000 talentos. E não tendo ele com que pagar, o seu senhor mandou que ele e sua mulher e seus filhos fossem vendidos, com tudo quanto tinham, para que a dívida se lhe pagasse. Então aquele servo, prostrando-se e reverenciando, ou reverenciava, dizendo: Senhor, seja generoso para comigo, e tudo te pagarei. Então o senhor daquele servo, movido de íntima compaixão, soltou-o e perdoou-lhe a dívida. Saindo, porém, aquele servo encontrou um dos seus conservos que lhe devia 100 dinheiros, e lançando mão dele, sufocava-o, dizendo: paga-me o que me deves. Então seu companheiro prostrou-se a seus pés, rogava-lhe, dizendo: seja generoso para comigo, e tudo te pagarei. Ele, porém, não quis, antes foi encerrá-lo na prisão, até que pagasse a dívida. Vendo, pois, os seus conservos o que acontecia, contristaram-se muito e foram declarar ao seu senhor tudo o que se passava. Vendo, pois, os seus conservos o que acontecia, então o seu senhor, chamando-o à sua presença, disse-lhe: servo malvado, eu perdoei toda a tua dívida, e por que me suplicaste? Não devias tu igualmente ter compaixão do teu companheiro, como eu também tive misericórdia de ti? Indignado, seu senhor o entregou aos atormentadores, até que pagasse tudo o que devia.
assim vos fará também meu Pai Celestial, se do coração não perdoardes cada um a seu irmão as suas ofensas. Ainda em Mateus capítulo de número 7, você vai voltar um pouquinho aí na sua Bíblia, Mateus capítulo 7, verso de número 2. E o texto está escrito assim: porque com o juízo com que julgardes, sereis julgados, e com a medida com que tiverdes medido, vos hão de medir a vós. Mateus capítulo 7, verso de número 2. Isso aqui fala sobre a medida, né? Sobre o peso da sua mão, o peso da sua justiça. E o capítulo de número 18 e o verso 23 a seguir, que nos diz que ela ilustra a necessidade de perdoarmos. Perdoarmos o nosso próximo de forma ilimitada. Veja bem, que é de forma ilimitada, baseando-se na imensa misericórdia que o próprio Deus nos demonstrou ao perdoar os nossos pecados. Ah, Osmilton, mas ali está falando de uma dívida, de uma quantia, de um valor monetário. Verdade, mas está dizendo que é uma parábola, é uma alegoria, é um exemplo, é aquilo que eu falei na outra quarta retrasada, que eu dizia sobre a parábola do rico e do Lázaro, lembram, né? Parábola, alegoria, exemplo, um espelho, um reflexo. Então aqui é a mesma coisa, é uma parábola. Jesus estava aqui falando algo, Mateus, que era um dos seus discípulos e que tinha muita habilidade com números, inclusive. Ele era um dos seguidores de Jesus, que foi tirado da alfândega porque ele era um alfandegário. Então essa questão de número, ele era excelente. Então, quando Jesus conta essa parábola, ele está querendo dizer o seguinte: olha, você foi alcançado por misericórdia, também use de misericórdia para com aqueles que precisam de misericórdia. Porque do jeito que você tratar com misericórdia, também te tratarão depois. Aí eu estou lembrando de Mateus 7, verso 2. É muito importante, quando nós pratiquemos ou praticamos a misericórdia, a bondade, não é? O perdão, principalmente. Há muitas pessoas que elas estão sofrendo nessa vida por conta das semeaduras que ela fez lá atrás. Em algum tempo da vida dela, em algum momento da vida dela, ela praticou algo que realmente está refletindo agora na vida dela. Isso é fato. Não estou aqui passando a mão na sua cabeça, não. Não vou dizer que isso não é verdade. Isso é fato. Tudo na vida da gente existe uma colheita. Existe uma colheita, isso é fato. E aqueles que não estiverem colhendo agora, mas estão plantando, ele certamente vai colher mais cedo ou mais tarde. Eu estava cuidando de uma igreja, estava pastoreando uma igreja alguns anos atrás. E terminamos o culto, era meio de semana. Eu me lembro, era meio de semana, mais ou menos 9 horas da noite, terminou o culto. Aliás, era um pouquinho antes do culto de encerrar. E aí uma irmã missionária da igreja, ela veio e falou assim: Pastor Osmilton, é possível, terminando o culto, quando a gente encerrar o culto aqui hoje, é possível nós irmos à casa de uma família que tem uma pessoa que está muito enferma, mas muito enferma mesmo. E eu gostaria de poder ir lá novamente, mas que o senhor fosse conosco.
é tarde da noite, então, depois do culto, mas enfim, o senhor pode ir? Eu falei, claro que vamos, nós iremos, encerraremos o culto e iremos lá. Ok, o culto aconteceu e tal, terminou o culto 9 horas, e eu então, bom, agora vamos para lá. Chegando na casa dessa família, que não era muito longe da igreja, era assim, 3, 4 quadras talvez, mas aquela família não era da minha igreja, não congregava comigo, conosco ali. Então aquela irmã que me chamou, aquela missionária que me chamou para ir junto, eu, minha esposa, meus outros filhos, ela também não fazia parte da nossa igreja, da nossa comunhão ali. Ela era uma cristã, uma pessoa da igreja, mas não era da minha. Mas fomos, e chegando lá, tinha já um grupo de outra igreja que estava lá orando com eles, dentro do quarto da família, dentro do quarto na casa da família. Eu cheguei, me apresentei ao senhor, ao dono da casa, fui apresentado, melhor dizendo, e então fiquei ali na sala, esperando aqueles irmãos, aquelas irmãs orarem por eles lá dentro e tal, terminar o trabalho deles ali, o que eles foram fazer, que também não sei quanto tempo ficaram lá, mas já estava encerrando. E eles encerraram aquele período ali, e eu então fiquei aguardando na sala. Terminou o período, eu entrei então agora. Pedi licença, fui eu, mais essa missionária. Levamos o óleo para unção, que isso é natural, é comum assim fazer. E aquela pessoa, aquela mulher, era uma mulher enferma, em cima daquela cama prostrada. Já tinha sido internada por várias vezes, o marido tinha me falado. Era uma semana, ele falou assim, é uma semana no hospital e uma semana em casa, pastor. Depois uma semana no hospital de novo e mais outra semana em casa. É essa luta que nós temos vivido já há algum tempo. E eu não sei mais o que fazer. É um sofrimento. E ela está cada dia mais doente, cada dia mais debilitada. E eu então entrei ali, fui conversar com ela, poucas palavras também, pelo horário, já era muito tarde já, depois quase 9:30 ou 9:40 mais ou menos, e entramos e ali conversando com ela, abri um diálogo com ela e eu falei, eu vou ler aqui um texto da Bíblia, da palavra de Deus, e eu coloquei a mão assim e abri. Quando eu abri, veio ali aonde fala Lucas, me parece que é capítulo 19, que é o Bartimeu, o cego Bartimeu. Aquele cego Bartimeu que, quando ouve a voz de Jesus, ele deixa a capa e vai ter com Jesus. Quando eu falei assim, eu li o texto e comecei falando com ela sobre deixar a capa para ir ter com Jesus, porque Jesus estava chamando ele, ela então começou a chorar demais. E chorou demais, e chorou demais. E logo então já orei, foi uma rápida palavra, sei lá, 3, 4 minutos. O meu tempo ali com eles não passou de 8 minutos. E aquele momento ali, ela então entendeu. Ela falou, pastor, exatamente é isso. A capa que eu tenho carregado já há muito tempo, e eu tenho sofrido uma enfermidade, isso foi me agravando, essa doença, até que ela aflorou de uma forma que agora é de casa para o hospital, do hospital para casa, e eu tenho uma capa, então, que eu preciso me libertar dessa capa. É o meu marido, que eu não tenho liberado perdão para ele. Eu tenho uma mágoa no meu coração contra o meu marido. E ele assim do meu lado, tadinho, ele se acabava de chorar. Ele começou a chorar ali, aquele choro compulsivamente. E ela então entendeu que precisava a capa, era liberar o perdão, para que ela então pudesse ter paz na alma, tranquilidade na alma, sossego na alma, no espírito. E eu orei, eu ungi ela e deixei o casal ali, agradeci pela oportunidade de ter ido ali e fomos embora.
E depois só recebemos a notícia que ela faleceu, que ela partiu. Ah, pastor, mas era para ela ter sido curada, uai. Era para ela ter sido liberta da enfermidade naquela capa, mas ter recebido a cura e depois o nome de Deus ser glorificado, não. O maior milagre foi ela ter partido, mas com o coração limpo, ter perdoado, liberado o perdão, ter usado de misericórdia, de compaixão para com ele em alguma situação da vida deles, que eu não sei, também não entra em detalhes, mas ele sabia e ela também sabia, eles sabiam disso. Eu vou para o intervalo e eu já volto para concluir essa palavra e orar com todos vocês.

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10: 10:46.
11: De pedido de clemência, de misericórdia, aquele clamor, ele atendeu aquele clamor. E aí então ele falou, não deu mais um tempo para ele pagar, ele simplesmente ele falou, eu te perdoo a dívida. Imagina, você agora tem a sua caminhonete, como, voltando ali, tá? Repetindo, a sua caminhonete agora ela é quitada porque você pediu clemência pro juiz, pro banco, pro vendedor do carro. Aí a caminhonete agora ela é sua, pronto, acabou. Você não deve mais nada dela. E ela está novinha ainda. Então isso aqui é uma dívida praticamente impagável, mas foi perdoada para você. Que alívio, que sossego. Ela agora é totalmente sua. A mesma coisa para esse cidadão. Então ele recebeu o perdão da dívida 100%. Não devia mais nada. Ele saindo da frente do rei, daquele ambiente, ele foi indo embora. Chegando no caminho, ele encontrou o seu súdito, uma outra pessoa, alguém que era inferior a ele, que devia para ele 100 denários. 100 denários. Vamos calcular aqui mais ou menos 1.000 reais. Você vai me pagar ou não vai? Não, peraí, você vai me pagar? Não, é que eu não tenho dinheiro. Me paga, porque senão eu vou te prender. Mas é que eu tô sem, não quero saber, você está preso. E prendeu ele e quis trazer mais desconforto para ele, incomodar mais ele. Só que havia pessoas como testemunha, falou, não, o que ele está fazendo é injusto. Ele acabou de ser perdoado de uma dívida impagável, e essa dívida irrisória, insignificante, ele não está tendo compaixão. Como ele recebeu compaixão, ele não quer liberar compaixão, não é justo. Aí levaram o caso para o rei. Ao rei saber, falou, não, manda buscar ele de volta aqui. Manda trazer ele aqui de volta. Eu perdoei ele, por que ele não pode perdoar o outro que tem uma dívida insignificante, irrisória, valor irrisório, mínimo diante do que ele devia para mim? Então, voltamos a falar do capítulo 7, verso 2. A medida com que você medir, também vão medir você. Por isso que temos que ter o cuidado da forma como a gente age, como a gente procede. Se a gente libera perdão, se a gente libera misericórdia, se a gente está liberando compaixão, se estamos tratando bem as outras pessoas como nós queremos ser tratados. Ah, mas não tem problema, eu só tenho uma vida só, a vida é passageira, eu já tô já tô velho, já não faz mal, não vou viver muito tempo. Você não pensa na sua posteridade? Os que vêm depois de você? Você não pensa nos seus depois? Não é só você plantar agora para colher agora. A gente planta hoje para nossa descendência recolher isso depois, ou colher isso depois. E quem planta misericórdia vai receber misericórdia. Quem planta bondade vai receber bondade. E aí eu estou falando também para homens, para maridos, que é agressor, que é espancador, que grita, que fala, que esbraveja, que não pratica justiça, misericórdia para com os filhos, para com a esposa. Que essa palavra possa te alcançar também. A gente sempre está ouvindo dizer, tem alguém lá no hospital que ninguém vai nem visitar. não vai visitar no hospital. E quem é? Ah, é alguém que tá abandonado lá. Não vai ninguém, não tem ninguém. Ninguém se compadece, mas buscar, como diz a gíria policial, né? Puxar a capivara dele, como foi esse pai com esses filhos quando eles eram pequenos, com a família. Como ele era antes, como ele tratava essa família antes. Amigos, vai visitar, não vai visitar. Ah, tá jogado, abandonado, esquecido lá no, numa clínica ou numa, num asilo. Ah, morreu, não tinha, eu pensei que ia encher de gente no velório dele, nem apareceu ninguém lá, mas por que isso? Ah, os grandes amigos também não foram, mas por que isso? Que tipo de cidadão, que tipo de pessoa que você está plantando hoje e que você vai colher depois? Como você é na tua vida familiar, na tua vida conjugal? Como você procede? Que tipo de semente você planta? Que tipo de generosidade, de bondade, de misericórdia que você está semeando hoje? Aí eu volto na minha fala lá no início. Há tantas pessoas que sofrem hoje. Há tantas pessoas que padecem hoje. Ah, mas as portas não se abrem, as coisas não acontecem. Mas, irmão, para um pouquinho de reclamar e começa a fazer uma autoanálise. Rebobinando, vai. Mais um pouquinho, mais outro pouquinho. Mas é, não é por esses dias, é de alguns anos atrás. Rebobina mais um pouquinho, lá, 2, 3, 4 anos atrás. Vida de 2, 3 relacionamentos para trás. Entendeu? É, de lugares que você trabalhou, que você foi empregado, foi servo, e que você tratou de forma tão injusta, tão ilegal, tão incorreta. Dá uma rebobinadinha para você perceber se você fez tudo direitinho, se realmente a vida hoje está sendo justa ou injusta com você. Se estão te pesando bem ou te pesando mal, porque você, como você pesou isso lá atrás? Você foi justo na balança lá atrás? Foi correto na metragem lá atrás? Ah, Osmilton, mas eu tenho orado tanto, eu tenho feito tanta campanha. Irmão, você vai fazer campanha até você se acabar. Vou fazer você lembrar de novo do episódio da família que eu orei e que visitei e orei. E que houve um entendimento. Eu li um versículo de, me parece que Lucas capítulo 19, vou até achar aqui. É Lucas capítulo 19, fala sobre o cego Bartimeu que deixou a capa. Talvez tanta gente já tivesse ido. É isso mesmo, o cego de Jericó, capítulo 18, verso 20, verso 35 a seguir. Talvez tanta gente já tivesse lido a palavra para aquela querida irmã, para aquela casa, para aquela família. Talvez até o próprio Bartimeu já tivesse sido ali, falado da capa. Mas só que aquela irmã, ela entendeu que precisava liberar o perdão, se desvencilhar de algo, deixar algo que estava ela carregando por muito tempo e que prejudicava ela. Sequelas, marcas, traumas, revoltas. Meu Deus do céu, que tanta revolta pessoas têm, pessoas revoltadas. Vida desgraçada, e xinga, esbraveja, grita com todo mundo, mau humor o tempo inteiro, nada tá bom, nada tá legal, brinca com a cara de Deus, faz voto com Deus e não cumpre. E o livro de Eclesiastes vai dizer assim: olha, é melhor você não fazer voto Porque se você fazer voto, você tem que pagar. Então não inventa não, não inventa de fazer voto com Deus. Ah, se Deus me... eu vou ser um anjinho, vou ser uma pessoa, uma nova criatura. E aí Deus abençoa um pouquinho, não precisa ser nem muito. Abençoa um pouquinho e aí pronto, já entorta toda a vida de novo e vira aquele pampeiro desgraçado. E depois aí você dá legalidade e o diabo, ele só age, ele só pratica, só entra na ilegalidade. Aliás, na legalidade. Você deu legalidade, aí você já fica vulnerável, porque aí Deus, ele recolhe o braço dele, a mão dele, deixa de te guardar, de te proteger, e aí o diabo, ele vem. E ele vem com toda a fúria do inferno contra a tua vida. E vai destruindo, vai, toca aqui, toca ali, é doença, é enfermidade, é psicológico, é emocional, é material, é físico. E vai tocando e vai destruindo, vai fazendo aquele, aquele auê, não é? Por quê? Você deu legalidade. Faz voto com Deus, faz compromisso com Deus e não cumpre. Isso também traz prejuízo para você. Isso eu estou falando quando você trata com Deus. E quando você trata com outrem, com pessoas, com marido, com esposa, com filhos, com a sociedade, também tem gravidade. Eu poderia falar mais, mas daí eu vou ter que entrar num outro bloco e tem mais um comercial e eu não vou fazer isso. Vamos orar, uma breve oração, e quero que você realmente, nesse momento, coloque a tua vida diante de Deus, no altar de Deus, para que ele venha ter misericórdia de você. Que você possa rebobinar, como eu disse, rebobinar e começar a se retratar, se consertando, sabe? Nunca é tarde demais para você entrar na linha, se consertar. Nunca é tarde demais. Ah, o pastor Osmilton é um contador de história. O que ele contou aí agora é apenas um exemplo, e não aconteceu nada, a mulher não morreu, não tinha ninguém doente. Se você quiser, eu te falo. Eu não vou falar no ar, não há necessidade. Mas, deixa pra lá. Não tem que provar nada pra ninguém. Vamos lá.
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11: Ó meu Deus e meu Pai, na tua presença mais uma vez eu estou em oração. E esta palavra que o Senhor colocou em meu coração na quinta-feira passada, às 10 horas e 22 minutos da manhã, que tenho compartilhado com o teu povo nesta noite, eu quero te pedir, meu Pai, se as minhas palavras, se a forma como eu tenho, meu Deus, verbalizado esta mensagem, não foi suficiente para essa pessoa entender, compreender e ser convencida, ser entendida do teu propósito, que é muito maior, eu quero pedir ao teu Espírito Santo para que possa fazer que esta palavra possa, meu Deus, estar dentro desse coração e fazer uma obra de transformação por obra do teu Espírito na consciência dessa criatura. Meu Deus, eu quero te pedir, meu Pai, para que essa pessoa seja tocada pela tua presença, pelo teu Espírito Santo, e que ela possa liberar perdão, liberar compaixão, liberar misericórdia, liberar, meu Deus, o amor, a caridade sobre aqueles que estão à sua volta, ao seu derredor, por onde ela passe ou ela passar, ela possa, meu Deus, exalar o cheiro da tua presença, o cheiro do Senhor, meu Deus. Eu te peço, Pai querido, Deus de todo poder, entra nessa casa, no meio dessa família, nesse casamento, na vida conjugal, na vida familiar, na vida material, na vida financeira dessa pessoa, e abençoa e ajuda, dá graça e tenha misericórdia. Eu te peço, meu Deus, em nome de Jesus. Amém e amém.

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1: Muito bem, esse é o programa Em Todo Tempo com Osmilton Batista. É isso mesmo, marca esse nome, ó. Osmilton Batista. O pessoal tem me chamado de Osnil, é Omir, Osnildo. Ah, meu Deus, mas não tem problema. Mas se falar certinho fica melhor, né? Osmilton Batista. É, olha só, boa noite, pastor, bom programa, saúde e paz. Hoje estamos aqui no QG da Afonso Pena, na audiência, trabalhando, né? O plantão de 24 horas. É o nosso querido Gladstone e equipe, todo mundo por ali, ouvindo a rádio, acompanhando o programa. Ele falou assim: olha, toque um louvor para nós. Pronto, vou tocar para vocês o Regis Danese Faz um Milagre em Mim, é o próximo louvor, tá? Vai especialmente aí pro povo maravilhoso que tá no QG da Afonso Pena, acompanhando aí, tá junto a equipe do Gladstone.
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4: 11:07. Também pela audiência, pelo carinho da companhia. Eu vou tocar logo depois do Regis Danese, já entra o Portões Celestiais da Rose Nascimento. E a Dulce parece que tá gripada, né? Tá sarando da gripe, o negócio tá brabo aí, hein? Silvio Dias já deve ter sarado da gripe, né, Silvio? Porque umas gripes demoradas que tá tendo agora, né? Meu Deus amado, eu tenho pelejado aí também, sabe? Lutado mesmo. Ontem e anteontem, eu tava com uma ruinzeira no corpo ainda. Você acredita nisso? Depois de quase 30 dias, o mês passado, junho quase todo, eu gripado, ruim, e muita tosse, a rouquidão terrível. Eu falei, pronto, agora já acabou, não vai ter mais gripe, não vai ter mais virose, a minha cota já deu para esse ano de 2026. E espero que, se for, só o ano que vem. Mas quando é domingo à noite, eu tava já assim me tremendo de frio, domingo à noite, com aquele calafrio, aquela coiseira, ruinzeira e tudo. Falei, meu pai do céu, tá difícil, né? Quando foi terça-feira, segunda e terça-feira, ainda tava ruim o corpo, uma dor no pescoço, aquela, e parecia que não tinha sarado da gripe ainda. Que situação! Mas enfim, vamos aí lutando, pelejando, pedindo a Deus misericórdia, porque só ele mesmo, né, para dar saúde. Vamos lá então, Regis Danese chegando para cantar aqui no programa Em Todo Tempo, e você participa comigo pelo nosso WhatsApp 992188550. Será um prazer atender sua ligação, seu pedido musical, seu áudio, ouvir e interagir com você também. Como?

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1: A gente estava falando agora um pouco sobre gripe, né? Essa mudança de tempo e tudo mais. Com um alerta em 27 cidades do MS, registra geada e sensação de menos 3 graus. De hoje para amanhã, tá? Essa madrugada aí já vai cair a temperatura e pode fazer geada em várias cidades do sul do estado.

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1: 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Rede Top FM, 11 horas e 23 minutos.
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1: Muito bem, beleza, joia, legal, ótimo. Com Deus na frente, tudo é diferente. Ó, vamos aqui a previsão do tempo para amanhã, então, né? Nessa quinta-feira. Agora em Campo Grande está fazendo 19 graus. O céu está limpo, sensação térmica de 19 graus e vai permanecer assim até 3, 4 horas da manhã. 5 horas da manhã vai baixar para 17 graus, mas logo o dia já vai começar a esquentar, com 21 graus às 8 da manhã, 11 horas da manhã, 27 graus, 4 da tarde, 29 graus. E à noite, a partir das 18 horas, começa a baixar a temperatura, 25, depois 23, 24, 21 graus. 10 horas da noite, amanhã, às 10 da noite, vai estar 21 graus. Um pouquinho mais quente do que agora. Então, essa previsão de estar esses dias de calor em Campo Grande, um calor um pouco assim abafado, embora que a sensação térmica é, olha,
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9: 11:27.
10: Rádio, você poderia estar fazendo outras coisas, mas você preferiu manter o rádio ligado, acompanhando a programação, e isso me deixa muito feliz de poder saber que você está aí do outro lado do rádio. Agora aqui, ó, muito boa noite, amigos da Top FM, pastor, sou o Éder de Sales, do Nova Campo Grande, e a minha linda esposa também na audiência, a Valderose Souza de Lima. Tô feliz, estamos na top, ele tá dizendo. Então, Éder, obrigado, Éder também, que tá ouvindo a rádio, a Dulcineia, o Silvio Dias, a equipe do Gladstone também, o Silvio, não, aqui é o Machado, né? O Machado também, a Net que está representando os ouvintes aí do interior do estado, que ouve pela a nossa top de Camapuã, a nossa top também de Glória de Dourados, a top também de Fátima do Sul, a top também de Caracol. Que Deus abençoe vocês, muito obrigado pela audiência, povo de Campo Grande, o povo que está fora de Campo Grande e o povo que está também ouvindo pelo aplicativo. Muito obrigado, Deus abençoe. Certinho? Vamos lá então.

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1: Muito bem, ouvimos o Matos Nascimento, Achei a Vida em Jesus, e também Deus Nunca Deixa Só, com Irenil Brito. A Raquel também está dizendo aqui, Raquel Nogueira, né? Eu também, boa noite, estou por aqui. É que eu falei de várias pessoas, a Raquel também é ouvinte assídua, todas as noites que ela pode, ela está ouvindo a rádio, aí ela manda um joinha aqui para mim, estou ouvindo, estou por aqui. Olha, o Daniel e Samuel vai cantar agora a próxima canção, que diz Amor da Minha Vida, e eu quero dedicar essa canção pro Éder e também para a esposa dele, a Valderosa. É o casal maravilhoso ouvindo a rádio, né? Então essa canção do Daniel e Samuel vai especialmente pro casal, beleza? Também tô por aqui, boa noite, pastor, também tô por aqui, é o Micael. Ô, Micael, Deus abençoe você, obrigado pela audiência também mais uma vez, tá? Essa canção é bonita demais, ó. Chama na viola.
2: Cadê as mãozinhas assim? Quero levar.
1: Vale a pena levantar o volume do rádio.

Muito bem, Daniel e Samuel, que cantou O Amor da Minha Vida. Eu vou para o intervalo, é rapidinho, é rapidez. Não sai daí não, porque tem muito mais. Tem muito mais sucesso para rolar.

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8: 11:42.
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11: Rede Top FM 11:43.

0: Muito bem, de volta por aqui para o nosso último bloco musical do programa Em Todo Tempo. Quero também agradecer a audiência do meu querido, o Jorge Vicente, né? Jorge Vicente, ele pediu Voz da Verdade cantando Ele Dormiu Lá em Casa. Vamos ouvir o áudio dele, que fica melhor, né?
1: Boa noite, pastor Amir.
0: Boa noite.
1: Aqui é São Jorge Vicente, Jardim Noroeste.
0: Bom demais.
1: Toda a noite, tô aqui ligadão, hein?
0: Legal, que bom.
1: Às vezes eu não mando mensagem à noite, mas tô ligado.
0: Que bom, graças
1: seu
0: a
1: programa.
0: Deus.
1: Deus abençoe você, sua equipe.
0: Obrigado. Tá? Amém.
1: Queria ouvir um louvor aí bem bonito.
0: Bem bonito.
1: Mas bem bonito.
0: Mas muito
1: Deus
0: bonito.
1: Dormiu lá em casa com a Voz da Verdade.
0: Esse é bonito.
1: Um abraço, pastor.
0: Esse é especial, ô Jorge Vicente. Esse é daquele, como diz, esse é da hora. Pessoal fala, esse é da hora, esse é daquele dos bons mesmo. Já tá aqui na ponta da agulha para você, Jorge Vicente, obrigado pela audiência, meu amigo, meu irmão, meu camarada e todo mundo que tá na audiência e acompanha.

0: tempo, não quis mandar mensagem, não quis mandar áudio, me fez pouco caso de mim. Vou falar nada, não. Vou mandar áudio, não. Vou mandar mensagem também, não. Tem problema, né? Tem problema. Mas tivesse mandado seria tão bom saber que você tá aí do lado de lá, tá em casa, tá no carro, tá na estrada, tá trabalhando. Ah, os meus, tô no hospital aqui, tô ouvindo rádio, já arrumei um rolo com o povo aqui, porque é o horário do programa, o povo quer dormir, mas eu tô com o rádio ligado aqui também, e o povo já tá acostumando a ouvir o programa também da Top FM à noite. Então, aí a gente já fica sabendo disso também, né? Ah, os meus, eu tô aqui no meu serviço, tô evangelizando um colega meu com um programa de rádio da Rede Top FM. Essas coisas, né? Os meus, eu tô no carro, tô na estrada, tô dando carona pra uma família, tô dando carona pra alguém, tô levando alguém, tô trazendo alguém. Os meus, eu tô aqui em casa, tô sossegado, tô numa boa aqui, tô ouvindo o programa. Manda mensagem, manda áudio. Isso. Fica à vontade pra pedir louvor também, pra fazer a sua indicação musical. Lembrando que amanhã é quinta-feira, uma quinta-feira maravilhosa, dia 9 amanhã, né? É, 9 amanhã, dia 9 de julho. E aí tem a sexta-feira, que é a nossa sexta-feira de oração. Começa à meia-noite. À meia-noite a nossa oração, sexta-feira. Até 1 hora da manhã, que vai ser uma bênção novamente. Vai ser tremendo, como diz.
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essa é a minha saideira, vou deixando você com Anderson Freire cantando Raridade. Se Deus quiser, ele me permitir, eu volto amanhã, a partir das 10 da noite. Um grande abraço, fique com Deus, fique em paz e até lá, se Deus quiser.

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5: Meia-noite e um.
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nossa fé como escudo. A vida nos testa, nos desafia, nos impõe o limite. Mas a fé é o escudo que nos protege. Superar é lutar com coragem, mesmo quando o medo tenta dominar. É confiar que há uma força maior nos sustentando, mesmo

0: começar de novo. Mas a fé nos lembra que cada fim é também um começo. Superar é aceitar que o passado não define o futuro. É ter coragem de reconstruir, mesmo com os pedaços quebrados. É acreditar que algo melhor está por vir na sua vida.
1: Meia-noite 13.

0: vezes, é no fundo do poço que descobrimos a força que nunca imaginávamos ter. A dor nos molda, nos ensina e nos prepara. A fé é um fio invisível que nos puxa para cima. Mesmo quando tudo parece perdido, superar não é esquecer o que nos feriu, mas aprender a caminhar com cicatrizes que contam histórias de vitória.
1: Meia-noite e 22.

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1: Meia-noite 34.
2: A fé que acalma o coração. Nos momentos de angústia, a fé é como se fosse um sussurro suave dizendo: vai passar. Superar não é apagar o sofrimento, mas encontrar paz, mesmo em meio ao caos. A fé nos dá serenidade para enfrentar o que não.

0: fé não é sobre enxergar o caminho inteiro, mas sobre dar o primeiro passo, mesmo na escuridão. Superar é confiar que, mesmo sem entender o porquê, há um propósito maior, guiando cada queda, cada recomeço. A fé transforma obstáculos em degraus. 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
1: 12:45.
2: Sopra sobre nós o teu vento, Senhor. Incendeia o nosso coração, ó Pai. Aleluia.

0: 1 e 6.
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2: A falta material também fere o emocional. A Bíblia ensina que Deus vê necessidades. Jesus não ignora a mesa vazia. Ele cuida do hoje e do amanhã. O Espírito Santo traz sabedoria. Abre portas que ninguém vê. A previsão começa.

0: preocupações.
1: Opa, trava. A Bíblia fala sobre entregar preocupações. Jesus convida ao descanso interior, não ao peso constante. O Espírito Santo traz calma sobrenatural, que excede a lógica. A ansiedade não governa mais. Quando a fé assume o controle, Cristo traz equilíbrio e paz diária.
2: 1:17. 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

0: 1 em 21.
1: A tristeza profunda não é fraqueza. A palavra reconhece a dor da alma. Jesus conhece o sofrimento interior. Ele se aproxima dos quebrados. O Espírito Santo traz paz real. Mesmo quando a mente grita, a esperança nasce aos poucos, como luz na madrugada. Cristo sustenta no processo e cura.

0: 2029.
1: Esperança do é confiança mesmo na dor. A Bíblia aponta para um Deus presente. Jesus caminha com quem está cansado. O Espírito Santo renova forças internas. Quando o mundo parece escuro, a esperança nasce da fé, não das circunstâncias. Cristo é âncora segura, mesmo na tempestade.
2: Senhor, nós levantamos a nossa voz a Ti, Deus. Nós clamamos a Ti, porque é do Senhor que vem o nosso socorro, Deus. Nós chamamos de volta tudo aquilo que foi roubado, Deus.

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2: 1:30.

0: 36.
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2: Há momentos em que faltam palavras. A palavra ensina que Deus entende o silêncio. Jesus conhece o coração cansado. O Espírito Santo intercede por você. Mesmo quando você não sabe pedir, a fé não depende do discurso, mas da entrega. Deus escuta lágrimas. Cristo responde com amor e presença real.

0: Santo traz libertação interior. A graça remove o peso. O passado não domina mais. A consciência é curada. Cristo limpa a alma e renova o ser.
1: 1:45.
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coração continuou batendo, mas a alma não. A palavra ensina que a vida é dom, não peso. Jesus veio para dar vida em abundância. Mas quando você não vê sentido, o Espírito Santo consola onde ninguém alcança. Ele restaura por dentro em silêncio. A dor não define o fim. Cristo redefine a história.

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0: estamos chegando.
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0: Alô, compadre, comadre, estamos chegando aqui no Clube do Caipirão, defendendo as tradições culturais de nossa terra com grandes sucessos do nosso cancioneiro. Muita música, alegria pra você, que é o melhor ouvinte do mundo. Vamos que vamos!
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0: A sonoplastia do meu irmão companheiro Zé Luquinha, assessoria e produção da dona Juju. Juntos nós vamos reviver um passado tão vivo e presente na história e na memória de cada um de nós amantes da música sertaneja. Com a proteção de Deus, estamos chegando!

0: Roda do Boiadeiro, com Sérgio Reis abrindo com chave de ouro o Clube do Caipirão.
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0: Opa, que maravilha, mais uma vez seja muito bem-vindo, compadre, bem-vinda, comadre, ao nosso Clube do Caipirão, edição especial sempre junto com você. A Juju já foi ajeitar um cafezinho pra nós, o Luquinha tá ali separando mais umas modas e nós vamos juntos recordando os grandes momentos da nossa música sertaneja e a moda por aqui não para.
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0: Agora no jeito, Sulino Marroeiro e o sanfoneiro Douradense. Vamos recordar o sucesso Laço de Couro, composição do Sulino e do Zé Paiossa, gravação de 1968.

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1: Moda boa demais, a gente ouviu, ainda tem muitos sucessos pra gente curtir. 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
0: 2:23.

0: ótima madrugada pra você, bom dia, com muita moda boa e alegria, é o Mato Grosso do Sul em festa, aqui na Top FM com o nosso Clube do Caipirão.
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0: É o Clube do Caipirão, defendendo a viola caipira, as tradições de nossa terra. Bom dia pra você que tá chegando agora, você que já vem com a gente, seja muito bem-vindo, tem muita moda boa pra gente ouvir.
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0: Vamos ouvir agora a Cruz da Pousada, pensa numa moda boiadeira ajeitada com Sulino e Marroeiro.

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2: 2:25.
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1: 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Vamos cuidar do nosso meio ambiente.
2: Dure tinta quando sobrar. 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
1: Valeu, Wilson Sartori, pelas dicas. É isso aí, vamos cuidar do meio em que vivemos, vamos cuidar do nosso meio ambiente.
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1: O Luquinha sinalizou, já tem moda no jeito, vamos recordar.

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0: Tá na hora de levantar, compadre, comadre, fica enrolando não.
2: Levanta, empiastro, vai trabalhar.
0: Já, já, tem muito mais sucessos pra você. Eu vou ali, já volto, é um coicinho só.
3: O amor acaba, algo morre por dentro. A palavra ensina que o amor de Deus não falha. Jesus não abandona quem foi deixado. Ele cura feridas emocionais profundas. O Espírito Santo consola o coração ferido. Ensina a recomeçar sem amargura. Nem todo fim é derrota. Às vezes é livramento. Cristo restaura a alma.

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1: 2:41.

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0: Já estamos de volta com o Clube do Caipirão, maior programa sertanejo raiz do rádio.
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0: Agora no jeito, Ana Castela e Zezé de Camargo e Luciano, no projeto Herança Boiadeira no Rodeio. Vamos ouvir sucessão pra você aqui no Clube.

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2: 2h45.
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2: Agora para o que você está fazendo, chegue mais próximo do rádio, aumenta o volume. Vamos ouvir Os Bastião no humor caipira do Clube do Caipirão.
3: Pensar que menino quando vai pra capital, ele fica zoando, não é mesmo, né?
4: Ah, zoou demais, hein?
3: Tadinho, com o Paneco aposentou, né?
4: Aposentou, hein?
3: Foi lá pra São Paulo, rapaz. Aí ele desceu no metrô lá do Tietê. Tietê, que é metrô lá?
4: Acho que é, bacana.
3: Aí foi andando assim na rua, assim, tinha dois guardas. Ele chegou perto do guarda e falou assim: ô, seu guarda, essa rua não quer mais pra 25 de março? O guarda falou com ele: ô, rapaz, não sei não, mas se for, vai fazer uma farra.
4: Pra que zona?
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2: Aí, Os Bastião, aqui no Humor Caipira do nosso Clube do Caipirão. Siga no Insta, arroba Os Bastião SG. Amanhã tem mais causa pra você.
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2: O Luquinha sinalizou, já tem moda no jeito, vamos recordar.

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2: Atenção, meu amigo, minha amiga, vou revelar agora pra você o segredo número um de quem continua ativo, com disposição e sem deixar a dor tomar conta com o passar dos anos. 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
3: Deus cria caminhos. A palavra revela soluções sobrenaturais. Jesus é o próprio caminho, não apenas uma opção. O Espírito Santo guia passo a passo, mesmo no escuro. A vida ainda vale a pena, mesmo machucada. Cristo é a solução verdadeira e a

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0: barranca do dia já vai se aprumando, é final de madrugada aqui no Mato Grosso do Sul, só alegria com o nosso Clube do Caipirão, aqui na Top FM, tô feliz, tô na top.
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0: Ó, nós outra vez aqui defendendo a viola caipira, as tradições de nossa terra aqui no Clube do Caipirão, é só modão.
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0: Agora vamos ouvir a canção sertaneja.

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2: Muito bem, tá na hora de tomar um cafezão, hein? Cafezão, cabeceira, adoçado com rapadura. Aí, a Juju caprichou no café hoje aqui pra gente. Obrigado, Juju.
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2: Puxando na memória, tem muita moda boa. Lembra dessa?

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2: Agora, junto com a FAESP, Federação da Agricultura do Estado de São Paulo, Senar, Serviço Nacional de Aprendizagem Rural e Sindicatos Rurais, vamos com o informativo do agro, deixando você logo cedo muito bem informado. A audiência pública promovida recentemente pelo Senado Federal para discutir a proposta de emenda à Constituição PEC 221/2019, que propõe mudanças na jornada de trabalho com o fim da escala 6x1, reuniu representantes do setor produtivo, especialistas, parlamentares e integrantes do governo. Coordenado pelo senador Laércio Oliveira, o encontro evidenciou preocupações com os efeitos econômicos, sociais e jurídicos da proposta, especialmente para atividades que dependem de operação contínua, como a agropecuária, a indústria, o comércio, os transportes e os serviços públicos. No setor agropecuário, as preocupações são ainda maiores. A produção rural é regida pelos ciclos naturais, pelas condições climáticas e pelo manejo dos animais. Fatores que não podem ser interrompidos em razão de uma alteração na jornada de trabalho. Atividades como a produção de leite, a avicultura, a suinocultura, a horticultura, a fruticultura e diversas cadeias da agricultura intensiva exigem acompanhamento diário e contínuo, inclusive aos finais de semanas e feriados. A adoção de novas escalas poderá exigir a contratação de mais trabalhadores, elevar significativamente os custos operacionais e comprometer a viabilidade econômica de milhares de produtores rurais, especialmente as de pequeno e médio porte. Representando a Federação da Agricultura e Pecuária do Estado de São Paulo, a FAESP, o presidente Tirso Meireles defendeu que o Congresso considere as particularidades de cada atividade econômica antes de promover alterações na legislação trabalhista. Viemos apresentar as grandes dificuldades do setor agrícola. Não tem como mexer na liturgia da produção rural, enfatizou Tirso. Para saber mais, acesse o site faespsenar.com.br. É o informativo do agro, junto com a FAESP, Senar e Sindicatos Rurais, deixando você logo cedo muito bem informado aqui no Clube do Caipirão.
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2: Uma super quinta-feira, bom dia!

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3: Ferem e decepcionam, a palavra aponta para um Deus fiel. Jesus não muda, não trai, não abandona. O Espírito Santo é presença constante, mesmo quando todos

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1: 3h23.
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3: Abraço aos amigos do agro, né? O agro em peso aqui no nosso estadão do Mato Grosso do Sul, pessoal na capital morena, muita gente já no pé do oito, acompanhando a nossa programação, gratidão imensa, tô feliz, tô na top.
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3: Como é bom estar contigo em mais um amanhecer do nosso interior, aqui no Clube do Caipirão, abrindo o baú da música sertaneja.
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3: Agora com Wilker e Iago, essa dupla é da cidade de Franca, muitos fãs de Zico e Zeca, a caneta é inchada. Ficou boa a interpretação deles.

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2: 3:25.
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1: E o pessoal tem perguntado do pendrive. 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Manda mensagem no WhatsApp, código de área 18 996431387. 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
2: Vamos agora com as histórias e canções da música sertaneja. Vamos ouvir a moda, a história do Pitoco, né? O Pitoco era um cachorrinho que eu ganhei do meu padrinho numa noite de Natal. Composição do Nhô Bentico e do Ted Vieira. A gravação que a gente vai ouvir é original, com a dupla Leôncio e Leonel, de 1960. Essa moda também foi gravada com a dupla Lourenço Lorival, ali nos anos 80, e fez muito sucesso também. Vários outros intérpretes gravaram. O pessoal gosta de declamar essa moda, né? Como poema, ficou muito bonita mesmo. E bem sentimental, né? A história do cachorrinho que foi picado pela cobra. E nós vamos recordar esse sucesso então, tá? No jeito, Truquinha? Então, manivela, vitrola, baixa agulha que é moda boa. As histórias e canções da música sertaneja. Pitoco com Leôncio e Leonel.
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0: aí, recordando os sucessos da nossa música, ouvimos aí Leôncio Leonel e a história do Pitoco de 1960 nas histórias e canções da música sertaneja aqui no Clube do Caipirão.
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0: Ótima quinta pra você, bom dia!

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1: Fala, Caipirão.
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3: O mundo mede valor por resultados. A palavra mede pelo coração. Jesus valoriza quem ninguém vê. Ele chama os esquecidos. O Espírito Santo revela identidade. Você não é erro, não é descarte, é criação com propósito. Cristo dá um novo sentido e nova direção.

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2: 3:42.

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0: É o Clube do Caipirão pelo rádio, pela internet. O negócio é defender as tradições de nossa terra com as músicas que marcaram época. Bom dia!
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0: Agora no jeito, rédeas do possante, Ana Castela e a nossa rainha dos caminhoneiros, Sula Miranda.

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2: 3:45.
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ensina que Deus sustenta, Jesus fortalece os fracos. Não existe perfeição. O Espírito Santo renova forças quando tudo parece acabar. O fim não chegou. É só um capítulo difícil. Cristo ainda escreve história com esperança.

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todas as pessoas do mundo para si. É sobre saber que em algum lugar alguém zela por ti. É sobre cantar e poder escutar mais do que a própria voz. É sobre dançar na chuva de vida que cai sobre nós. É saber se sentir infinito num universo tão vasto e bonito, e saber sonhar. Então fazer valer a pena cada verso daquele poema sobre acreditar. Não é sobre chegar no topo do mundo e saber que venceu. É sobre escalar e sentir que o caminho te fortaleceu. É sobre ser abrigo e também ter morada em outros corações. E assim ter amigos contigo em todas as situações. A gente pode ter tudo. Qual seria a graça do mundo se fosse assim? Por isso eu prefiro os sorrisos e os presentes que a vida trouxe perto de mim. Sobre tudo que o seu dinheiro é capaz de comprar, e sim sobre cada momento, sorriso a se compartilhar. Também não é sobre correr contra o tempo para ter mais, porque quanto menos se espera, a vida já ficou para trás. Segura teu filho no colo, sorria e abrace teus pais enquanto eles estão por aqui. A vida é um trem-bala e a gente é só nela passageiro, prestes a partir.

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0: que ouvem o nosso programa aqui na Top. Bom dia, Camapuã. Bom dia, Caracol. Bom dia, Ivinhema. Alô, bom dia, Glória de Dourados. Estaremos juntos, reunidos, eu do lado de cá com um sorriso novo e você do lado de lá com um abraço afetuoso até às 7 horas da manhã. Esperamos que todos tenham uma boa recepção e tudo que acontecer por aqui seja do seu inteiro agrado. Direção geral dos nossos trabalhos, empresário Tony Ueno. Coordenação artística, Marcos Rondon. Sonoplastia, efeitos sonoros, Jucinei Vilela, o parceiro Bocão. Bom dia, Bocão.
1: Bom dia, João Bosco, bom dia, ouvinte.
0: O programa hoje tá inspirado, Bocão. Eu sou João Bosco de Medeiros, profissional da imprensa falada. É uma satisfação continuar a minha jornada de trabalho ao lado de vocês. Quem já levantou, quem ainda tá deitado, mas tem que levantar. Bom dia, bom dia. E hoje vai ser bom, né? Hoje vai ser melhor do que ontem. Vamos começar o nosso programa com o nosso primeiro bloco musical. Manda lá, Bocão.

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2: Programa Alto Astral é aqui na Top, porque Mato Grosso do Sul agora é top. Vamos caminhando. Bom dia, bom dia, bom dia, bom dia, meu povo. Roda!
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5: 4:25.
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nessa manhã que vou falar uma coisa pra você. Essa manhã eu quero que você sorria, que você trabalhe com fé, agradecendo a Deus por mais um dia de vida e pela família. Vamos deixar a tristeza de lado, vamos deixar as discussões que não levam a nada de lado e vamos trabalhar para ser feliz. 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Vamos caminhando com o nosso programa, trazendo mais um bloco musical. Roda lá!

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2: 4:40.
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1: 4:41.

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É 992-188-550. Pode colocar o seu áudio, põe a sua voz bem forte, fala quem você é, da onde que você é, que o João Bosco está aqui com muito prazer ao seu lado, torcendo pela sua felicidade. Roda lá. João Bosco, meu amor.

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Estamos de volta com o nosso programa Alto Astral, aqui na Top FM 88,9. Mato Grosso do Sul, agora é top. Vamos caminhando na nossa estrada da emoção do rádio, com mais um bloco musical. Bora lá!

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0: através das nossas ondas sonoras da Top FM.
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0: explicação. Liga pra mim e fala comigo. Manda seu áudio pra mim. Eu tô aqui pra atender você com todo o meu carinho, com todo o meu respeito, com toda a minha alegria. 992-188-550 pra você falar com o seu comunicador. Vou repetir, minha querida. Vou repetir, meu amigo trabalhador. Oh, meus amigos que levantam bem cedo pra trabalhar. João Bosco está ao lado de vocês. Muito obrigado. Que Deus abençoe o seu dia. 992-188-550. Temos prêmios para vocês. Todos os dias nós temos. É a única emissora que faz isso. Tem um Pick Stop todo dia. Olha aí. Todo dia. Vê quanto que dá por semana isso aí. Vê quanto que dá por mês isso aí. Aqui é todo dia. Tem o Pick Stop de R$88,90. Liga para mim. Todo mundo que estiver participando aí já está concorrendo, viu? R$88,90 é grana na conta. Temos também dois frangos assados da Esquina do Frango. Meu abraço pro pessoal lá da Esquina do Frango, que levanta de madrugadinha para trabalhar também, né? Um abraço aí pros meus amigos da nossa zona rural. Meu abraço para todos os meus queridos amigos e minhas queridas amigas da nossa bacia leiteira. Nossa grande bacia leiteira de Campo Grande, dos nossos municípios. Pessoal que levanta cedo para tirar o leite sagrado, o consumo da cidade. Muito obrigado pela audiência. Vocês fazem parte do meu show. Bom dia, pro

cantor Cardoso. Alô, cantor Cardoso. Esse é bom. Bom dia, Nilva. Uma coisa aqui. Bom dia, meu amigo e meu locutor. Obrigado, querida. Edivaldo Pedreiro. Um abraço pro Edivaldo Pedreiro e todo

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3: 5:21.
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0: 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Liga pra mim, fala comigo, 99218-8550.
1: Bosco, bom dia, bom dia.
0: Bom dia!
1: Carlos aqui do Monte Castelo.
0: Oi, meu querido.
1: Coloca nesse sorteio do Pix aí, irmão.
0: Valeu, irmão.
1: Obrigado, bom dia.
0: Bom dia, você faz parte do meu show.
1: Bom dia.
2: Janete Pira Quinta Linha, município de Fátima.
0: Minha querida.
2: Toca pra mim a música Tiradora de Elite.
0: Uhum.
2: Ofereço pro meu esposo Eugênio e pra todos que gostam da música. Uma manhã abençoada para todos nós. Tô feliz, tô na top.
0: Eu também tô feliz, tô na top.
3: Bom dia, João Bosco de Medeiros.
0: Bom dia.
3: Estou feliz, estou na top.
0: E bem.
3: Me coloca nos sorteios. E um beijo, um abraço.

0: na abertura do seu programa, no seu programa. Fique com Deus, meu querido. Um beijo no seu coração, Eliane de Camapuã.
1: Camapuã, bom dia, Camapuã, bom dia, Fátima do Sul.

0: tá. Vambora, João Bosco.
1: Bom dia, João Bosco. Bom dia,
0: bom dia.
1: Mais um dia, né? Com a graça de Deus.
0: É claro.
1: Eu tô preparando já pra trabalhar e já, claro, vindo a top, né?
0: Obrigado.
1: Manda um alô aqui pra mim, tá bom, João Bosco?
0: Tá bom.
1: Eu quero participar sobre esse piso do frango.
0: Ok, tá querida.
1: Tá bom, muito ganhar um presente seu, tá? Fica com Deus, tudo de bom. Priscila Andréia do Rancho.
0: Bom, querida, um beijo pra você. Você faz

0: Aqui é a Rita do Itaiangá.
1: Rita do Itaiangá.
0: Cuidadora, estou cuidando do São Antônio de Lom. Já estão por cá, começando a mexer nas medicação, dieta, né? Mandou uma música pra nós aqui, cavalo.

0: Preto, pra mim, pro seu Antônio.
1: Seu Antônio, né? Sim.
0: Tô feliz, tô no top. Muito bom acordar com o João, Deus de Medeiros.
1: Obrigado, minha amiga. E que os nossos sonhos sejam realizados. E vamos para o trabalho com fé em Deus, com força. Porque tudo vai melhorar na nossa vida. Nós vamos sonhar. Nós vamos trabalhar. Nós vamos namorar. Nossas contas nós vamos pagar. A top nós vamos escutar.
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1: Ao seu lado.
3: Bom dia.
1: Bom dia.
3: Bom dia, Bocão.
1: Bom dia. Quem tá aí?
3: Roberto César.
1: Roberto César.
3: Sou morador aí de Campo Grande, da Chácara dos Poderes.
1: Ah, sim, tô entendendo.
3: Mas agora tô em viagem. Eu trabalho um dia sim, um dia não.
1: Sim.
3: Entre 2:30 da manhã no serviço e já ligo na top.
1: Poxa vida, que honra, hein?
3: Esperando o seu programa, João. Beleza? Toca o Mercedita pra mim, nós aí.
1: Toca, sou tocador.
3: Quero participar do sorteio.
1: Sou
3: aí.
1: Tocador.
3: Beleza?
1: Obrigado, querido.
3: Positivo.
1: Positivo e operante.
3: Ótima quinta-feira pra vocês aí.
1: Obrigado, meu amigo.

0: João. João Bosco de Medeiros.
1: João Bosco.
2: Oi, oi, oi, oi. Nosso programa de hoje tá chucará. 5:32.
1: João Bosco.
2: Alô, Colônia Paraguaia. Alô, paraguaias apaixonadas. Alô, meus amigos.

Bom dia pra você que tá deitado. Ao lado do homem que você ama. Ligada no programa do João Bosco, Alto Astral da Top. Oh, você aí do sítio, da fazenda aí.

99218 para você falar comigo. Vou repetir, meu amigo, minha amiga, 99218-8550. Põe sua voz bem forte, bem forte, e fala com o seu comunicador aqui. Tá valendo grana na conta, Pix Top de R$ 88,90. Tá valendo também

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1: João Bosco.
0: Oi.
1: Manuel Aparecido da Silva, Glória de Dourados, viu?
0: Alô, Mané Aparecido da Silva, Glória de Dourados e todos os meus amigos trabalhadores apaixonados de Glória de Dourados. Muito obrigado pela audiência. Aqui é de coração para coração. Se eu pudesse, eu dava um abraço em cada um de vocês. Mas lá, eu fico do lado de cá e vocês ficam do lado de lá. Porém, estamos unidos na emoção do alto astral da Top. Mas eu mando um abraço aqui. Aí, meus amigos de Glória de Dourados.

0: que você quer, bocão?
1: Ô, João, você entregou bola essa semana pra alguém?
0: Se eu entreguei bola?
1: Eu
0: entreguei bola pro seu Jorge. Seu Jorge ganhou uma bola. Um abraço, seu Jorge, que ganhou uma bola aqui da Top. Não foi do meu programa, foi da programação da Top. Muito obrigado, seu Jorge. Um meu abraço.
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5: 5:47. 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
6: 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A senhora é solteira, casada ou vai lá pra cima de vez em quando, dona Zumira? Um abraço pra senhora, muito obrigado. Se for casada, um abraço pro seu marido também. E aí eu vou.

visualizações. Eu tô estupefato. Tô falando bonito, hein? Tô estupefato de tantas visualizações. 15 mil, 17 mil.

0: Débora do centro da cidade, viu?
1: Alô, Débora do centro. Um abraço pra você, Débora do centro. E todo o nosso povo do centro. Débora do centro. Débora do centro.
2: Tô feliz! Tô na top! Bom dia, Bocão!
3: Bom dia!
2: Bom dia, João Bosco! É o Jorge Pires do aplicativo!
3: Ô, Jorge Pires!
2: Bocão, vê se dá pra tocar pra nós aí, hoje eu conheci apaixonado, rapaz, desatino.
1: Desatino, esse é bom, hein? Esse é bom, hein? Quem que é esse ouvinte aí?
0: É do aplicativo, o Jorge do aplicativo.
1: Ah, um abraço, um abraço pra todos os amigos dos aplicativos. Essa música desatino. Ô, Bocão.
0: Oi, João Bosco.
1: Tem aquela cantora, como é que é o nome daquela branquinha que eu gosto dela?
0: A Vick Souza.
1: A Vick Souza, ela tem uma música que ela soltou agora nas redes sociais, é uma música boa pra gente fazer um nhenhenhen aqui com o nosso povo, você tá entendendo? Daqui a pouco eu vou passar ela e você baixa aí.
0: Tudo
1: mas,
0: bem,
1: mas,
0: tudo
1: não,
0: bem.
1: Mas não é pra baixar você, é pra baixar a música, viu, Bocão? Aí, ó. Já mando pra você aí.

0: saudade dela.
1: Será que me convém?
0: Uma lambreta que eu tinha.
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0: Era eu e aquela lambreta nas madrugadas por aí.
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0: Olá, meu povo!
1: Pra encontrar no certo alguém.
0: Pra todos.

que esse programa é meio louco. E eu concordo. Ele é louco de alegria. De amor. De vontade de fazer você feliz. De trazer alegria pra sua vida.

0: gente aí, velho. Eu acho que é homem.
1: Bom dia, João Bosco.
0: Falei.
1: Bom dia,
0: Bocão. Falei.
1: Bom dia, Campo Grande. Aqui é o Zé Caetano, motorista aplicativo. Toca pra gente, Bosco.
0: Sim.
1: É, o último julgamento, milionário de Zé Rico.
0: Sim. Zé Caetano, motorista de aplicativo.

0: você que tá tomando esse chimarrão aí. 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
1: Rosivete Brites, na sintonia, João.
2: Da onde é que ela é? Rosivete, como é que é?
1: Rosivete Brites.
2: Fala direito, Mocão.
1: É o nome dela, João. Lindo, bonito aí.
2: Bonito não. Lindo. Rosivete
1: Brites.
2: Brites.
1: Tá indo trabalhar.
2: Ô, Rosivete. Bom trabalho, minha querida.

0: o São Paulino, Paulo Roberto Nonato, tá lá no Jardim Aero Rancho.
1: Ô, São Paulino, Paulo Roberto, no Jardim Aero Rancho.
0: Isso.
1: Se falar em Jardim Aero Rancho, quero mandar um abraço pro meu amigo Neguinho, do restaurante do Neguinho, a Valquíria, sua esposa. Ô, Neguinho, agora eu apareço aí com a Nilza pra almoçar com vocês aí, viu? Com saudade de vocês. Um abraço, Neguinho. Um abraço, Valquíria.

0: minhas amigas professoras, professores, funcionários públicos municipais, estaduais, federais. Alô, minha prima Maria Aparecida Medeiros Diniz e Ana Maria Medeiros Diniz, moças de Bandeirantes e do meu coração.
1: Bom dia, João Bosco.
2: Bom dia, bom dia.
1: Tô feliz que eu tô na top.
2: E eu também.
1: Borracheiro que Nova Lima, Osmildo.
2: Borracheiro.
1: Dá um alô pra nós aí.
2: Claro.
1: Um abraço pra todos da rádio.
2: Obrigado.
1: Sucesso.
0: Obrigado, meu querido. Um abraço pra você, Osmir, borracheiro do Nova Lima. E pra todas as borracharias. Pra todos os borracheiros que ouvem o programa do João Bosco. Ô, Piquiri. Da borracharia aí da Júlia Castilho, meu amigo. Levanta, Piquiri. Tá na hora de abrir a borracharia.

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3: 6 e 4.

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8: Você sabia que o Caminho do Piaberu é uma rota histórica que conecta o Oceano Atlântico ao Pacífico, atravessando o Brasil, Peru e outros países da América Latina? Utilizado há mais de 3 mil anos por povos indígenas e, mais tarde, por exploradores europeus como portugueses e espanhóis, o caminho serviu para a busca de ouro e prata. Urandir, um pesquisador brasileiro, começou a explorar esta rota na adolescência, investigando diversos trechos, como o que liga Cusco, no Peru, ao litoral rural brasileiro. O Piaberu facilitou migrações indígenas e teve um papel importante na colonização do sul do país. E as pesquisas continuam. 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

Quero dar um alô pro meu primo Wilson, que acabou de me mandar uma mensagem aqui. O Wilson é filho do Zizo, meu primo também lá de da saída lá pra São Paulo, lá Anhanguí. Meu abraço, Wilson, grande abraço pra você. Você tá no show.

0: Bom dia, João Bosco. Bom dia, Bocão.
1: Bom dia.
0: Aqui é o Genival da Fazenda Buritizar aqui no Camapuã.
1: Sim, querido.
0: Será que dá pra você tocar pra mim, Irmã Freita, Peito de Aço?
1: Peito de Aço.
0: Quero oferecer pra todos os ouvintes, pra quem gostar. Então, um forte abraço. Um feliz na top, meu amigo.
1: Obrigado. Nós estamos conquistando posição no seu coração, Mato Grosso do Sul.

0: Bosco!
1: Bom dia!
0: Aqui é o Ney da Morada do Boi Forte. Bom dia, meu amigo! Bom dia, João Bosco!
1: Valeu!

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0: 6:22.
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2: E se eu te disser que o caminho para a vida eterna está na sua alimentação, você acredita? Conforme estudos, devemos comer 70% cru, 30% cozido e zero frituras, enlatados e embutidos. Mas como isso vai me levar à vida eterna? Nosso corpo é uma máquina que carrega nossa alma e espírito. Sendo assim, quando cuidamos do nosso corpo, estamos também indo em direção à transmutação, ou seja, vamos rejuvenescendo, nossa tecnologia mental fica mais acelerada e aumenta a nossa capacidade de desenvolver habilidades. Juntando uma boa alimentação com exercício físico e treinamento mental, nos tornamos super-humanos e as pesquisas continuam. 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
5: A ECO tem a relação desses municípios que tinham privilégio nessas vagas, né? Então, vagas foram compradas, né? Com dinheiro, e não é pouco não, 27 milhões aí, tinham que fazer contrato.
6: E
5: que,
6: livros segundo, em troca dessas vagas.
7: Inclusive, né? O segundo que está rolando na imprensa, esses 27 milhões foram divididos entre os integrantes dessa quadrilha.
5: É essa questão do segundo item aqui, que é a corrupção que ocorre no Mato Grosso. Mas muito bem. Agora, esse moço que era da central de vagas, ele tem um superior. Ninguém colocou ele, ele não caiu de paraquedas. Primeiro que ele era concursado, né? Ele tinha um cargo de concurso, foi exonerado já pelo governador. Mas acima dele tem o secretário de saúde. Eu acho assim, no meu ponto de vista, com todo respeito ao governador Eduardo Rieder, que é uma pessoa digna, que a gente aprendeu a gostar, que a gente tem uma admiração muito grande. Eu acho que poderia aí o secretário de saúde dar uma palavrinha para a população do Mato Grosso Sul. Não é possível que todo mundo vai se calar. Vereadores, deputados, deputados federais, senadores, né, o governo de um modo geral. Eu estou falando isso porque a minha mãe, Elvira Ueno, foi uma dessas vítimas, porque nós sabíamos que tinha vaga no Hospital do Pênfico, mas quando a gente corria atrás, ligava para um, ligava para outro, não tem vaga. Não tem vaga. Não tem vaga. Minha mãe ficou lá 3, 4 dias em uma UPA aqui em Campo Grande. Então, e outros casos que eu já vi, inclusive aqui na Top FM, né? De pessoas que estavam aguardando vaga, sabia que tinha vaga, porque todo mundo conhece todo mundo aqui.
7: É muito triste.
5: E aí,
7: saber que essas vagas foram negociadas.
5: Foram negociadas. Então, assim, não é só uma questão de saúde, é uma questão de humanidade. Esse secretário de saúde do estado do Mato Grosso, eu tenho evitado falar nomes, sabe? Tenho evitado falar nomes, mas precisa dar uma resposta para a população.
7: Venha para a imprensa explicar.
5: Eu acho que nós estamos num período eleitoral. A população do Mato Grosso do Sul merece um respeito.
7: Corta na própria carne.
5: Corta na própria carne. Então, assim, é o mínimo que nós esperamos. Agora, continuam presos, né? Mas o que eu fico mais triste ainda é que de todos os casos aqui no Mato Grosso envolvendo a questão de corrupção, não tem ninguém preso. Tapa buraco, não tem ninguém preso. COSIP, não tem ninguém preso, né? A questão aí, por exemplo, dos desvios de dinheiro na saúde aqui do SUS em Campo Grande, que está sendo questionado, não é pouco dinheiro não, é quase 600 milhões de... não tem ninguém preso. Ou seja, o Ministério Público faz a sua parte, os delegados, a polícia,
7: prende, entrega lá,
5: mas não conseguem deixar essas pessoas na cadeia. Por quê? Por quê? Porque é tão gravíssimo. Olha os buracos que tem em Campo Grande. Não tem ninguém preso. Não tem. A empresa que tinha a detenção do contrato mudou de nome e continua operando normalmente. Então, assim, é uma indignação muito grande. É um período eleitoral. E aí a população faça aquela avaliação. Faça aquela avaliação. Quem é que te deu atenção? Quem é que deu resposta? Quem é que combateu a corrupção? Quem é que melhorou a saúde? Quem é que tem
7: problemas? Se não melhorou, pelo menos tentou.
5: Pelo menos tentou. Dá uma satisfação.
7: Trouxe a sua palavra.
5: Eu fui ouvido.
7: Em nome do povo.
5: Eu fui ouvido no geral do município.
7: Porque tem muita coisa que o vereador, o deputado estadual, federal, às vezes ele não consegue, mas ele trabalha em cima. Ele luta em cima. Ele dá satisfação pro povo. Olha, gente, eu não consegui, mas eu fiz isso, fiz aquilo.
5: Eu fui ouvidor-geral do município de Campo Grande 4 anos. Tinha muitas coisas que a gente não conseguiu resolver, mas eu dava satisfação à população. É o mínimo que a gente espera do atual secretário do estado do Mato Grosso. Uma resposta à população sobre essa central de regulação de vagas que foi aí combatido pelo GAECO. Corrupção, desvio de dinheiro, vendas de vaga e outras coisas. Estou feliz.
7: Inclusive, Tony, peço até licença para dizer, sim, em nome da direção da TOP, que os nossos microfones estão abertos para ele. Pode vir aqui. Os microfones estão abertos.
5: Agora, mais respeito pela população do Mato Grosso.
7: Valeu, Tony Wendel.
5: Até mais.

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5: 6:44.

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0: Quando a gente fala de soja em Mato Grosso do Sul, não está falando apenas de lavoura bonita, máquina no campo ou caminhão na estrada. Estamos falando de uma safra que carrega investimento, risco, noites mal dormidas e a coragem de milhares de produtores que fazem o estado andar. Na safra 25-26, por exemplo, segundo a AproSoja MS e o projeto Siga MS, Mato Grosso do Sul plantou quase 4 milhões e 800 mil hectares de soja. E a colheita já passou aí dos 98% da área acompanhada até agora e a produção esperada foi revisada para cerca de 17 milhões de toneladas. O dado impressiona, mas o que mais chama atenção é a história por trás dele. Essa safra enfrentou estresse hídrico, calor forte em momentos importantes e ainda assim mostrou recuperação acima do que se esperava. Isso revela uma coisa: o produtor sul-mato-grossense aprendeu a produzir com tecnologia, com gestão e com sangue frio. Cada saca colhida movimenta frete, armazém, revenda, cooperativa, indústria, emprego e renda nas cidades do interior. E aí a soja não é só uma commodity. Em Mato Grosso do Sul, ela é decisão de família, é economia rodando, é Brasil exportando e é o campo mostrando mais uma vez que produtividade se constrói com trabalho, fé e competência.
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0: Mato Grosso do Sul não vive apenas uma boa fase, vive uma mudança de escala. O agro daqui deixou de ser só produção no campo, virou indústria, logística, emprego, exportação e estratégia para o Brasil. A soja segue sendo uma das grandes bases dessa força, mas hoje representa mais do que grão colhido. Ela movimenta o transporte, o armazém, as cooperativas, esmagamento, farelo, óleo, biodiesel e abre caminho para mais valor agregado dentro do próprio estado. mercado. No milho, a segunda safra mostra a inteligência do produtor sul-mato-grossense, que aprendeu a trabalhar sucessão de culturas, tecnologia, risco climático e mercado com profissionalismo. Na pecuária de corte, Mato Grosso do Sul também mudou de patamar. O boi daqui tem tradição, mas hoje tem genética, nutrição, manejo, gestão e uma cadeia cada vez mais preparada para os mercados exigentes. A silvicultura, por exemplo, transformou o leste do estado no Vale da Celulose, com florestas plantadas, fábricas, logística e milhares de empregos gerados. E a rota bioceânica também se aproxima como uma nova porta de prosperidade, colocando Mato Grosso do Sul no caminho entre o Atlântico, o Pacífico e os mercados da Ásia. E ainda tem frango, suíno, citricultura avançando e o amendoim chegando como alternativa de rotação e renda. Pois é, meu amigo, você, meu ouvinte aqui do Agro Nosso, esse é o agro de Mato Grosso do Sul, produtivo, diverso, moderno e cada vez mais conectado ao futuro. 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
1: E o Boletim Agronosso vai ficando por aqui. 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
1: Bom dia, Campo Grande, bom dia, Mato Grosso do Sul, está no ar o Jornal da Top, primeira edição, integrando o interior de Mato Grosso do Sul pela rede Top FM, por intermédio de Campo Grande 88,9, apoio no site Chapadão 360. Falamos em Camapuã 90,9, Caracol 102,3, Glória de Dourados 98,9, e através do YouTube você pode nos ver pela rede Top FM oficial, ou a nossa página oficial Top FM. 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
3: Cúpula da OTAN, declaração conjunta cita Irã, aumento de investimentos em defesa e guerra na Ucrânia.
1: Ex-deputado Neno Razzucchi tem prisão decretada pela justiça.
3: Congresso aprova medidas de divulgação em massa do Ligue 180.
1: Pagamento automático da pensão alimentícia é aprovado no Senado.
3: Prêmio Jovem Cientista abre inscrições com temas voltados à inteligência artificial.
1: O MAP precisa de doação de leite humano para fortalecer atendimento aos recém-nascidos.
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1: Previsão do tempo para quinta-feira, nesse dia 9 de julho.
3: A quinta-feira em Mato Grosso do Sul será marcada por tempo firme, sem previsão de chuva. As temperaturas estarão em gradativa elevação, tanto as mínimas quanto as máximas. Apesar disso, durante a madrugada e nas primeiras horas da manhã, o frio ainda será perceptível, com temperaturas mínimas variando entre 10 e 17 graus. Podem ocorrer temperaturas abaixo dos 7 graus, especialmente no extremo sul do estado.
1: Ao longo do dia, haverá rápida elevação das temperaturas, com máxima entre 30 e 35 graus. A umidade relativa do ar apresentará redução significativa, com índices variando entre 10 e 30%, principalmente no período da tarde, caracterizando condição de atenção para baixa umidade relativa do ar.
3: Diante desse cenário, recomenda-se reforçar a hidratação, evitar exposição prolongada ao sol nos horários mais quentes e secos do dia e adotar cuidados adicionais com as crianças, idosos e pessoas com doenças respiratórias.
1: Bom, além disso, a persistência do tempo quente, seco e com baixa umidade relativa do ar aumenta significativamente o risco de ocorrências e propagação de incêndios florestais em Mato Grosso do Sul, exigindo atenção predominantemente do quadrante leste, com velocidade entre 30 e 50 km por hora, com possibilidade de rajadas pontuais acima de 50 km por hora.
3: Em Campo Grande, mínima entre 18 e 21 graus. Graus, máxima entre 28 e 31.
1: Em Camapuã, a mínima de 17, a máxima de 37 graus.
3: Em Caracol, mínima de 18 e máxima de 30.
1: 7:06, trazendo aí para você informações em tempo real. Mirtz, hoje é dia comemorativo do quê?
3: Ah, hoje nós temos aqui, acho que são três datas comemorativas, Ricardo. Olha só, dia do médico oncologista, é uma profissão assim essencial nos nossos dias atuais. Também é o dia mundial pelo desarmamento e é dia da revolução constitucionalista, também conhecida por dia da revolução e do soldado constitucionalista. É feriado em São Paulo. É uma homenagem ao movimento contra a ditadura de Getúlio Vargas, realizado em 1932 pelos paulistas. Esse episódio também foi chamado de Guerra Paulista.
1: Olha só, quero cumprimentar o oncologista Amauri Oliveira, tá? O Marcelo Arruda, o Patrick Vieira, enfim, todos os oncologistas, né? Amigos nossos pessoais, que realmente eles são cancerologistas, oncologistas que cuidam, né, da saúde das pessoas com muita exatidão, muita precisão, principalmente humanização. Exato. É o que falta hoje, quando a gente fala, Tony Ueno, que já está aqui, em saúde, responsabilidade com a saúde das pessoas.
4: Saúde aí é responsabilidade, é algo muito sério, é um dos itens, né? Eu tava comentando hoje aqui no programa.
1: Bom dia.
4: Saúde nos últimos 20 anos é o item número um aqui no estado do Mato Grosso, dos problemas aqui desta região tão próspera, ainda mais que as pessoas muitas vezes ficam aí refém de situações que nos deixam envergonhados, né? Como essa aí da Central de Regulação de Vagas. Estava comentando hoje de manhã que o nosso querido governador, pessoa que a gente admira muito, ele ganhou a eleição naquele último debate, justamente no tema saúde, né? Quando ele prometeu fazer a regionalização da saúde, fazer grandes investimentos, e fez muita coisa, né? Como Hospital em Dourado, Corumbá, Três Lagoas e muitas outras unidades de saúde do nosso estado, mas que continua ainda sendo o principal item aqui dos problemas do estado do Mato Grosso do Sul. Agora, o que pesou muito foi essa questão aí da Central da Regulação, né? Esse senhor que aí, juntamente com um grupo, hoje a gente tem que ter cuidado de falar nomes, está difícil. Sim. Então, acabaram vendendo vagas aí em troca de livros, contratos em livros aí em 12 municípios aqui do estado. Comentei hoje de manhã, volto a repetir, o governador é um homem sério, responsável, e por um outro lado, estamos num momento eleitoral. Eu acho que cabe aí uma explicação do secretário de saúde, porque acima deste senhor, a gente fala que Jabuti não dá em árvore. Alguém colocou ele lá, foi nomeado, né? Ele é um concursado, ele foi nomeado como regulador aí na Central de Regulação de Vagas no estado do Mato Grosso do Sul. Acima dele é o secretário de saúde. No mínimo, em respeito à população do Mato Grosso do Sul, esse secretário tinha que vir a público e explicar o que aconteceu nessa Central de Regulação e como funciona e como vai funcionar a partir de agora para não continuar essas vendas de vagas a municípios aqui do estado do Mato Grosso. Vidas foram perdidas. Quem é que vai responder por essas vidas que foram mortas, vidas que foram ceifadas? Nós precisamos de uma explicação. Eu acho que o que é de suma importância para a população do Mato Grosso, principalmente agora neste período eleitoral. Devemos ter o respeito pelas nossas autoridades, pelo nosso governador, mas também a responsabilidade dos agentes públicos para com a população do Mato Grosso. Vamos aguardar, né? O mínimo que a gente pode fazer aqui é dizer que os microfones da Top FM estão abertos para explicações e assim nós entendemos melhor o que ocorreu aí nessa Central de Regulação de Vaga e como vai ser a partir de agora.
1: 7:10, você nos acompanhando, pode também participar pelo 67992188550. Obrigado a você que está em trânsito, né? Levando também a nossa comunicação e participando conosco, interagindo. Mirtz, a cúpula da OTAN, a declaração conjunta, cita Irã, aumento de investimentos em defesa e guerra na Ucrânia.
3: Isso, são informações da CNN. Os 32 países membros reiteraram seu compromisso com o artigo 5 do Tratado da OTAN, que defende que um ataque a um aliado seja tratado também como um ataque a todos da organização.
1: Olha só, segundo a declaração, os países membros europeus e o Canadá aumentaram seus investimentos em defesa em mais de 139 bilhões de dólares, equivalente a cerca de 720 bilhões de reais em 2025. O presidente dos Estados Unidos, o Donald Trump, ainda assim fez críticas, né, contundentes sobre a questão dos gastos com defesa durante a cúpula, afirmando que os Estados Unidos pagam de forma desproporcional aos outros aliados.
3: E grande parte do documento concentrou-se em combater ameaças da Rússia e manter um forte apoio à Ucrânia. O texto também destacou que os aliados europeus e o Canadá agora financiam a vasta maioria da assistência de segurança à Ucrânia por meio de mecanismos bilaterais e multilaterais.
1: Também afirmou que os países membros concordam que o apoio deve ser equitativo, né? Ou seja, equiparado, previsível e sustentável a longo prazo.
3: A declaração também afirmou que os aliados reiteram que o Irã nunca deve possuir uma arma nuclear e pedem ao Irã que respeite plenamente a liberdade de navegação no Estreito de Hormuz. Trump ameaçou realizar mais investimentos na noite da última quarta-feira.
1: Bom, o documento acrescentou que os países membros anunciaram mais de 50 bilhões de dólares em novas aquisições e se comprometeram a expandir a capacidade de produção coletiva, a trabalhar com a indústria para acelerar a inovação. Tony Ueno.
4: Olha, e se cumpriu, né? O Trump falou que ia atacar o Irã e atacou 90 alvos, né, dentro do Irã. A guerra nunca parou, continua. Navios e ali as centrais de abastecimento desses navios por parte do Irã foram alvejados durante essa madrugada e a guerra continua, né? Agora, por um outro lado, a guerra não pode parar, porque é o que funciona a máquina americana e também a máquina israelense, né? Eles vivem de provocar guerra para vender armamentos e, digamos assim, proteger o mundo, mas os países ali do Oriente Médio viram que a proteção americana foram muito limitadas agora durante essa guerra do Irã e Israel, né? Países reclamaram, nós tivemos ali Dubai, grandes centros turísticos sendo bombardeados por drones iranianos, ou seja, o governo americano não conseguiu cumprir o seu papel, que era proteger os países ali

0: membros ou que tem aliança com o governo americano. Por outro lado, o petróleo voltou a subir de novo, já está batendo 80 dólares o barril, e é uma preocupação muito grande para o mundo, e a guerra continua.
1: 7:14, e uma informação aqui do estado de Mato Grosso do Sul, ex-deputado Neno Razzouk, que tem a prisão decretada pela justiça.
2: Isso, a justiça decretou a prisão de Roberto Razzouk Filho, Neno Razzouk. A ordem judicial vem de 7 meses após a condenação do ex-deputado estadual por envolvimento com o jogo do bicho em mais de um mês depois da perda do mandato devido a uma recontagem de voto das eleições de 2022.
1: Olha só, a ordem judicial dá início à sentença definida, né, pelo juiz da 4ª Vara Criminal em 15 de dezembro de 2025, em que Neno Razzouk foi condenado a 15 anos e 7 meses de prisão por integrar um grupo criminoso com o objetivo de assumir o controle do jogo do bicho em Campo Grande.
2: Outras 11 pessoas também foram condenadas pelo mesmo crime. O processo é fruto de investigações da Operação Sucessione, deflagrada pelo Grupo de Atuação Especial de Combate ao Crime, o GAECO, em 2023.
1: Olha só, na decisão deferida aí pelo juiz José Henrique Caster, além dos anos de prisão, Neno foi sentenciado à perda de mandato eletivo e à intervenção aí para o exercício, né, do cargo público pelo prazo de 8 anos. Sua saída do cargo foi adiada pelo recurso garantido pela lei e a sua prisão impedida pela imunidade parlamentar prevista na Constituição Federal. Tony.
0: Olha, essa questão da contravenção, o jogo do bicho, é enxugar gelo. Continua normal em Campo Grande. Todo mundo sabe aí que nas barraquinhas tem a maquininha de fazer o jogo, né? E por um outro lado, as betes aí também, que não diferem muito do jogo do bicho, continua solta aí. Propaganda em YouTube aí, entrando em propagandas para crianças, jovens, adolescentes, ou seja, tá tudo errado, né? Mas eu acredito que a polícia vai continuar combatendo, porque a jogatina continua aqui em nossa capital, né? Você anda pelos bairros aí, você vê as pessoas com as maquininhas e fazendo esse trabalho aí, digamos assim, de captar um recursozinho aí da população de Campo Grande. Nós desafiamos aqui, ontem falamos, né, que se alguém conseguir provar em um jogo de bet que ganha mais do que jogou, a gente faz a propaganda de graça aqui para as bets no estado do Mato Grosso através da rede Top FM. Até agora, há mais de um ano, ninguém apareceu para provar que mais ganhou do que jogou.
1: Olha só, temos uma informação nacional, o novo formato de celular será apresentado em evento global. Quem tem essa informação pela Rádio Web, trazendo aí essa informação agora para você.
3: O calendário da tecnologia já tem um dos principais compromissos confirmados. O Galaxy Unpacked acontece no dia 22 de julho em Londres, na Inglaterra. Na ocasião, a marca Samsung apresentará a próxima geração de dispositivos Galaxy. Renato Citrini, gerente sênior de produto da divisão de Mobile Experience da Samsung Brasil, projeta a próxima edição do evento.
4: O Galaxy Unpacked vai mostrar como a inteligência artificial está evoluindo para oferecer uma experiência cada vez mais pessoal, com os dispositivos Galaxy entendendo melhor cada usuário e tornando a tecnologia mais simples, intuitiva e útil no dia a dia.
3: Segundo informa a Samsung, sob o conceito "o formato que muda tudo", será apresentada a próxima geração de dispositivos Galaxy, combinando inteligência artificial e novos formatos para oferecer experiências mais pessoais e naturais aos usuários.
4: A inteligência artificial, ela está mudando a forma como a gente usa um smartphone, e quando isso acontece, o formato do dispositivo também faz diferença. Os celulares dobráveis oferecem uma experiência que combina portabilidade com uma tela maior quando você precisa, criando aí novas possibilidades de interação com os recursos de inteligência artificial.
3: O Galaxy Unpacked vai apresentar um novo formato e diversas inovações em 22 de julho. Haverá transmissão ao vivo nos canais oficiais da Samsung a partir das 10 horas da manhã no fuso horário de Brasília. Para obter mais informações, acesse a Samsung Newsroom Brasil e o site samsung.com. Produção e reportagem, Agência Rádio Web.
1: São 7:18, estamos ao vivo com o Jornal da Top, para você participar e interagir, trazendo também a sua participação pelo 67992188550. Bom, o Congresso aprova medidas de divulgação em massa do Ligue 180, Mirtz.
2: Isso, são informações da Agência Brasil, e o plenário do Senado aprovou na última quarta-feira, Ricardo, o projeto de lei que determina a divulgação em larga escala do número 180, serviço telefônico de denúncias de violência contra a mulher. O projeto já tinha passado pela Câmara e segue em sanção do presidente da República.
1: Olha só, são informações da Agência Brasil, né, do plenário, que aprova aí esse serviço telefônico que determina a divulgação essa em larga escala. E segundo o projeto aprovado, o serviço deve ser divulgado pelo governo federal em meios de comunicação de massa, locais públicos e privados de grande circulação de pessoas, tais como escolas, casas de espetáculos e outros locais de diversão, órgãos públicos, hospitais e meios de transporte de massa.
2: Isso mesmo, Ricardo. Então vamos torcer para esse número ser bem divulgado, porque muitas mulheres, muitas pessoas ainda não têm o conhecimento desse número.
1: Verdade. E é o 180. Então ligou no seu celular 180, você já está conectado, né?
2: Já pode fazer a denúncia.
1: Isso é importante demais. O pagamento automático da pensão alimentícia é aprovado no Senado.
2: Mas essa informação a gente vai dar daqui a pouquinho, porque agora são 7:20.
1: Ah, verdade. Olha como passa o tempo. Vamos ao break e voltamos com a nossa entrevista do dia.
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5: Nosso entrevistado hoje, ele é administrador de empresas, pós-graduado em gestão de negócios, atleta de alto nível do basquete, uma liderança política de Dourados, com atuação destacada no Legislativo Municipal e nos bastidores da política sul-mato-grossense. Foi vereador de Dourados e ganhou projeção estadual ao disputar a presidência da União das Câmaras de Vereadores de Mato Grosso do Sul, defendendo a valorização e a qualificação dos legisladores municipais. Também atuou como assessor parlamentar na Assembleia Legislativa, além da vida política, né? Reconhecido pelo incentivo ao esporte, sendo esse atleta, como eu disse, master, com participação em competições nacionais e internacionais. Em 2026, oficializou sua pré-candidatura a deputado estadual, apresentando propostas voltadas ao esporte, à formação da juventude e ao desenvolvimento social. Nós estamos com Aurélio Bonato. Aurélio, seja bem-vindo aos estúdios da Top.
6: Bom dia, Ricardo Ortiz, bom dia Mirtz.
7: Bom dia.
6: Bom dia o Osney, que eles chamam de coxinha, né? De lá, a Nath aqui. Um prazer estar aqui com vocês, né? Agradecer ao Tony, amigo empreendedor também de sucesso aqui na comunicação. Eu sempre elogio o Tony por desafios, né? Porque hoje você empreender no Brasil não é para amador. Uhum. Você empreender, manter um grupo, manter uma estrutura e levar comunicação, jornalismo aí a todo o estado, tem que enfrentar, né? Não é fácil.
5: É verdade.
6: Obrigado, você está me recebendo aqui.
5: Opa, Aurélio, já a primeira pergunta, né? O que motivou o senhor a colocar o seu nome como pré-candidato a deputado estadual?
6: Ricardo, eu fui vereador em Dourados, né? Tenho essa vocação aí de política, gosto de servir pessoas, e acho que hoje, com 51 anos de idade, tudo que eu já fiz, eu acho que eu estou muito preparado para representar o nosso estado, né? Eu fui um vereador muito presente nos bairros, que eu fui o criador, Mirtz, do gabinete itinerante. Eu sou o pioneiro, 2009. Inclusive, me destaquei muito nesse período, porque eu ia na comunidade atender as pessoas. Então, eu recebi as demandas e me aproximei da população. Que hoje a gente percebe uma dificuldade. Às vezes, os políticos ficam muito no gabinete.
7: Sim.
6: E não conseguem ter esse ar de ligação. A rede social ajuda muito, né? Mudou muito. Mas ainda as pessoas querem ver a energia, quer ver olhar no olho do candidato, né? Então, isso é uma coisa que me fortaleceu muito. Até hoje, as pessoas lembram em Dourados e região dessa minha participação. Eu também, como assessor parlamentar, eu pude ter muito mais experiência nos processos das indicações, dos projetos de leis, né? Acompanhando a CCJ, Comissão de Constituição e Justiça, a qual eu fiz parte quando era vereador também. Visitar o interior do estado, pelo mandato que eu trabalhei, me aproximou do estado, de vários municípios, de estar próximo da população, da mesma forma quando eu era vereador. Então, acho que eu estou muito preparado para representar nosso estado, né? Eu tive algumas outras participações, eu fui chefe do escritório do IBAMA em Dourados, eu fui coordenador do Jorgeão, que era um complexo esportivo onde a gente desenvolvia os projetos sociais, os projetos para jovens, adultos, terceira idade, né? Atendíamos bastante a terceira idade também, na qual também, hoje, não sou terceira idade, mas sou meia idade, né? Porque eu sou um atleta master, inclusive da seleção brasileira, tive ano passado jogando mundial. E vejo como é bacana a participação dos 50.

0: 50, do 60, do 70, até do 80 a mais. Porque isso vai gerar duas coisas na vida da pessoa: saúde e a saúde mental e física. Que é o que a gente está precisando hoje.
1: Sim.
0: Hoje a gente precisa de projetos para tratar a mente. Porque as pessoas estão muito refém das redes sociais, dos celulares. E às vezes as pessoas ficam doentes.
1: Bastante.
0: Isso é um grande problema.
1: Agora, Aurélio, você está falando que você foi vereador em Dourados, viajou bastante os municípios. A gente sabe que o interior tem muitas realidades diferentes, né? Caso você seja eleito, como é que você pretende representar a região de Dourados, mas também outros municípios, vendo essas realidades diferentes?
0: Eu me considero, hoje eu moro em Campo Grande, mas eu me considero de todo o estado, né? E a forma com que eu tenho levado as minhas pautas, né? Eu tenho falado bastante sobre os PCDs, sobre os autistas, né? Sou um dos fundadores também, fiz parte da fundação da Associação dos Autistas de Dourados, a AAGD. E eu vejo em todas as reuniões que eu tenho ido, tem mães atípicas. E vejo a dificuldade em elas terem um laudo para iniciar um tratamento, né? Precisa de ser feito para você ter um diagnóstico precoce. Uhum. E você começar os atendimentos multidisciplinares, e o poder público tem tido dificuldade de atender todas as demandas que tem, né? Em todos os municípios que eu tenho andado, eu tenho se encontrado, né? Inclusive essa semana eu fiz duas reuniões aqui, nas duas reuniões tinha as mães atípicas com dificuldade. Então eu pretendo aproximar os municípios mais ainda do legislativo, né? Tá mais próximo com essas demandas, fazer esses projetos sociais, esportivos, para as pessoas da terceira idade acontecerem mais na prática. Eu vejo algumas leis na Assembleia que às vezes elas acabam não acontecendo, Ricardo. Uhum. Elas são bonitas, estão lá, mas na realidade a pessoa não consegue às vezes um atendimento multidisciplinar, que hoje é de competência do Estado, atender as pessoas que precisam. Mas hoje a maior dificuldade para conseguir você ter o atendimento, ter uma consulta, ter o tratamento, porque a demanda é muito maior. Então a gente precisa urgentemente criar um mecanismo. Eu até ontem, eu estava conversando com uma pessoa ligada a um pré-candidato a deputado federal, e falei da gente estudar um mecanismo, às vezes até criar um hospital para os PCDs no estado de Mato Grosso do Sul, para tratar o autista, para tratar quem tem fibromialgia. Porque só os hospitais tradicionais não estão conseguindo. Uhum. Então a gente vai ter que criar um mecanismo, porque a saúde é um grande gargalo do interior. Uhum. Que é onde eu mais ando, é saúde. É a maior necessidade. Ah, eu estou com uma cirurgia agendada. Ah, eu não estou nem com agendamento ainda. Uhum. Catarata, um ano e meio eu peguei uma senhora outro dia. Então a gente precisa fazer com que a gestão da saúde, principalmente dos PCDs, seja olhada diferente. Então essa vai ser uma pauta forte que eu vou levar para a Assembleia, né? Eu sou um grande defensor, Mirtz, do agro também, que é o que produz o alimento, é o que gera a potência do Mato Grosso do Sul, o soja, o milho, mas não só isso, e o pequeno também, porque o pequeno coloca os outros produtos na nossa mesa.
2: É isso que já a próxima pergunta. Nós estamos aqui, são 7h33, nosso entrevistado hoje é Aurélio Bonato. Aurélio, justamente isso, essa avaliação do cenário político do estado, né? Como você vê, né, essas prioridades? E agora no campo, que você já ia entrar, no campo de geração de empregos e incentivar novos investimentos para Mato Grosso do Sul, como você vê esse quadro?
0: A gente entende que a produção de alimento, ela faz a riqueza do Mato Grosso do Sul, gera os impostos, gera as oportunidades. Mas observei, eu estava ontem em São Gabriel do Oeste, fui visitar um amigo que eu tenho em particular, que morava aqui, ele tem uma conveniência, ele até fez parte da gestão lá municipal, e ele tem um comércio. Eu fui conversar com ele, ele nem sabia que eu era pré-candidato, e ele me apertou grande. Ele falou: e aí? Ele falou: Bonato, o comércio hoje movimenta emprego, movimenta as oportunidades, porque a riqueza, ela passa pelo comércio para ser distribuída essa renda em todo o município. Uhum. Ele falou: o que que vocês têm para nos ajudar? Qual é o benefício que eu tenho se eu pago meu imposto em dia? Que oportunidades que eu tenho de ter um ICMS diferente? Ele falou assim: prepara alguma coisa só ali, me vem aqui que eu quero debater. Então assim, esse é o sentimento de quem produz no estado, a dificuldade.
1: Sim.
0: Porque é o que a gente falou aqui no começo, né? Brincando, falando do Tony de empreender, mas é uma realidade. Hoje o cara empreender é desafiador. Então a gente, eu estou buscando, lógico, ainda estou preparando alguns materiais, além do que, da defesa que eu faço da tecnologia no agronegócio, melhorar isso a cada dia mais, mas a gente já avança muito com as fundações que a gente tem aqui no Mato Grosso do Sul, com a Embrapa, com a Agraer, que já dão um suporte, mas a gente precisa de mais. Porque avança muito, né? A gente tava conversando com a Nath aqui, a Nath não conheceu o dicionário Aurélio, porque sim, ela já é de uma geração mais jovem, que já é do Google, que daqui a pouco já é o IA. Então as coisas estão andando muito rápido e a gente precisa acompanhar essa velocidade que o mundo vem andando para a gente poder também não ficar para trás.
1: Exato. Agora, Aurélio, você está falando, né, que seu amigo te apertou, e eu acredito que o eleitor ele queira apertar os seus candidatos cada vez mais, cobrando transparência, como que vai ser o mandato, como é que você pretende ter essa relação com as pessoas que vão confiar um voto a você?
0: Eu quero deixar um mandato muito aberto, meu gabinete vai ter uma linha direta, porque é muita reclamação que o cara ganha e some.
1: Uhum.
0: Né? Nós estamos em Copa do Mundo, né? Estamos até tristes que o nosso Brasil perdeu.
1: Né? Infelizmente.
0: Mas faz parte do jogo. Né? Mas eu não quero ser e não vou ser um deputado Copa do Mundo. Eu vou ser um deputado presente. Uhum. Eu vou ser um deputado que eu vou ouvir as pessoas. Ah, eu vou ser um cara perfeito? Não. A gente não consegue, mas eu vou ser um cara o mais próximo possível de atender o que eu estou falando, que é de atender pessoas e dar devolutivas. Vou resolver tudo? Não. O executivo, né? A gente tem um governador hoje bem comprometido com pautas importantes, mas ele também tem dificuldade.
1: Uhum.
0: Porque a gente passa por uma crise mundial, por guerra, por retaliação dos Estados Unidos. A nossa receita caiu. Tivemos uns 2 anos de seca, mas a gente precisa ter pautas importantes e prioritárias para a gente não parar, né? E graças a Deus a gente tem, a indústria tem nos movimentado muito aqui, a celulose, o papel, em Dourados a região, a Impasa, que faz, né? Faz o óleo do soja. Então a gente precisa criar mecanismo, mas o que a gente precisa, Mirtz, dar devolutiva para as pessoas. O meu mandato, o meu gabinete vai dar devolutiva para as pessoas de sim ou de não, tentando fazer com que a gente possa melhorar a vida das pessoas de alguma forma.
2: São 7:37, quase já no final da nossa entrevista, Aurélio Bonato. As políticas públicas, né, considero essenciais para incentivar toda essa avaliação, a importância da união das câmaras de vereadores. Você que foi assim, de uma forma assídua, né, já na defesa do municipalismo, você como deputado estadual, né, pré-candidato, você, o que teria, essa integração continuaria no seu mandato a nível de câmaras municipais?
0: Com certeza, a gente precisa estar ouvindo os vereadores, os suplentes, os líderes comunitários, né, os prefeitos, e eu já tenho uma amizade muito grande com muitos prefeitos, com futuros prefeitos, e isso te pauta muitas vezes, porque a prioridade dele, ele está ali na ponta, né? Mas eu quero estar presente para estar debatendo com eles, eu acho importante, né? O gabinete vai estar aberto para as autoridades, para que a gente possa elencar essas prioridades e a gente conseguir pôr em prática, não ficar só em falas, né? Falácias, né? E fazer a coisa acontecer. Claro que é gradativo, né? Mas a gente tem que fazer a nossa parte, né? São 24 deputados estaduais, eu serei um e que vou fazer a minha parte. E cada um fazendo a sua, a gente consegue um estado melhor.
2: Muito bem. E queremos te agradecer, né? Deixar os nossos microfones à sua disposição.
0: Obrigado,
2: as suas
0: considerações. Ricardo Ortiz, obrigado, Mirtz.
2: E uma mensagem ao Suma.
0: Obrigado a todos aqui, a Osney, a Tati. E eu coloco meu nome, né? Minha rede social, Aurélio Bonato, com 2 T. Vocês podem me conhecer melhor lá. Tem uma história de luta, de aprendizado, mas de muita experiência, né? E muita vontade de fazer a diferença, fazer um bom trabalho. Pronto a ouvir, né? Vocação de servir. Então me coloco à disposição e as pessoas analisar as minhas ideias, as minhas propostas aí. Obrigado pelo muito carinho bem. Da Top FM, essa rádio que cresce muito aqui a cada dia, o Tony Wen, esse empreendedor de sucesso, e a todos aí que sempre nos abre os microfones para levar as nossas ideias.
2: Beleza, Aurélio, muito obrigado pela sua participação, né? E assim foi a nossa entrevista do dia. Vamos ao break e voltamos com outras informações para você.
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5: 7:44.

0: pela senadora Ana Paula Lobato. Segundo a defesa do projeto, a medida deve acarretar maior eficiência e segurança no pagamento das pensões alimentícias, além de reduzir a inadimplência.
1: Olha só, na prática, segundo o projeto, quando o juiz determinar o pagamento da pensão alimentícia, serão informações e dos dados, né, necessários para o depósito, incluindo o valor mensal da prestação, no caso, o prazo de duração, as contas para débito e crédito, além dos critérios de atualização dos valores.
0: De acordo com a autora da proposta, a automatização do procedimento deverá ampliar o controle e a transparência das transações financeiras.
1: São 7h45. O Prêmio Jovem Cientista abre inscrições com o tema voltado à inteligência artificial. É isso mesmo?
0: Isso mesmo. A gente fala desse assunto que é tão bom falar de ciência, de estudo, de conhecimento. Então, as inscrições estão abertas e é promovido pelo Conselho Nacional de Desenvolvimento Científico e Tecnológico, CNPq, até o dia 18 de agosto, pela página oficial da premiação.
1: Olha só, e o prêmio chega à sua 32ª edição, e neste ano o tema é Inteligência Artificial para o Bem Comum. A iniciativa busca reconhecer pesquisas e incentivar a formação de novos cientistas.
0: A participação no Prêmio Jovem Cientista contribui para ampliar a divulgação das pesquisas desenvolvidas no país e estimular a formação de novos pesquisadores. Para o coordenador, o processo de inscrição representa uma oportunidade para fortalecer o interesse pela ciência e pela carreira acadêmica.
1: Podem participar estudantes do ensino médio, graduação, mestrado e doutorado. Então, a oportunidade aí
0: é bem ampla.
1: É ampla, e trazendo também esse momento também da educação, é o incentivo à educação. Estávamos até falando, né, sobre isso.
0: Como é importante, né, Ricardo? A gente está nessa época de eleição, sendo um dos gargalos ou o principal a questão da saúde, mas a gente sabe que a educação, ela é fundamental. Então, quando a gente tem uma oportunidade, né, seja o que for, gente, um cursinho que é de graça, um curso que é de graça, qualquer oportunidade que a gente tem que aproveitar, porque o conhecimento ninguém tira de você.
1: Verdade.
0: Quando a gente tem acesso ao conhecimento, né, um mundo se abre para nós e ninguém nos segura mais. Então, é importante, seja um gibi, seja um caderno, seja uma cartilha, um livro, uma oportunidade, não deixe passar.
1: Com certeza. Mirce, você tem o seu celular na base vertical, né?
0: Isso, todos. Na base vertical.
1: Então, novo formato de celular será apresentado em evento global.
2: O Ministério da Tecnologia já tem um dos principais compromissos confirmados. O Galaxy Unpacked acontece no dia 22 de julho em Londres, na Inglaterra. Na ocasião, a marca Samsung apresentará a próxima geração de dispositivos Galaxy. Renato Citrini, gerente sênior de produto da divisão de Mobile Experience da Samsung Brasil, projeta a próxima edição do evento.
3: O Galaxy Unpacked vai mostrar como a inteligência artificial está evoluindo para oferecer uma experiência cada vez mais pessoal, com os dispositivos Galaxy entendendo melhor cada usuário e tornando a tecnologia mais simples, intuitiva e útil no dia a dia.
2: Segundo informa a Samsung, sob o conceito "O formato que muda tudo", será apresentada a próxima geração de dispositivos Galaxy, combinando inteligência artificial e novos formatos para oferecer experiências mais pessoais e naturais aos usuários.
3: A inteligência artificial, ela está mudando a forma como a gente usa um smartphone, e quando isso acontece, o formato do dispositivo também faz diferença. Os celulares dobráveis oferecem uma experiência que combina portabilidade com uma tela maior quando você precisa, criando aí novas possibilidades de interação com os recursos de inteligência artificial.
2: O Galaxy Unpacked vai apresentar um novo formato e diversas inovações em 22 de julho. Haverá transmissão ao vivo nos canais oficiais da Samsung a partir das 10 horas da manhã no fuso horário de Brasília. Para obter mais informações, acesse a Samsung Newsroom Brasil e o site samsung.com. Produção e reportagem, Agência Rádio Web.
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1: São 7h49, nós estamos voltando a esse assunto do celular, Mirtz, porque de repente no formato vertical, como o próprio Osney estava comentando aqui, né? É uma tecnologia diferente, mais inovadora, e segundo até os iPhones, né, que são mais atualizados, vão entrar nessas mudanças.
0: Isso, e nós é que temos que acompanhar as mudanças. Agora, o Osney estava contando para nós que na China já tem um modelo que é bastante comum, né, Osley? Uhum. Fala pra nós. Fala pra nós. Então vai ser mais ou menos tipo um tablet, um iPad, como que vai ser?
5: Bom dia a todos.
1: Bom dia.
5: Foi, estava acompanhando ontem o canal, a CNN, né? Sim. Eles têm uma informação lá, um boletim, que é conjunto com o canal Tech. E lá ele estava falando sobre, inclusive trouxe protótipos, assim, entre aspas, que eles uniam os dois iPhones, né? Um do lado do outro e se abriam.
1: Como um livro.
5: O pessoal estava achando que seria desta forma, mas não. Que seria o já é comum na China, né? O celular de lateral, ele abrir pro lado, basicamente.
0: Que legal, gente.
5: É que nesse caso da informação de hoje, né? Sim. Ele tava falando sobre o Galaxy, né? Ele tava falando sobre o Samsung, que ele lançou, né? Vai lançar aí na linha Z, né? A novidade. E o iPhone vazou um protótipo esses últimos dias, que será dessa forma, aberto pela lateral.
1: Lateral.
5: Isso.
0: Que máximo.
1: Olha, cada vez mais trazendo inovação tecnológica. Inovando sempre. Bom, a UMAP precisa de doação de leite humano, gente, para fortalecer atendimento aos recém-nascidos, Mirtz.
0: Isso, essa aqui é uma notícia de utilidade pública urgente, né? Então, as mulheres que estejam amamentando e produzindo leite em quantidade superior à necessidade dos seus próprios filhos podem contribuir com a saúde dos recém-nascidos que dependem desse alimento para se desenvolver. Lembrando que a UMAP, né, é o hospital universitário que pertence lá à Universidade Federal.
1: E olha só, gente, o leite humano é considerado o alimento mais completo para os bebês, especialmente para aqueles prematuros ou internados em unidades neonatais. Além de nutrir, o leite materno reduz o risco de muitas doenças.
0: Uma pequena quantidade de leite pode fazer grande diferença. E após passar por rigorosos processos de seleção, pasteurização e controle de qualidade, cada doação é destinada aos recém-nascidos internados que necessitam deste alimento para complementar o tratamento.
1: Olha só, antes de iniciar a doação, a equipe do Banco de Leites Humano, né, realiza uma avaliação para orientar todo o processo e garantir a segurança do leite coletado. As doações podem ser realizadas diretamente no Banco de Leite Humano do UMAP, né, do Hospital Universitário, da UFMS, ou por meio de serviço de coleta domiciliar. Vai até na tua casa, que facilita aí a participação também das mães doadoras. E aí, para doar essas informações, telefone mesmo.
0: Isso, são dois números. Olha só, tem um fixo 3345-3027, 3345-3027, e também tem um WhatsApp 99-633-2510. 99-633-2510.
1: São 7:53. Nós temos uma informação que é sobre a longevidade que exige novo olhar para aposentadoria no trabalho. Quem tem essa informação é a Priscila Mendes.
6: Apesar do aumento da longevidade da população brasileira e da maior atenção dedicada ao futuro financeiro, benefícios corporativos voltados à aposentadoria estão longe da realidade da maioria dos trabalhadores. Dados da Robert Half revelam que 56% dos profissionais empregados não têm acesso a qualquer auxílio dessa modalidade, mesmo que ainda não possam utilizar. O cenário chama atenção em um momento em que a expectativa de vida no Brasil alcançou 76 anos, segundo o IBGE, Instituto Brasileiro de Geografia e Estatística. Marlúcio Cândido, especialista em economia e integrante do grupo temático sênior no CRAMG, Conselho Regional de Administração de Minas Gerais, fala sobre como o aumento da expectativa de vida dos brasileiros muda a forma como empresas e profissionais devem planejar o futuro financeiro.
7: Não se trata apenas de pensar na aposentadoria como um ponto final, mas de enxergar a vida como um ciclo mais longo que vai exigir uma renda e uma segurança por um longo período de tempo. Empresas precisam assumir um papel mais ativo dentro desse processo, oferecendo planos de previdência complementar ou programas de educação financeira. Então, para os profissionais, o desafio é começar cedo, investir, poupar e planejar desde os primeiros anos de carreira carreira, porque o tempo é o maior aliado da construção do patrimônio.
6: Aqueles que contam com algum tipo de suporte oferecido pelas empresas, os mais comuns são os planos de previdência complementar, 34%, e as iniciativas de educação ou consultoria financeira, com 12%. Para o especialista em economia, o envelhecimento da forma de trabalho deve fazer com que esse tipo de benefício se torne mais comum nos próximos anos.
7: Com mais profissionais ativos acima dos 50 anos, as empresas terão de adaptar políticas para garantir segurança financeira e bem-estar. Benefícios como previdência e educação financeira deixarão de ser extras e se tornarão estratégicos para manter equipes engajadas e produtivas para a sustentabilidade organizacional.
6: Além de contribuir para a segurança financeira dos colaboradores, programas voltados à aposentadoria podem fortalecer a proposta de valor das organizações, especialmente entre profissionais mais experientes que concentram conhecimento estratégico e histórico institucional. Agência Rádio Web, produção e reportagem, Priscila Mendes.
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1: São 7:56, já estamos aqui com Marcelo Cará. Para quem não sabe, o Marcelo também é o nosso produtor do Flashback aí, fim de semana, que é o Top Hits que eu apresento. Marcelo, acabamos de receber, aí, a Emelie falou, antes de entrar no esporte, que a Bonnie Tyler acabou de falecer.
8: Notícia triste, hein,
1: Emelie? Lembra Ed Sahari?
8: Essa voz rouca dela.
1: Total Eclipse of the Heart.
8: Sim, o Rod Stewart gostava muito dela.
1: E imitava ela.
8: Imitava ela também.
1: Sim.
8: Ela cantou, ele cantou a música dela também, né?
1: Sim, cantou.
8: Cantou três músicas que ela...
1: Sim, eu...
8: Nossa, que triste, eu gostava muito dela, hein?
1: É, vamos fazer um especial depois dela, né?
8: Vamos, Marcelo, com certeza.
1: Marcelo, que é o nosso produtor. Olha lá, ó. Vai lá, ó. Essa daí, ó.
6: Ai, gente,
1: a voz tá
6: bem confundível.
1: Bom, nossa homenagem ao jornal aí, a Bonnie Tyler.
0: E o filho dela continua nos passos dela, né? Tão talentoso quanto ela.
1: Talentoso quanto ela. Muito bem, cara, vamos ao esporte.
8: Vamos lá, então. Nem de notícias boas vive o mundo, né? Mas fazer o quê? Faz parte, né? A vida continua. Hoje teremos a França e Marrocos pelas quartas de final da Copa 2026 FIFA. É essa Copa desse ano, deu o que falar, hein, Mertz? Meu Deus do céu.
0: Nem me fale.
8: É, e vai ser hoje às 16h, né? Vamos ver quem que vai ganhar. Eu vou torcer pro Marrocos. E você, o
1: Marrocos?
8: Marrocos também?
1: Não, é, talvez, vamos ver.
8: Ou França.
1: Acho que França, Marrocos, pronto.
0: Marrocos. Não, Marrocos, estou falando desde ontem.
8: Nathaliele, Marrocos, isso, todo mundo tá com Marrocos aqui?
1: Todo com Marrocos.
8: Hoje não, será que amanhã a gente vai tomar um café marroquino? Nós falamos tanto de Marrocos e Marrocos, tá vendo?
1: É, empatou com o Brasil.
8: É, empatou e tá lá, ó, nas quartas e o Brasil ficou. Amanhã, exatamente, amanhã teremos às 15h, Espanha e Bélgica, me empolguei aqui. E no sábado teremos, aqui vai ser o jogo, hein? Noruega e Inglaterra e Argentina e Suíça. A Noruega e Inglaterra, lembrando aqui, vai ser o jogo dos gigantes, né? Que é o RQI de um lado e os gigantes da Noruega, não é só o Haaland, né? Haaland, que é grande. Ela, a média de altura dos noruegueses é de 1,90m, Mirtz.
0: É, eles são altos. Muito
8: Deus
0: altos.
8: Meu Deus do céu. É uma galera que não veio pra brincar.
1: Eu vou torcer alto mesmo. Nível, né?
0: Alto nível.
8: Eu vou até fazer, eu pedi o perdão aqui pra algumas pessoas, porque eu falei que eles eram jogadores duros, que não tinha ginga na cintura. Rapaz do céu, os caras jogam muita bola.
0: Jogam.
8: Mas não foi à toa que ele foi o melhor jogador do mundo. Também.
1: Os memes aí apresentam ele de carrinho de compra, tudo aí, ele marca gol, tudo que é tipo.
8: Foi. É, comparando ele com escada, com carrinho de compra, com guarda-chuva, com tudo que você imagina. Aí coloca um ser humano pra chutar a bola lá pra fazer o gol e joga pra fora. Entendeu, né? Analogia, né?
1: Sim, sim.
8: Mas essas são. Já tá acabando a Copa do Mundo, né? Infelizmente, parece que durou pouco. E foi 40, vão ser 40 dias, hein?
1: Olha isso.
8: E no outro domingo é a grande final. Na quarta-feira será a semifinal, na semana que vem. No sábado será disputado o terceiro e o quarto. E no domingo, o primeiro e o segundo.
0: Vamos ver quem vai levar a taça.
1: Vamos ver.
8: Será que vai ser a Argentina? Será que vai ser a França? A Bélgica? A Espanha?
1: Legal, Marcelo, obrigado. Olha só, e assim encerramos mais uma edição do nosso Jornal da Top. Almeida tecnologia tem mais, né? Tem o Rogério, tem o Tony, tem Mirtes, tem Osley, e toda a nossa equipe preparada para levar informação. O Marcelo Cará também trazendo esporte. Então eu quero encerrar com a seguinte forma e o pensamento: você atingirá o sucesso quando apresentar com orgulho as cicatrizes que adquiriu ao longo da sua jornada. Quem disse que seria fácil? Mas tente sempre, porque a vitória está logo ali. Que todos os dias você possa dizer: tô feliz.
8: Toda na top.
1: Bom dia.
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14: 8 e 5.

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1: É isso aí, pessoal. 8:09 da manhã. Aqui é o Sam e eu vou ficar com vocês até às 11 horas, curtindo muita música boa, curtindo, tendo muitas informações aqui. Hoje vai ser um dia, hoje é dia 9 de julho, né? Nós estamos aí já chegando aí no terço do mês de julho. O ano tá passando e Deus abençoando. Hoje dia 9 de julho, pessoal. Hoje é comemorado o feriado da Revolução Constitucionalista. Como assim feriado? Mas não vou ter feriado, não? É uma longa história, depois eu explico. Pessoal, vão pedindo sua música, vão falando, vão interagindo no telefone 67-99611-4048. Peça sua música, peça sua moda e vamos falando por aí. Hoje também tem jogo, pessoal, da Copa do Mundo. Hoje começa a rodada das quartas de finais, né? Os 8 times que se classificaram, que infelizmente o nosso Brasil não tá no meio. E hoje, às 16 horas, nós temos o jogo de França e Marrocos. Vai ser um jogão, hein? Gente, o negócio vai ser embaçado. Marrocos dando trabalho, França tá dando trabalho também. Talvez vai ser o jogo mais pegado dessas quartas de finais. E é isso aí, pessoal. Peça sua música, fala comigo aí, dê palpites do jogo, seja lá o que for. Peça um modão, peça Renan e Raí, peça Nando Moreno, peça Amado Batista, peça Mato Grosso Matias. Vamos interagir aí. Tô feliz.

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5: 8:22.

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3: É isso aí, pessoal. 8:23. Tô feliz, tô na top. A interação do ouvinte aqui, a nossa amiga Helena, pediu uma música de Renan e Raí, Mesa de Bar. Helena, hoje dá pra pedir Renan e Raí, que hoje a Fabi não está. A Fabi, nós temos Renan e Raí pra Fabi, é igual a Kryptonita pro Super-Homem, é o ponto fraco dela. Menino, Renan e Raí, mais gente. Brincadeiras à parte. Nós também temos aqui a mensagem da nossa amiga Eliane. Bom dia, Sam, tudo bem? Tudo bem. Toca pra mim a música do Gustavo Lima, Retrovisor, Eliana do Marrocos. Ótimo trabalho e que Deus te abençoe. Um abraço. Um abraço, minha amiga Eliane. Vamos escutar essa música aqui que tem uma reflexão incrível. Que música incrível, né? E o Gustavo Lima recentemente tem composto, tem produzido músicas com essa pegada, né? Alguma coisa mais voltado para a reflexão, voltado para um pensamento, porque a música em si, ela tem esse poder, né? A música é uma ferramenta poderosa da sociedade e é incrível de se ver. É maravilhoso e a letra de Retrovisor é boa demais. Então peça sua música, manda sua mensagem aí também e eu também daqui a pouquinho vou tocar uma música aqui também da Bonnie Tyler, a cantora lá do País de Gales, que cantava vários sucessos do Flashback, né? Que nos deixou no dia de ontem. Infelizmente, uma cantora que marcou geração, com certeza. Eu vou tocar uma música aqui e eu quero que vocês falem pra mim se você conhecia essa música. Talvez por nome dela vocês não vão se lembrar, mas vocês vão ver. Música incrível, com uma voz marcante e nos deixou no dia de ontem, 8 de julho.

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1: Você sabia que o Caminho do Piaberu é uma rota histórica que conecta o Oceano Atlântico ao Pacífico, atravessando o Brasil, Peru e outros países da América Latina? 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O Piaberu facilitou migrações indígenas e teve um papel importante na colonização do sul do país. 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
3: 8:43.

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1: É isso aí, pessoal, 8h47, tô feliz, tô na top, você acabou de escutar a música com Felipe Rodrigo, Ignora, né? Felipe Rodrigo, essa dupla aí que tá em ascensão, os meninos são uma dupla nova, né? Todo sucesso para aí pra Felipe Rodrigo. Aqui temos a participação do nosso ouvinte, Rodrigo. Rodrigo, somente? Rodrigo. Muito bom dia, Rodrigo. Pedindo a música, Um Século Sem Ti, Mato Grosso Matias. Ah, menina, aí você mandou uma boa, hein? Eu gosto demais. Mato Grosso Matias é uma das minhas duplas preferidas. E aqui também, ó, nosso amigo Sebastião. Muito bom dia, Sam. Coloca. Não, hoje nós não temos sorteio, né? Mas pra mim não é tempo também. Nuvem de Lágrimas, Estou de Chororó. Vamos lá então. Muita participação aqui. Temos a nossa amiga também, a nossa amiga Cleonice. Bom dia, Sam. Quero a música de Paulo e Paulinho. Uma música de Paulo e Paulinho? Eu vou puxar uma música do de Paulo e Paulinho aqui, Cleonice. Vamos ver se você vai gostar. É uma música que é a minha favorita deles. Música top, regravação de Paulo e Paulinho. Olha, sinceridade, é pra mim é referência. Cantam demais, não tem firula com eles. E são melodias, são letras, são poesias incríveis, né? São uma dupla exemplo, uma dupla referência. É isso aí, pessoal. Vamos interagindo aí no 67-99611-4048. Peça sua música, fale comigo. Fala comigo, bebê. E vamos continuando aí, porque ainda tem muito pra rodar, né? Tô feliz.

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7: E se eu te disser que o caminho para a vida eterna está na sua alimentação, você acredita? 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Juntando uma boa alimentação com exercício físico e treinamento mental, nos tornamos super-humanos. 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
8: 9:03.
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0: É isso aí, pessoal. Tô feliz, tô na top 9 e 16. Você acabou de escutar a música com o Moisés Mariano, fim de semana. O Moisés Mariano, né? A dupla do Camaro Amarelo. Fizeram muito sucesso com algumas modas. São nossos conterrâneos, né? Aqui dali de Campo Grande. Conterrâneos nossos. Vamos então para a interação do nosso ouvinte. Aqui nós temos o áudio da nossa amiga Marilda Silva. Vou baixar a trilha aqui, né? Porque.
1: Bom dia, aqui é Mari da Fazenda Seresta. Toca pra mim, Renan e Raí, qualquer uma, só pra curtir, tenha um ótimo dia.
0: Opa! A criptonita da Fabi tá tocando de quina, hein? Vamos tocar daqui a pouquinho, Renan e Raí. Qualquer uma? Vou escolher então. Vamos escolher uma. Eu vou escolher, vou procurar a música aqui que eles regravaram do Bryan Adams. Eles regravaram a música Everything I Do. Eu não lembro agora o nome. Eu vou dar uma pesquisada aqui. E daqui a pouquinho eu toco, que ela é muito linda, né? Mas o Renan e Raí, assim, tem um tipo de voz muito top, né? É uma voz aguda, mas uma voz de presença. É muito interessante. Eu gosto de Renan e Raí. Legal. Alô, Fabiane. Olha o Renan e Raí tocando daqui a pouquinho, hein? Pessoal, 9h17, quintona. Amanhã nós temos o nosso sexto. Amanhã nós temos muitas novidades em premiação, hein? Você, ouvinte, agora que tá ouvindo, sintoniza amanhã no sexto também. Eu e a Fabiane vamos estar apresentando uma programação mais recheada ainda de premiações. Estamos com parcerias aí com prêmios muito bons. E olha, eu vou falar uma coisa pra vocês, hein? Como eu queria participar. Não posso clonar nada, não posso fazer um contato fake pra tentar ser sorteado. Porque aqui o povo é inteligente. Mas é isso aí. Sorteio, prêmios e sintoniza aqui também. Vamos se ligando quinta, segunda, sexta, sábado. Porque eu tô feliz, eu tô na top.
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3: 9:24.

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6: 9:44.

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1: É isso aí, pessoal. 9h45. Tô feliz, tô na Top. A participação do ouvinte, maravilhoso, né? É, vamos contar daqui a pouquinho também. Uma dupla que, sinceramente, é uma dupla com uma qualidade vocal incrível, que é Rogério e Regiane. Rachando o aluguel. Música top. Boa, modão bom demais. Manda sua mensagem aqui pro 67-99611-4048. Peça sua música, interage com a gente aqui. E vou falar mais uma coisa. Amanhã nós temos um festival de sorteios, pessoal. Amanhã a gente tem sorteio de vários colaboradores da nossa rádio. 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vez um lugar melhor. E isso agrega muito, por mais que pensemos que não, mas agrega muito. Tô feliz, estou na Top. Daqui a pouquinho nós vamos seguindo. Nós temos cerca de mais uma hora de programação. E vamos lá então, Rachando Aluguel, Rogério e Regiane. Depois vamos estar um Felipe Falcão, Teodoro Sampaio. Vamos escutar também Jorge Matheus para dar uma renovada também. Mas é isso aí, pessoal. Tô feliz, tô na Top.

0: É isso aí, pessoal. Exatamente 10 horas da manhã. Tô feliz, tô na top. E chegaram aqui, pessoal, nas instalações aqui da rádio. Olha que interessante, preste bem atenção. Almoço beneficente e leilão de prendas em prol do tratamento de saúde de Walterson Ferreira Thiago. O valor do ingresso é R$30. É considerado no dia 12 de julho, nesse domingo agora. A partir das 10 horas da manhã. Local Salão Paroquial, levar pratos e talheres. Almoço delicioso e leilão solidário. Walterson Ferreira Thiago, pessoal, é um caminhoneiro, ele teve um... Aconteceu um acidente com ele e, tipo assim, ele tá fazendo esse almoço beneficente, né, pra custear, pra fazer o melhor. Então, no domingo, pessoal. E amanhã nós estaremos fazendo sorteio, amanhã e sábado, acredito, na programação do Gilmarzinho também. Então, participe, vá no leilão, vá no almoço, domingo, esquece esse negócio de fazer almoço, né? Vai lá no almoço beneficente, ajuda o nosso amigo Walterson Ferreira Thiago, por uma causa nobre, é uma necessidade e é algo muito louvável, não é mesmo? É isso aí, seguindo, daqui a pouquinho eu entro novamente pra gente, pra interação do ouvinte, tô feliz, tô na top.
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4: 10 e 5.

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0: 10:25.

0: Sérgio Viramusa com a Amado Batista, Folha Seca. Três pessoas me levam São José, pra tu minha filha Bautizal, meu patrão na Zolina, pra Geninho Olavo, tá no Industrial. Pra tu gostar da música, né, Fabi? Desejo toda a quinta-feira com Deus, né? Se tiver sorteio, pra mesmo sorteio. Se tiver, meu, muito obrigado.
1: É o Sam, eu vou começar a falar com uma voz mais assim, ó, muito... Muito bom dia, aqui é Rádio Top 90.9, porque olha, é o Sam. É isso aí, pessoal. Vamos então escutar a música Folha Seca, né? Amado Batista, obrigado pela participação, eu vou ficando por aqui. Tô feliz, pessoal, eu tô na Top, amanhã participo também do Sextou, amanhã sou eu e a Fabi, é claro, né? Vamos estar sorteando muito prêmio. Amanhã vai ser bem interessante, vai ser um festival de prêmios. E também temos, pessoal, já vou avisando para vocês aqui que está escutando hoje a rádio, um almoço beneficente em prol do nosso amigo Walter Sol Ferreira de Thiago, que será no valor de R$30 no dia 12 de julho, nesse domingo, a partir das 10 horas da manhã, no Salão Paroquial, levar pratos e talheres. Vamos participar, pessoal. Vamos ajudar. É uma causa beneficente dos nossos conterrâneos. E é algo incrível, algo louvável diante de Deus. É isso aí, pessoal. Fui, tô feliz, tô na Top!

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5: 10:43.
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7: Você sabia que o Caminho do Piaberu é uma rota histórica que conecta o Oceano Atlântico ao Pacífico, atravessando Brasil, Peru e outros países da América Latina? Utilizado há mais de 3 mil anos por povos indígenas e, mais tarde, por exploradores europeus como portugueses e espanhóis, o caminho serviu para a busca de ouro e prata. Urandir, um pesquisador brasileiro, começou a explorar esta rota na adolescência, investigando diversos trechos, como o que liga Cusco, no Peru, ao litoral brasileiro. O Piaberu facilitou migrações indígenas e teve um papel importante na colonização do sul do país. E as pesquisas continuam. 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
7: E se eu te disser que o caminho para a vida eterna está na sua alimentação, você acredita? 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Mas como isso vai me levar à vida eterna? 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Juntando uma boa alimentação com exercício físico e treinamento mental, nos tornamos super-humanos. E as pesquisas continuam. 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
8: Meio-dia e três.
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1: Meio dia e quatro.
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4: Bom dia, Campo Grande, bom dia, Mato Grosso do Sul, bom dia pra você ligado na Rede Top FM. Hoje é um dia maravilhoso. Que dia que é hoje mesmo? Hoje é quinta-feira, dia 9 de julho de 2025. Bom dia, Rogério Zanetti.
5: Bom dia, Tony. Mas bom dia mesmo, né?
4: Como diz o tá perdidinho, né?
5: Bom dia mesmo.
6: Aliás, eu gostaria de fazer uma ressalva. Eu gostaria de saber que água você e Ricardo Ortiz estão tomando, porque hoje o Ricardo também se perdeu no jornal.
4: Qual é a pergunta?
6: Isso que eu coloco no roteiro, Jornal da Top, primeira edição, segunda edição.
4: Vamos às datas comemorativas.
6: Muito bem, hoje é dia do médico oncologista, também é o dia mundial do desarmamento e é dia da revolução constitucionalista, né? Também conhecido pelo dia da revolução e do soldado constitucionalista. E essa é uma data que homenageia aí o movimento contra a ditadura de Getúlio Vargas, realizado em 1932 pelos paulistas, e o episódio também é chamado de Guerra Paulista, sendo hoje feriado em São Paulo.
4: Inclusive, o Mato Grosso do Sul, o sul do Mato Grosso, foi o único estado a se aliar ao governo de São Paulo e tornou-se independente, e a República do Maracaju se tornou um país.
6: Tá vendo? Por você um dia, não tá tão perdido, Tony.
4: Não, veja assim, por alguns dias, né?
5: Tinha um compromisso dos paulistas de apoiar a divisão do estado.
4: Divisão do estado e se tornar Vargas uma região independente, né?
5: Por isso. Combinaram com Getúlio Vargas.
4: Por isso que a região de Fátima do Sul, Vale do Ivema, tem tudo a ver com este movimento aí dos paulistas, que foi onde o governo brasileiro, peraí, nós temos que colonizar, povoar, né? A região do sul do Mato Grosso, para que a população, para que o Brasil seja de fato consolidado aí, nas suas fronteiras. É história, eu amo história, né? Vamos aos destaques do dia.
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4: Ataque dos Estados Unidos atingiu área próxima à usina nuclear, diz autoridades do Irã.
6: Câmara afirma ter feito quase 9.000 pedidos de tapa-buracos para a capital em 2026.
4: Modelos climáticos indicam possível super El Niño no fim de 2026.
6: Mato Grosso se destaca, 71% dos homicídios esclarecidos e quinto melhor índice do país.
4: E com o aumento aí dos ataques americanos ao Irã, petróleo volta a subir. Vamos, tempo e temperatura.
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6: Vamos então à previsão do tempo para esta quinta-feira. Aqui no Mato Grosso do Sul, o tempo continua firme, sem previsão de chuvas. As temperaturas estarão em gradativa elevação, tanto as mínimas quanto as máximas. Apesar disso, durante a madrugada e as primeiras horas do dia, continuam geladas. As temperaturas devem variar entre 10 e 17 graus, e no extremo sul do estado, as temperaturas podem ficar abaixo dos 7 graus. Ao longo do dia, rápida elevação das temperaturas, a máxima deve variar entre 30 e 35 graus. A umidade relativa do ar também varia bastante. Os níveis ficam críticos, entre 10 e 30%. E diante deste cenário, recomenda-se a hidratação, evitar a exposição prolongada ao sol nos horários mais quentes e secos, e adotar também cuidados especiais aí com as crianças e os idosos.
4: 11:09, Rogério Zanetti, a guerra que nunca acabou voltou com força total. O barril do petróleo passou dos $80, agora está oscilando em 76. Qual é o futuro dessa guerra nos Estados Unidos, Irã, Israel? O Irã voltou a atacar ali vários países do Golfo. Os Estados Unidos não conseguem proteger esses países. Como vai ser o futuro dessas nações?
7: Essa é a pergunta de um milhão, né, Tony? O que vai ser da guerra? O Trump deu uma radicalizada ali no, no encontro da OTAN, que terminou ontem.
4: Sim.
7: Dizendo que tinha que se cansado. Ele simplesmente se cansou, não quer mais conversar. E isso fechou, aparentemente, todas as portas para prováveis negociações, né? O Irã não atacou exatamente o país, ele ataca bases americanas que são instaladas nesses países, né? Kuwait, Bahrein, ali, toda aquela região tem várias bases norte-americanas, tem muito norte-americano militar instalado naquela região ali. As consequências, você mesmo já apontou, a subida do barril do petróleo, quando sobe petróleo, sobre tudo. Inclusive, teve uma alta de gasolina significativa nos Estados Unidos, o que provoca uma coisa que os Estados Unidos não são muito, os norte-americanos são muito acostumados, que é a inflação, né? Então, na verdade, não é bom negócio para ninguém, nem para os norte-americanos. O que o Trump queria mesmo é que os países da OTAN aumentassem os custos com segurança militar, ou seja, venda de mais armas, né? Venda de mais armas.
4: Até alguns agora países, não tem dado certo.
7: Não tem dado certo. Teve uma rebelada, uma rebeldia da Espanha, que se recusou a fazer isso. Imediatamente o Trump fez severas críticas à Espanha, que é aliado importante dos Estados Unidos na Europa, assim como todos os outros. Já voltou atrás também, dizendo que a Espanha não é bem aquilo que ele falou e tudo mais. E lá no Golfo, o povo iraniano já deve estar tenso novamente, com prováveis novos bombardeios, ataques, mas eles garantem que não vão entregar rapadura fácil para o Trump, não. Ou seja, respondendo a sua pergunta, não sei.
4: Não sei
7: qual vai ser o futuro. Ninguém sabe, na verdade.
4: Olha, ataque dos Estados Unidos atingiu área próxima à usina nuclear. Mitch Ramos.
6: São informações da Reuters. Um projétil dos Estados Unidos atingiu a área ao redor da usina nuclear de Bushehr, no Irã, nesta quinta-feira, afirmou o vice-governador da província, a mídia estatal. A autoridade afirmou que vários locais em Bushehr, incluindo a área do perímetro da instalação nuclear, foram atingidos por ataques dos Estados Unidos. Não há relatos de que a instalação tenha sido danificada ou que a situação tenha sido alterada a níveis de radiação na área. As Forças Armadas dos Estados Unidos não relataram novos ataques no Irã durante o dia nesta quinta, após informarem que 90 alvos haviam sido atingidos durante a noite. O Ministério da Saúde do Irã informou que 14 pessoas morreram e 78 ficaram feridas nos últimos dois dias em ataques americanos.
4: 11:12. Ô, Rogério Zanetti, você consegue, eu acho que você consegue, que você é uma pessoa muito bem informada. Qual que é a diferença por Elinho e Laninha?
7: O El Ninho, ele é o aquecimento das águas do oceano.
4: O homem, o menino, ele aquece.
7: O menino, ele aquece, né?
4: E a menina esfria.
7: Esfria nem tanto, né? Ela simplesmente não superaquece, né?
4: Entendi.
7: Aí, obviamente, na região mais sul, fica um pouco mais frio, mas agora, o El Ninho é muito mais perigoso. Pelo menos tem sido ultimamente. O último El Ninho que nós tivemos foi quando tiveram as terríveis cheias no Rio Grande do Sul. Foi justamente na época que o El Ninho cumpriu lá o papel de superaquecer o oceano.
4: Muito bem. Modelos climáticos indicam possível super El Ninho no final deste ano.
6: Pois é, essas aqui são informações do Observatório Meteorológico da LCA. Esse aquecimento pode alcançar níveis históricos, alterar o regime das chuvas e provocar reflexos na economia e na saúde pública. Caso as previsões se confirmem, o aquecimento das águas superficiais do Oceano Pacífico Equatorial, o centro-leste, poderá atingir o seu pico em novembro e dezembro. Os cientistas ressaltam que ainda se trata de projeções produzidas pelos modelos climáticos e que a intensidade final do fenômeno vai depender da evolução das condições oceânicas e atmosféricas nos próximos meses. Em Mato Grosso do Sul, os efeitos costumam variar conforme as características climáticas e ambientais de cada região. Caso as alterações coincidam com os períodos naturalmente secos e temperaturas elevadas, podem haver aí maior risco de incêndios florestais no Pantanal, tornando mais importante o monitoramento das condições meteorológicas, hidrológicas e umidade da vegetação. Agora, a saúde pública também pode ser impactada. Por quê? Favorece a proliferação do mosquito Aedes aegypti, aumenta o risco das doenças como a dengue, a chikungunya e a zika. As chuvas intensas também aumentam as possibilidades das doenças relacionadas à contaminação da água, enquanto os períodos prolongados de fumaça e queimadas comprometem a qualidade do ar e agravam as doenças respiratórias. Aqui, Tony, eu fiz um resumo, porque os estragos podem ser muito maiores para o setor do agro, para a nossa água. Né? Agora, o que que eles alertam? Que nós precisamos tomar medidas de prevenção. Né? As pessoas precisam começar a tomar as medidas de previsão, de prevenção. Pode ser que aconteça? Pode ser que aconteça. Então, tudo vai ter que ser prevenção daqui para frente.
4: E continuando falando sobre crise climática, a Organização Mundial de Saúde manifesta nova preocupação com o calor extremo na Europa. Norberto Notório.
8: A Organização Mundial da Saúde voltou a manifestar preocupação com a onda de calor que atinge a Europa. A previsão indica temperaturas de até 43 graus em Portugal e no sul da Espanha, aumentando assim o risco para a população mais vulnerável. A OMS alerta que o continente pode enfrentar semanas mais mortais por causa do calor extremo. Idosos, crianças, pessoas com doenças crônicas e trabalhadores expostos ao sol estão entre os grupos de maior risco. Para a entidade, o continente ainda não sabe lidar com as altas temperaturas, como confirma a doutora em climatologia e pesquisadora da Universidade de Nuremberg, na Alemanha, Karina Bruno Lima.
9: O continente europeu realmente não tem preparação para lidar com eventos extremos de calor. Historicamente, ele é bem mais preparado para lidar com invernos rigorosos, mas já é uma nova realidade. E não é um problema exclusivo da Europa. O mundo inteiro está aquecendo e a tendência é de piora. Eventos extremos cada vez mais frequentes e intensos, enquanto a gente não parar de mitigar os efeitos estufa. Então, vai ser necessário que os governos adotem medidas eficientes de adaptação climática.
8: A diretora científica da Apex Brasil faz uma comparação da situação atual com as primeiras ondas de calor vistas na região.
9: Uma onda de calor semelhante, lá em junho de 1976, teria sido 3,5 graus menos quente durante o dia e 2 graus Celsius menos quente durante a noite. Mesmo comparando com 2003, que foi quando ocorreu a primeira grande onda de calor deste século na Europa, esse nível de calor diurno em junho ainda teria sido 10 vezes menos provável em 2003 e as mesmas temperaturas noturnas seriam 100 vezes menos prováveis em 2003.
8: A doutora

0: Em climatologia, Karina Bruno Lima lembra que o calor extremo é resultado de escolhas do homem.
1: Atualmente, esse mesmo padrão pode gerar temperaturas muito mais altas por causa do aquecimento global antropogênico, ou seja, o aquecimento global causado pelo homem, pelas nossas emissões de gases de efeito estufa. Então, o aquecimento global, ele torna eventos extremos mais frequentes e intensos.
0: A OMS recomenda hidratação constante, evitar a exposição ao sol nos horários mais quentes e acompanhar os avisos meteorológicos. A onda de calor na Europa deste ano já matou aproximadamente 4.700 pessoas. Agência Rádio Web de Lisboa, Norberto Notari.
2: 12:17, Mato Grosso do Sul se destaca no esclarecimento de homicídios.
3: Isso mesmo, Tony, foi realizado um estudo sobre as investigações de homicídios no Brasil e Mato Grosso do Sul alcançou um marco significativo ao esclarecer 71% dos homicídios investigados entre 2020 e 2023. Este resultado coloca o estado entre os 5 melhores desempenhos do país em resolução desses crimes. O índice de Mato Grosso do Sul é de 71%, superior à média nacional estimada em 40%. Outros estados que registraram percentuais maiores foram Goiás com 86%, o Distrito Federal com 81%, Minas Gerais com 75% e o Paraná com 72%. Os dados sugerem que estados com melhores condições socioeconômicas e maior desenvolvimento institucional tendem a obter índices mais elevados. Em regiões com alta violência e desigualdade, a investigação pode enfrentar mais desafios para coletar provas e localizar testemunhas.
2: Parabéns à Polícia Civil, ao Gareco. Aliás, a Polícia do Mato Grosso, ela é muito esclarecedora. O que não acontece é que depois que essas pessoas são presas, fazem os esclarecimentos e muitas delas são soltas, né? Por exemplo, esse grupo que estava atuando aqui na central de vagas aqui no Mato Grosso do Sul, né? Estava operando até recentemente e agora, né, com essa operação do Gaeta, a gente não vê uma nota sequer de nenhuma dessas 12 prefeituras. Nós não temos uma nota do secretário de saúde do governo do Mato Grosso do Sul. Nós não temos, por exemplo, uma nota da central da regulação de vagas aqui de Campo Grande. Vidas foram perdidas, pessoas morreram e parece que isso é um novo normal. É buracos em Campo Grande, é desvio de dinheiro, é com desvio da COSIP, é desvio do dinheiro do tapa-buraco, é desvio aí em todos vários setores da nossa sociedade e não parece que não há necessidade mais de fazer esclarecimento. Isto é uma vergonha. Vamos para o intervalo e voltamos já.
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3: Meio-dia e 24.
4: Inverno.
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1: E eu sou a única de Mato Grosso do Sul no livro. O livro teve lançamento nacional em dezembro do ano passado, em Alphaville, São Paulo, na editora. Posso falar o nome da editora?
2: Claro,
1: da editora
2: claro.
1: Chave Mestra, porque é literatura, né? Tem que falar pro pessoal encontrar o livro. E aí eles nos encontraram. Em março eu fiz o lançamento aqui local. E agora que eu tô começando, né, a visitar os meus amigos aí, né, da imprensa, para fazer a divulgação desse livro. É, somos 26 autores, todos trabalhamos com oratória e comunicação. E como eu sou a única relações públicas do livro, acho que tem duas jornalistas, tem advogada, tem psicóloga, tem fonoaudióloga, tem. Ele é multiprofissional.
3: Uhum.
1: É, eu escolhi, porque eles me deram uma relação de temas, como é tudo dentro da oratória, eu poderia falar de qualquer um deles. E eu escolhi falar sobre branding pessoal e o poder da oratória com conexão, que é como a oratória colabora, contribui para a formação da marca pessoal.
2: Legal, Rogério Zanetti.
4: Sim, Mayra, em rápidas, eu sei que é difícil, o livro tá aí, a gente precisa lê-lo, né? Eu preciso muito, inclusive. E o que que é, assim, o preceito básico, o básico para a gente conseguir ter uma boa oratória?
1: Olha,
4: de onde a gente começa, digamos assim?
1: Eu chamo de oratória com conexão. O que é oratória com conexão para mim? É aquela oratória que consegue impactar e criar vínculos com o seu interlocutor. Porque, me fala uma coisa, quantas vezes você já ouviu pessoas falarem, você já esteve em palestras, depois você fala, ah, alguém pergunta, foi bom? Foi muito bom. E falou sobre o quê? Ah, falou sobre... E você lembra no máximo do tema. Então, a oratória, todo mundo fala toda hora, né? E muita gente fala mais do mesmo. Então, para que você se diferencie, eu acredito que você inicia com autenticidade, tentando encontrar a tua assinatura no mundo, entendeu? Para que você seja diferente, porque hoje, principalmente em redes sociais, a gente vê uma série de recortes. Claro que a rede social tem seu recorte da sua vida, você não vai postar tudo, mas uma série de recortes que muitas vezes nem verdade é. Então, se a gente conseguir ter essa autenticidade, a gente começa por aí. A neurociência fala que o medo de falar em público, que é a glossofobia, está presente em 60% da população mundial. Ele está atrás apenas do medo da morte e das doenças fatais.
3: Nossa.
1: E na Inglaterra, eles fizeram um estudo que lá o medo, a glossofobia, que é o medo de falar em público, é maior do que o medo da morte e das doenças fatais. Isso não é muito coerente, porque o medo da morte e das doenças fatais é um medo, de repente, mais lógico. Mas quem somos nós para dizer o que você pode ter medo que eu não tenho? Eu tenho minha fobia, não é?
3: Uhum.
1: Todos temos a nossa fobia. E como que você começa? Você começa com enfrentamento e buscando se aperfeiçoar. Então, a primeira coisa, domínio do conteúdo. Quantas pessoas querem falar daquilo que tem preguiça de pesquisar e de estudar? Então, normalmente os traumas acontecem nestas ocasiões. Eu sou pega de surpresa ou mesmo convidada a falar sobre alguma coisa, aceito falar sobre aquilo que não domino, não estudo o suficiente e aí sinto uma total insegurança de enfrentamento público. Porque o medo de falar em público, ele se dá sobretudo por causa do julgamento. O que as pessoas vão pensar de mim? Como elas vão me julgar? Será que elas vão gostar do que eu vou falar? Será que eu vou me dar bem? Quando eu substituo o medo de a perspectiva de como eu vou ser julgada para a perspectiva de quanto eu posso servir e ajudar o outro, eu diminuo essa tensão. Porque aí eu coloco na seguinte questão: o que eu posso fazer para ajudar essas pessoas a aprender?

0: aprenderem a falar melhor. Como que, isso no meu caso, porque esse é meu tema, se o seu tema é outro, né? Como que eu posso contribuir para essas pessoas? Como eu posso contribuir para a sociedade com aquilo que eu sei? E que eu sei mesmo, porque eu pesquisei, porque eu fui atrás. Aí eu começo a substituir a perspectiva do foco do julgamento de mim mesma, uhum, para o foco do julgamento, ou melhor, para o foco do serviço, do que eu ofereço ao outro. Com isso eu saio de cena e não é tão importante o meu julgamento, o que vão pensar de mim. Então eu sempre dou essa dica para começar esse enfrentamento. E aí você tem uma série de ferramentas, né? No livro eu coloco que eu tenho, essa frase é minha, que eu vou falar agora, ou da conexão também, tanto que eu assinei esses domínios, né? Uhum. Para as redes sociais, para que eu pudesse ter, né, esse fale com conexão, oratória com conexão, porque eu acho muito importante. Eu coloquei uma frase, que o improviso é a forma que você tem de falar sem planejamento de algo planejado antes. Aí as pessoas falam, peraí, mas aí não é improviso. É. Vou te dizer, faça um improviso nesse momento, Mirth, sobre engenharia espacial.
1: Eu não tenho domínio do assunto.
0: Nem eu. Compreende? Uhum. Eu não tenho como improvisar sobre aquilo que eu nunca estudei, nunca pesquisei, nunca tive curiosidade, nunca ouvi. Talvez se nós fosse, eu pedisse para você fazer um improviso sobre feminicídio, você conseguisse. Uhum. Porque é um assunto de domínio comum.
1: Sim.
0: E que está em voga e que nós precisamos nos preocupar, todos nós, homens, mulheres, né, precisamos nos preocupar com isso. Agora, se é um assunto que eu nunca vi, eu não consigo improvisar sobre isso. Eu improviso bem, eu falo sem planejamento, de surpresa, daquilo que um dia eu já analisei, já pesquisei, já estudei. Então, não vai improvisar daquilo que você não domina, porque vai te causar trauma. Porque você não vai ter condição de ser bom. E aí, quando você não for bem, você vai sentir o peso do julgamento, porque você foi raso. As pessoas têm preguiça de serem profundas naquilo que elas falam, naquilo que elas estudam, naquilo que elas escolhem para falar. E aí, eu vou embora, gente. Se deixar, é capaz de eu falar sozinha.
2: 12 horas.
0: Eu falo pouco. Eu falo
2: 12 horas 35 minutos. Rogério Zanetti, esse livro é de suma importância, né? Nós temos que comprar para cada um
3: de nós. Tô curioso. E assim, ela falou do improviso, eu me lembrei do Rolando Lero.
2: Sim.
3: Ah, e também vem de gênios da comunicação.
2: O deputado da praça.
3: O deputado da praça. Inclusive, era até isso que eu ia falar. Por exemplo, você falou que a primeira coisa que você sugere para quem vai fazer oratória é a autenticidade. Né?
0: Isso.
3: E aí a gente faz o paralelo com as redes sociais, com a internet e tal. E em tempos de campanha eleitoral, né? Como que a gente vai, aquele macetezinho assim, tô pesquisando um candidato. Candidato, né? Inclusive domingo sai pesquisa, né, Tânia? A gente
2: falou que
3: como a gente vai falar assim, esse cara aqui tá falando legal, mas ele não tá sendo autêntico. Dá pra gente descobrir isso?
0: E aí eu vou te dizer por quê.
3: Tem muito Rolando Lero, na verdade.
0: É difícil. A gente tem os dois lados, né?
3: Sim.
0: O que acontece? É difícil porque eu também dou aula de media training.
3: Aham.
0: Né? E normalmente candidatos políticos têm aula de media training. Se preparam para enfrentamento de perguntas, se preparam para as perguntas mais capciosas, como que vão responder, como que vão enfrentar. Se preparam, olha, eu já fiz há muito tempo atrás, eu não trabalho com política, mas eu já fiz há muito tempo atrás pesquisa para político. Eu era gerente de instituto de pesquisa. E é estudado até a cor da camisa que ele vai colocar, se ele vai abrir um botão ou dois, se vai usar gravata, terno, sem gravata, sem terno.
3: O lado do rosto, qual, que é mais...
0: o lado do rosto que é mais adequado, como que responde pergunta. Então, não é fácil. O que eu acredito é que a gente tem que estudar um plano de trabalho, né? Porque hoje em dia, infelizmente, tem gente que nunca teve e não tem plano de trabalho. E tem gente que tem plano de trabalho. E aí, o que é que beneficia a população? O que é que traz, né? Não é desenvolvimento, o que é que traz crescimento para a humanidade? Eu acredito que a gente tem que, então, olhar esse plano de trabalho, porque só o verbal e o não verbal nas campanhas políticas são situações bem difíceis. Talvez para mim, que trabalho com isso, né? Pra
1: na
0: mim,
1: faculdade a gente também tem essas aulas mim, com publicidade.
0: Talvez a gente consiga perceber um pouquinho mais sobre aquilo que... Agora tem coisa que é meio óbvia, né?
3: Sim.
0: Não se sustenta, mas mesmo assim um monte de gente acha que se sustenta. Então, não dá pra sem entrar em mérito nenhum.
3: Acho que a melhor forma é olhar se o discurso tem a ver com a prática, né? Com o dia a dia.
0: Olha, isso é ótimo, né? Isso é maravilhoso, porque um discurso, um slogan que fala uma coisa e uma vida totalmente diferente daquilo, já seria motivo suficiente para que a gente compreendesse que não há verdade ali. Mas, infelizmente, a gente sabe que não é bem isso que acontece algumas vezes. Para não falar quase todas. Quase todas não, quase todas não. Muitas, várias.
2: 12:38, eu tô ouvindo o programa de rádio, eu quero falar melhor, quero saber me comportar melhor em público, o que eu devo fazer?
0: Certo, então vamos lá. Olha, tudo tem que ser mexido, então Sim. Você tem que cuidar desde a sua imagem, da roupa que você veste, da forma como você se apresenta. Você imagina que alguém vai ter credibilidade em você vai falar sobre algum assunto e você chega todo maltrapilho, todo, né, mal vestido? Gente, eu não tô aqui falando de maneira nenhuma em marca de roupa, em condição de, eu digo limpeza, asseio, né? O cuidado depende do que você vai fazer. Vai procurar um emprego, você tá com dificuldade financeira, ninguém espera que você esteja vestido, né?
3: Uhum.
0: Impecavelmente, mas você vai colocar o seu melhor.
3: Adequadamente,
0: isso. Então você tem que ter postura. Se você tem uma postura muito, né, pra frente, com o abdômen muito pra frente, ou então muito retraído, ombros caídos, vai ser muito difícil que você consiga credibilidade. Coloque esse ombro longe da orelha, mais ereto, né? E olhe nos olhos e converse com as pessoas, né? Porque isso já ajuda você numa entrevista de emprego a passar essa, tipo, eu sou o que eu estou mostrando que sou, né? E seja mesmo, né? E seja mesmo. Então isso já ajuda. Voz, por exemplo, se você vai falar em público, você consegue ficar meia hora ouvindo uma pessoa que fala sempre da mesma maneira, na mesma cadência, né? Não muda o tom de voz. Não precisa de mais de 5 minutos para você ter sono. Você vai migrar pro celular ou pro sono. Então você precisa ter divergência de voz. Você precisa ter alterações de voz.
2: Eu vou pedir só licença, nós estamos em rede, ainda vamos para um rápido intervalo e voltamos já.
3: Vai continuar.
2: Porque nós queremos saber como falar melhor. Já voltamos.
4: 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Honra e glória ao nosso Deus que está aqui. 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
8: Meio-dia e 46.
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10: Mental. Muitas vezes você não lembra da palestra, mas você lembra da história que foi contada na palestra. Ah, mas a história real
9: Gente, tem tantas histórias. De pessoas, vamos falar de comunicação oratória. Uhum. Eu era muito tímida, eu era muito tímido. Algumas são verdadeiras, mas outras não são, gente. Até a história de vida é amoldada para convencimento. Uhum. Nós estamos num mundo complicado, né? Num momento complicado do mundo em relação a descobrir o que é verdade e o que não é. Mas eu acredito que você consiga, através da linguagem não verbal também, que essa questão dos olhos, né? Nas redes sociais é mais difícil. Por quê? Porque você tem teleprompter, você tem, né? Então você lê o que você escreveu. Sim. Você lê, você tem uma tela na frente e você lê falando com as pessoas. O que também não é errado. Uhum. Você pode ter uma leitura expressiva, né? Com uma pontuação expressiva, certo? As pausas. Olha só, uma coisa muito interessante. As pausas. Teve um dia uma aluna no curso, e foi esse ano. Falou uma coisa que eu não tinha ouvido de nenhum aluno ainda. Professora, eu tô encantada com as suas pausas. Eu falei assim, oi? Eu tô encantada com as suas pausas. E eu comecei a prestar mais atenção nisso. Uhum. O que ela queria dizer que estava encantada com as minhas pausas era com a entonação, com a forma como eu dava verdade e dava vida às falas.
10: Sim.
9: Porque se você fala de uma maneira muito assim, vai, né? E vai falando e vai naquela lógica, numa voz com a mesma entonação, às vezes você não consegue alcançar. Então ela estava encantada com as... Eu quero um dia ter pausas como você. Eu fiquei olhando assim, falei, gente, eu tinha essa qualidade, eu não sabia.
11: Faz sentido, né?
9: Faz sentido, tem a ver com a entonação, como você desperta o interesse, como você capta a atenção. Na sua linguagem não verbal, falando, sim, da linguagem não verbal, estudiosos em comunicação, pesquisadores, dizem que, alguns dizem que só 7% da comunicação é conteúdo. Nem todos concordam. Eu vou ficar aqui do lado, que eu vou utilizar aqui 2/3 da comunicação se dão pela linguagem não verbal. E assim, mais ou menos 1/3 se dá pela linguagem verbal. Mas também nada é uma matemática, né, na comunicação. São ciências, né, que utilizam uma da outra, mas um pouco antagônicas. Por quê? Porque ela é subjetiva. Então, o que acontece? Se você entrou para fazer um curso que você quer muito, uhum, você vai captar muito mais do que 1/3 do conteúdo. Mas se você foi empurrado pelo seu local de trabalho para fazer, porque tinham que cobrir aquelas vagas, e você não queria estar lá, talvez você não capte nem 7%.
10: Sim.
9: Então, não importa a porcentagem, importa que a comunicação é feita de linguagem verbal e de linguagem não verbal. E aí, hoje, as rádios utilizam de uma série de características para se comunicar. Hoje está nas redes sociais também, né? Uma rádio está nas redes sociais também.
10: Sim.
9: Né? Então a rádio tem, mas antes não. Vocês imaginam, sendo radialistas, que a gente só tinha a voz para comunicar com as pessoas?
10: Sim.
9: A novela no passado era pela voz, não tinha novela em televisão. Imagina alguém, fulano de tal, né? Mostrando romance só com a voz, é mais difícil?
10: É mais difícil.
12: Hoje
10: mais
12: tem
10: difícil.
12: Uma vantagem muito grande, mas também, te falar, os ouvintes olham assim pelo YouTube, esse povo é feio. Como adquirir esse livro, onde encontrar os e-mails, como o ouvinte da Top FM pode entrar em contato e adquirir esse livro para a comunicação?
9: Olha, ele está em venda nacional, nos maiores canais digitais de vendas. Aí tem em livrarias também, mas eu acredito que só tem entrado em livrarias em São Paulo ainda. Uhum. Eu mesma porque os autores dos locais estão conversando com as livrarias locais para fazer a aquisição, né? Para que venda nas suas prateleiras também. Porque é um emaranhado de livros, né, gente?
11: Mas se a pessoa falar no Google e digitar livro, comunicação
9: e oratória na prática,
11: eu
9: posso falar que tem alguns canais que eu já vi?
12: Sim, por favor.
9: Estante Virtual já vi, Amazon eu já vi, creio que Mercado Livre também. Você vai ter, você vai encontrar. É possível, de
11: mostra
9: repente,
11: Shopee
9: também.
11: Câmera, por favor,
9: então,
11: a rádio
9: você
11: também
9: vai
11: tem
9: encontrar,
11: YouTube.
9: Sim, pra comprar, porque eu já vi em vários locais, vários.
12: Depois nós mandamos a conta pra Amazon.
11: Comunicação e oratória.
9: Estante Virtual, pra Amazon, pro Mercado Livre, pra todo mundo a gente manda a conta. Tem que falar, né? Porque não tem como, claro, tá? Nessas estantes.
11: Lógico.
9: Eu também tenho, mas
11: eu uso muito o estante virtual, né?
12: Gosto muito. E os e-mail, redes sociais da cultura.
9: Ai, obrigada por isso. Como, pode o negócio? Tô falando sobre branding pessoal, eu não vou falar sobre a minha rede social. Embora, gente, o povo vai entrar lá e falar, você tem que falar mais, né? Sobre oratório e comunicação.
12: Não, com certeza.
9: Porque como eu tenho esse vínculo corporativo, né? Eu acabo não tendo muito tempo, como as pessoas trabalham só com isso, né?
11: Então conta pra gente.
9: Mas é arroba Mayra, arroba Mayra Franceschi. É Mayra com Y, M-A-Y-R-A. É meio dificinho, né?
11: Pois é.
9: E Franceschi é francês de pão francês. E depois do S é C-H-I. Fica mais fácil, ó. Pão francês, né? Mayra Franceschi, C-H-I. Mayra Franceschi. Tudo junto. Mas você vai me encontrar. Você vai ver, ó.

0: tá me olhando aqui, né? Que agora tem essa parte visual, né?
1: Tem.
0: Você vai me encontrar, temos. Mayra Franceschi. Eu acredito que você me encontra como Academia da Reputação, que é um domínio que eu comprei também, que eu assino. Oratória com Conexão e Fale com Conexão, você também me encontra.
1: Não tem,
0: eu
1: como
0: acredito.
1: Encontrar. Não
0: tá? Que é mais fácil do que meu nome.
1: Repete o nome do livro, por favor.
0: Comunicação e Oratória na Prática. Pronto. Ele tem na versão física e na versão digital. Pronto. Tá?
2: Ai,
0: pra
2: que
0: Kindle,
2: ótimo.
0: Pra em PDF, pra celular, tá bom?
3: Muito obrigado pela sua presença, Mayra, que você possa cada vez mais levar esse conhecimento a pessoas que precisam aí fazer suas apresentações, se comunicar melhor. Muito obrigado.
0: Hein? Eu que agradeço. Você me permite só uma coisinha?
3: Sim.
0: Eu vou deixar esse livro pra vocês.
2: Ai, que legal.
0: Tá? Vou deixar
2: vai
0: pra
2: ter
0: vocês.
2: Aqui pelo livro.
0: Tá bom? Leiam, eu depois passo pro outro.
2: Isso.
0: Então esse aqui é presente pra vocês. Meu
2: Muito
0: presente
2: obrigada.
0: Pra vocês.
3: E ainda sobre comunicação, novo formato de celular será apresentado em evento global.
4: O calendário da tecnologia já tem um dos principais compromissos confirmados. O Galaxy Unpacked acontece no dia 22 de julho em Londres, na Inglaterra. Na ocasião, a marca Samsung apresentará a próxima geração de dispositivos Galaxy. Renato Citrini, gerente sênior de produto da divisão de Mobile Experience da Samsung Brasil, projeta a próxima edição do evento.
5: O Galaxy Unpacked vai mostrar como a inteligência artificial está evoluindo para oferecer uma experiência cada vez mais pessoal, com os dispositivos Galaxy entendendo melhor cada usuário e tornando a tecnologia mais simples, intuitiva e útil no dia a dia.
4: Segundo informa a Samsung, sob o conceito "O formato que muda tudo", será apresentada a próxima geração de dispositivos Galaxy, combinando inteligência artificial e novos formatos para oferecer experiências mais pessoais e naturais aos usuários.
5: A inteligência artificial, ela está mudando a forma como a gente usa um smartphone. E quando isso acontece, o formato do dispositivo também faz diferença. Os celulares dobráveis oferecem uma experiência que combina portabilidade com uma tela maior quando você precisa, criando aí novas possibilidades de interação com os recursos de inteligência artificial.
4: O Galaxy Unpacked vai apresentar um novo formato e diversas inovações em 22 de julho. Haverá transmissão ao vivo nos canais oficiais da Samsung a partir das 10 horas da manhã no fuso horário de Brasília. Para obter mais informações, acesse a Samsung Newsroom Brasil e o site samsung.com. Produção e reportagem, Agência Rádio Web.
3: Muito bem, vamos ao esporte.
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3: Marcelo Cará, ontem não teve jogo.
7: Ontem não teve jogo, ontem a galera ficou só pra descansar pra hoje, né?
8: Ontem eu tive crise de abstinência, sem jogo da Copa.
7: Verdade.
3: Não, teve jogo ontem, sim. E ganhou. Vai. Teve jogo ontem.
7: Mas jogo de quem?
3: Flamengo.
8: Contra quem?
3: Contra que time lá da Europa? Ganharam.
8: Ah, time lá.
3: Mas teve.
7: Vamos falar.
8: Nem você viu.
3: Fala, Marcelo.
7: Você
3: sabe que você mora no meu coração.
8: Tempo.
7: Olá, Tony. As obras do estádio Morenão estão em andamento, focadas na troca total do gramado.
3: Sim.
7: Tá? E na adequação estrutural exigida pelo Corpo de Bombeiros e órgãos de segurança. O governo aqui de Mato Grosso do Sul está investindo cerca de 17 milhões e 700 mil reais com a reabertura prevista para o campeonato sul-mato-grossense do 2027.
3: Olha, os parabéns aí ao Pedro Cian Neto, neto do Pedro Cian, que leva o nome do estádio.
8: Verdade.
3: Ele foi um dos que correu atrás, acreditou. Eu falei pra ele, rapaz, eu acho que esse Morenão aí não vai dar mais nada, não, nós vamos conseguir e vai dar certo. Parabéns ao Pedro Cian Neto, deputado estadual do Mato Grosso do Sul.
7: E ainda aqui em Mato Grosso do Sul, o Ivinhema jogou contra o Asa aqui e perdeu por 2-1.
3: Ah, é.
7: E agora vai jogar.
3: Vai ter que ganhar lá.
7: E lá.
8: Asa de Arapiraca, hein?
7: Asa de Arapiraca.
3: É longe,
7: ou do Arapiraca.
3: Arapiraca é Pernambuco ou é Alagoas? É Pernambuco ou Alagoas?
7: Alagoas. E vai jogar o próximo jogo lá, né? Mas já vai estar em desvantagem com o gol, né? Mas o Viena tá indo longe, né, gente?
3: Tá bom. Não, parabéns, vamos acreditar.
7: É claro.
3: E amanhã nós temos, hoje temos jogos da Copa do Mundo?
7: Ainda temos aqui mais algumas informações sobre o Sul-Mato-Grossense.
3: Ah, é? Vamos lá.
7: A Série B.
3: Série B.
7: Sul-Mato-Grossense, o Comercial está em primeiro enrolado com União ABC e com o, como que é aqui? O, tá pequenininho, desculpa.
3: Isso.
7: O misto de Mato Grosso do Sul.
8: Misto de Três Lagoas.
3: É.
8: Vai comercial, né?
7: União ABC, comercial misto e aqui da Uanense. Todos empatados com 6 pontos.
3: Torcer pro comercial aí. A gente é daqui de Campo Grande, né?
7: E o comercial joga domingo contra o ABC, lá no Jaques da Luz.
3: Vamos acreditar que vai dar certo. E os jogos de hoje aí?
7: Vamos ver hoje. Hoje nós teremos um jogo apenas.
3: Só um.
7: França e Marrocos.
3: Marrocos desde criança.
7: E olha só a declaração aqui, ó. Se existe um setor da seleção da França que gera unanimidade, sem dúvidas, qual? O ataque, né? O que você acha do ataque, Rogério?
8: Mbappé e Dembélé.
3: Tá difícil pro Marrocos ali, mas
7: com 14 gols marcados em 5 partidas e uma média de quase 3 gols por jogo, os franceses brilham com luz própria aqui na América do Norte.
3: Mas eu já vou gravar jogo, vai dar Argentina e França na final.
7: Kylian Mbappé e Ousmane.
8: Repetindo a Copa passada, né?
7: Olha a provável escalação da França daqui a pouco, aos 4 da tarde.
3: Sim.
7: Marinão, Condé, Saliba, Upamecano e Digne, Coné, olha só, tô falando bem, Rabiot e Olise, Dembélé, Doué, Marcola e
3: Mbappé.
8: Marcola não é um cara do PCC, não, né? Assustei.
7: Fala Marcola.
8: É Marcola.
3: Vai lá, a outra escalação.
7: E a escalação de Marrocos? Você gosta, né? O Ian já tá rindo aqui, ó. Boku, Hakimi, Issadiop, Riad e Mazraoui. Baldi e El Ainaoui, Brahim Dias, Unai e El Canus e Arrimi.
3: Arrimi? Esse Arrimi é bom. Não sei o que ele joga, esse, mas Camini é bom.
8: Ele joga muito.
7: Deve ser irmão do sashimi.
3: Olha, parabéns aí. Olha só, hoje perdemos. Ontem, né? Perdemos essa estrela maravilhosa. Como é que é o nome dele?
8: Bonnie Tyler.
3: Bonnie Tyler. Olha que bom. Quem que não dançou essa música? Bem, Rogério Zanetti?
8: Love Time. Mais detalhes do Top Hits. Parabéns, vai deixar saudade.
3: Que ela venha continuar aí alegrando essa saudade imensa em nossos corações. Tô feliz.
9: Olá, olá.

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7: 1 hora e 7 minutos.

0: Marília Mendonça, Sem de Cor, fechando a nossa primeira sequência musical, palco da top desta quinta-feira. Agradecendo a sua audiência, a sua companhia, já tem as primeiras participações. Eu vou falar um negócio pra você. Essa turma do Wesley Paiva, essa turma do Início de Tarde, não me deixa sozinho de jeito nenhum, né? Ah, meu Deus do céu, obrigado pela companhia de cada um de vocês, você que tá ali colado no rádio aí. E até você que não participa, não interage, não manda o seu recado, mesmo assim, muito obrigado pela companhia de todas as tardes, tá bom? Bora, quem fala?
1: Boa tarde, Paivinha.
0: Como é que você tá?
1: Carlos da Mata, assim.
0: Fala, Carlos.
1: Bom trabalho pra você aí, boa quinta-feira, com a graça de Deus, protegendo você todo mal e toda sua família, protegendo todo mal e toda minha família.
0: Amém.
1: Tô feliz, tô na top. Paivinha, se tiver sorteio, coloca aí, sorteio aí. E toca uma música aí, Boi Soberano. Tchau.

0: obrigado.
1: Valeu, meu jovem, tamo junto, misturado, tamo junto.
2: Ô, Paiva, boa tarde aí.
1: Tarde.
2: Pra você, a todos da Top.
1: Como é que você tá?
2: A todos os ouvintes.
1: Tava sumindo,
2: Deus
1: hein?
2: Abençoe grandemente a nossa tarde, né? É, queria pedir uma moda pra você aí, rapaz, não é? Meio antigona, hein? Marciano. Aquela dos olhos negros.
1: Rapaz. Tá?
2: Se tiver sorteio do Pix aí, rapaz. Sorteio aí, rapaz.
1: Essa foi regravada agora recentemente, né?
2: Aqui é o Silvano Machado do bairro Caiobá.
1: Falou, Silvano.
2: Tô na Top, tô feliz.
1: Silvano da
2: na
1: do
2: Pix.
1: Caiobá City.
2: É na Top.
1: Valeu, Silvano. Tamo junto, misturado. Tá no sorteio, tá bom, meu brother? Bora, quem mais fala com o Pai Vinha?
3: Boa tarde, Pai Vinha. Paulo Roberto, Jardim Era Rancho, toca Morena Proibida, Jorge Mateus. Tô feliz, tô na Top.
1: Você tá mal intencionado com essa música aí, né, Paulo? Fala a verdade. Boa tarde, quem mais?
4: Boa tarde, Pai Vinha. Aqui é Elizabeth, motorista de aplicativo.
1: Elizabeth.
4: Marcos,
1: abençoada
4: pra nós.
1: Amém.
4: Tô feliz, tô na Top.
1: Tamo junto, uma boa rodagem pra você também, tá bom, menina? Tamo junto sempre. Boa tarde, aqui é o Diegão, motoca de aplicativo. Tô na escuta, manda um alô especial, coloca no sorteio. Valeu, vai Corinthians, Palmeiras não tem mundial. Esse Diegão tem jeito não, bora, que mais?
5: Boa tarde, Pai Vinha.
1: Tarde.
5: Estou feliz, estou na top, estou feliz. Pai Vinha, sou Eliane de Camapuã e gostaria de pedir pra você me colocar nos sorteios e tocar um modão aí pra mim, bem chamado. Um beijo no seu coração e que Deus te abençoe.
1: Valeu, tamo junto, misturado. Galera de Camapuã sempre participando, interagindo. Boa tarde, aqui é o Júnior Cedrão, me coloca no sorteio. Já tá no sorteio, tá bom, meu jovem? A Eliamar já chegou por aqui também, lá na Sapataria Sugoi, no centro de Campo Grande, curtindo e participando. E acredite, viu, gente? O programa apenas começou e já tem dezenas de participações nessa tarde gostosa de quinta-feira. Daqui a pouco tem mais.

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9: 1:24.

0: gosta presente de Deus aqui na parada mais gostosa do rádio. Eu sou Mato Grossense, agradecendo a audiência e companhia. Adriana curtindo a nossa programação todos os dias, interagindo, participando, fazendo companhia pro pai minha do rádio. Obrigado pela audiência. Quem mais está participando aqui com Wesley? Fala comigo. Alô.
1: Eu, Antônio, fazendo as coletas aqui nas ruas de Campo Grande.
0: Sim. Fala, Antônio.
1: Um abraço pro meu amigo Michael, pro meu amigo Ângelo.
0: Ô, Ângelo.
1: O meu grande amigo Josimar.
0: Josi, o Michael.
1: Tá feliz, cara, top. Coloca no sorteio, Marlinha.
0: Tá falado, Antônio.
1: Coloca pra nós um João Mineiro e Marciano, hein? Qualquer uma.
0: Ave Maria, vocês estão brutos hoje nos pedidos musicais, né? Bora que bora. Tô aqui lá do Marciano agora há pouco com o Júnior Emerson Limões. Lá na frente a gente toca outra, tá bom, Antônio? Grande abraço pra vocês aí, bom trabalho, tamo junto.
2: Fala, pai Vinha. Vamos que vamos. Aqui é Gilson, motorista de aplicativo.
0: Fala, Gilson.
2: Vamos pra cima.
0: Bora.
2: Tamo na rodagem.
0: Tamo junto,
2: toca vamos que vamos. Toca pra nós aí, Mississippi.
0: Mississippi.
2: Tchau, obrigado.
0: Beleza.
2: Na toca.
0: Tamo junto, meu irmão, tamo junto. Deixa eu ver quem mais chegaram junto no pé do Eito. Aí ele aqui, o Felipe Viola, voltemos de volta, fala comigo.
3: Voltemos de volta, tamo por cá, meu filho. Na rodagem, na rodagem. Fala com nós. Manda uns modão pra nós, bom, bruto, valendo.
0: Tá falado, meu jovem, tá falado, meu jovem. Grande Felipe, tamo junto, tá na rodagem aí, tá na, curtindo a programação, né? Se tiver aí com um passageiro, ótima tarde pro passageiro também. Tamo junto, misturado. Agradecendo a audiência, a companhia também aqui da Raquel, curtindo a programação no centro da capital. Falou, pai Vinha, toca qualquer um aí pra mim, oferece pra turma que está curtindo a programação aqui no escritório Fácil Contabilidade. Abraço pra todo mundo aí, os contadores, curtindo a nossa programação. Tamo junto, misturado. Fala aí, Eduardo Centurião Gambarra. Tá dizendo boa tarde, pai Vinha. Vai, Corinthians, é nóis. Aí manda uma foto do Cruzeiro. Tamo junto. Bora, ótima tarde pra você também. Quem mais?
4: Boa tarde, pai Vinha. Diego, na escuta, pai Vinha.
0: Fala, Diegão.
4: Tudo bem, hein? Tá com a granazinha do Mário Marcelo Grupo, meu amigo. Tamo junto, vai com a gente pra mim, eu tô me ganhando pela consulta, hein?
0: Valeu, meu jovem. Tamo junto. Tem mais participação, quem fala?
5: Se eu ganhar, vou agradecer bastante.
0: Ah, você quer ganhar? Ah, você tá querendo participar do sorteio? Né? A Gislaine Gasparello já mandou aqui, mandou, quero concorrer e se eu ganhar, vou agradecer bastante. Então tá bom. Deixa eu ver quem mais coloca nós no sorteio, pai Vinha. Aqui é a Dalila Viegas e o maridão Marcelo Motorzão. O que que aconteceu que vocês sumiram? Hã? Ave Maria, que faz hora que vocês não participam, né? A Dalila e o Marcelo acompanhando a nossa programação, mandou uma foto aqui, ó. Hoje eles não estão na pintura, não. Hoje eles estão na obra bruta mesmo aí, né? Sentando tijolo. Grande abraço aí, Marcelo. Grande abraço da Lila. Obrigado sempre pela companhia. E não some, não. Tá bom? Eu sinto falta dos seis, vai.
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0: Fora de moda. Ainda ontem, chorei de saudade. Chico Rei Paraná, aqui na parada mais gostosa do Rádio Sul Mato Grosso. Ótima tarde pra você. Obrigado pela sua audiência, pela sua companhia. Tamo junto. Tamo junto. Sobe o som. Pode aumentar mais o volume aí. Não tem problema, não. O vizinho já tá acordado. Aumenta o som.

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10: 1:48.
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0: paisagens da vida da gente, né? Essa aqui é uma. Lá nos anos de 1990, ou antes, ou mais um pouco, não me recordo muito bem, mas eu tentei aprender a tocar violão. E aí você comprava nessas bancas de revista, que eu não sei se existe mais, acho que nem banca de revista tem mais hoje, né? Você comprava na banca de revista aquele gibizinho que vinha as notas musicais e as músicas, melodias e tudo mais. E essa música é uma das que eu tentei aprender a tocar violão aí. Só tentei, viu, gente? Deu certo, não. Aí, sabe o que aconteceu? Fui pro futebol também deu certo, não. Aí eu fui fazer um serviço mais maneiro um pouco, né? Virei radialista.
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0: Falar no microfone é muito mais fácil, tocar violão e jogar bola. Cansa menos.

0: artista princesa, fechando mais uma sequência musical aqui no palco da Top nesta quinta-feira gostosa e especial com a sua companhia, fica muito mais gostoso ainda, né? Rapaziada participando, interagindo, deixa eu ver quem tá falando com o Pai Vinha, toca pra nós uma música sertaneja e solitário com João Carreira e Capataz, o Tubarão de Camapuã. Fala, Tubarão, como é que você tá? Agradecendo aí a audiência e a companhia de toda a galera de Camapuã, capital do bezerro de qualidade. Tem gente falando, quem fala?
1: Boa tarde, Pai Vinha.
0: Boa tarde.
1: É o Baianinho da Márcia.
0: Fala, Baianinho.
1: Vou mandar aquele alôzão pra todo mundo que trabalha com nós aqui. Um abração pra vocês aí.
0: Grande abraço pra vocês.
1: Tô feliz, tô na top. Tá número um, você tá doido. Tá, esses dias até o... As araras que ficam aqui no pé de manga.
0: Ah.
1: Tava cantando as músicas que você tava tocando.

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4: 2 e 8.

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Fechando mais uma sequência musical aqui na Palco da Top. Deixa eu agradecer aqui a Ariane e o Luciano, pescadores, cara. Tiveram aqui na nossa emissora. E aí você já viu, né? Quando os pescadores se encontram, adivinha que.

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8: 2:26.
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0: Marrone aqui na parada mais gostosa do Rádio Sul Mato Grosso. Esse, ai, ai, ai. E aí, como é que você tá? Tudo top? Agradecendo aí a audiência, a companhia, bora com participação, né? Rapaziada, chegando junto no pé do Eito, mandando seus recados nessa tarde especial de quinta-feira. Fala com o Paivinha. Oi!
1: Boa tarde, Paivinha. Aqui é a Val Rivera, Vila Carvalho.
0: Oi, Val.
1: Quero participar desse sorteio. Uma boa tarde a todos.
0: Igualmente, tamo junto, misturado. Obrigado pela companhia, tá bom?
2: Boa tarde, Paivinha. Aqui é o Luiz Fernando, motorista de aplicativo na rodagem.
0: Você tá bom?
2: Toca aí pra nós aí, Bruto, Rústico e Sistemático, do saudoso João Carreiro, capataz. Beleza, uma boa tarde pra vocês.
0: Valeu, meu jovem. É o João Carreiro, né? E capataz. Grande abraço pra você, obrigado pela audiência, pela companhia.
3: Boa tarde, Paivinha. Tarde. Aqui é o Rivelino. Toca uma Rivelino. Música aí. E parabéns para o grupo biscoteiro Olavo Bilac, que completa 60 anos nesse mês.
0: Opa! Como é que é o nome? Olavo Bilac. Vou repetir aqui a participação onde fala o nome.
3: Olavo Bilac, que completa.
0: Olavo Bilac. Está completando 60 anos. É o grupo biscoteiros aí. Valeu. Tamo junto. Rivelino, grande abraço para você e para toda a rapaziada. Boa tarde, Paivinha. Aqui é Aparecida Nascimento da Silva do Monte Alegre. Cida, curtindo a nossa programação, né, Cida? Ótima tarde pra você, tá bom? Obrigado sempre pela companhia.
4: Boa tarde, Bahia.
0: Tarde.
4: Tô feliz, tô no top.
0: Como é que você tá?
4: Manuel Aparecido da Silva, Glória e Dourados.
0: Fala, Manuel Aparecido da Silva.
4: Participar do sorteio, boa tarde.
0: Valeu, Manuel Aparecido da Silva, grande abraço, irmão do Mário. Sabe que Mário? Você é o Mário do Monte Alegre, uai. Você achou
5: tarde,
0: o quê?
5: Paizinho. Tarde. Bem, aqui é Elisângela. Tô passando paineira em Camaponto.
0: Oi, Elisângela.
5: Queria ouvir Choro Bebo com o Lando Moreno. Participação de Henrique Solimões. E eu quero participar do sorteio. Tô feliz, tô na top.
0: Valeu. Valeu, rapaziada de Camaponto. Tamo junto.
3: Tô feliz, tô na top. Boa tarde, Paizinha.
0: Tarde.
3: Luiz Machado, motorista de aplicativo.
0: Você tá bom, mano?
3: Paivinha, tô na sua escuta, tô aqui na sua área, aqui no Tiradentes, hein?
0: Opa!
3: Paivinha, se você puder tocar aí, Tostão e Guarani, Flor da Fronteira, ficarei muito agradecido. Tô feliz, tô na top.
0: Beleza, Luiz, vamos caçar essa moda aqui pra você, tá bom? Obrigado pela companhia de sempre. Deixa eu ver, meu nome é Isa, gostaria de concorrer aos prêmios, a Isa Fernandes do São Conrado. Oi, Isa Fernandes do São Conrado, como é que você tá? Tudo bem? Agradecendo também a participação do Silvano. Silvano mandou um áudio aqui daqui de 7 minutos, né, Silvano? Vamos lá.
6: Ô, Wesley. Paivinha, é o seguinte, gente.
0: Fala.
6: Eu também. Nós somos 5 irmãos, né? E o único canhoto era eu. Aí minha mamãe comprou o violão e comprava os livrinhos, né? Que
0: entendi.
6: Me ensinavam a tocar o violão lá.
0: Eu lembro.
6: Mas pra mim não dava, porque era só destro, né? Tinha que mudar as cordas lá de local lá e
0: entendi.
6: Deu certo também. Eu também fui pro futebol também. Fiz o teste no Taverópolis, só fui reprovado pelo departamento médico, né? Por causa de uma cirurgia no joelho, que na época tinha que trabalhar e
0: manter
6: lá, né? A gente se manter e não tinha condições de me contratar.
0: Pois é, cara, o nosso futebol, eu até entrei, viu? Eu joguei ali no Operário, na época, né? Nos anos ali de 88, 89, 90, e acho eu, né? E aí depois, 91, aí veio a dona Thaís Paiva, minha primeira filha, aí eu tive que trabalhar. É isso. Falando nisso, deixa eu mandar um beijo pra Thaís aqui, né, Thaís? Beijo pra você, tá bom? O Erasmo tá curtindo a programação na Sapataria Sugoi, chegando junto no pé do Eito, deixa eu ver quem mais. A Bruna, oi, Bruna. É a Bruna? Não, é a Tainara, rapaz. A Bruna é a próxima. Pô, eu pulei a Bruna aqui. A Bruna tá dizendo que quer participar do sorteio. Boa tarde, Paivinha. A Bruna Milian chegando junto no pé do Eito. Agora sim a Tainara chegou aqui, ó. Fala, Tainara, fala comigo.
7: Aí, meu programa é excelente. Manda pra mim uma nota do Jorge Matheus.
0: Jorge Matheus.
7: Coloca meu nome no sorteio. Junto com os prêmios de hoje.
0: Tá.
7: Tô feliz, tô na top. Que a Tainá Mara Aparecida, aqui de Arruda do Barreiro Rancho. Quero muito ver um pix, hein?
0: Beleza, valeu! Obrigado aí pela audiência, tá bom?
8: Boa tarde, paizinha do rádio. Aqui é o Vivaldo de Itamaracá.
0: Fala, Vivaldo.
8: É, tô feliz, tô top. Manda uma musiquinha pra mim aí. Bruno Marrone. Uma música top de Bruno Marrone aí. E...
0: cara, quer uma?
8: Uma boa tarde, que Deus venha abençoar a nossa tarde.
0: Amém.
8: Com saúde e paz. Falou, paizinha.
0: Valeu, Vivaldo. Tamo junto.
4: Boa tarde, paizinha, boa tarde. Beleza por aí.
0: Bom?
4: Hoje tá sol, né, rapaz?
0: Tá bom hoje, né, seu Mário?
4: É, Mário Aparecido da Silva, Jardim Monte Alegre.
0: Tamo junto, né?
4: Tô sempre feliz de lá, top. Participar do sorteio.
0: Bora, bora. Esse pra cima.
4: Um dia, né? Um abraço.
0: Vamos que vamos, não pode desistir, né, seu Mário?
9: Boa tarde, que eu tô vendo, coloca no Pix, por favor.
0: Beleza, só não entendi o nome, mas tá bom, vamos lá.

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6: 2h43.
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1: Bora! Toma de volta! Bora, meninos e meninas, senhoras e senhores! Tô feliz, tô

0: Felício na top. Só os melhores tocam aqui no palco. E aí, como é que você tá? Fala comigo. Galera mandando um recado. Tem muita gente participando dessa tarde de quinta-feira, agradecendo a companhia, a audiência. Quem fala com o Paivinha?
1: Tô feliz, tô na top. Tudo bem, Paivinha?
0: Tudo ótimo, melhor agora.
1: Tudo jóia. Me coloca no sorteio. Meu nome é Helena, aqui do Silvestre 4, por favor.
0: Oi, Helena.
1: Pix.
0: Silvestre 4, se não me engano, fica ali na saída pra Cuiabá, Nova Lima, né? Grande abraço, viu? Obrigado pela companhia. Que mais?
2: Olá, Luiz Araújo. Tô no trampo aqui, tô na escuta, hein? Bota no sorteio aí, hoje é dia.
0: Hoje é dia.
2: Hoje também foi dia, mas não ganhei, pai. A gente sabe hoje, hein? Bota no sorteio aí.
0: É isso mesmo.
2: Tô feliz, tô na prova.
0: Valeu. A Jocilene Marcelino na sintonia com a família, curtindo, participando. Ótima tarde pra você. Você já tá bem? Tá, né? 100%, graças a Deus. Obrigado pela audiência, pela companhia, tá bom?
3: Feliz, tô na top. É o Jorge Pinho do aplicativo. Toca aí, menino da porteira.
0: Menino da porteira, Bruno, tem? Valeu, meu jovem. Deixa eu ver aqui, mais um DJ Malvadão da Elétrica, tá curtindo a nossa programação. Fala aí, Malvadão, como é que você tá? Tudo top? Obrigado sempre pela companhia e pela audiência. Esse é o seu palco da top. Tá chegando o break, já é uma...

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0: de primavera. Coisa boa é ter a sua companhia nessa tarde gostosa de quinta-feira. Já estamos caminhando para mais um final de semana, né? Amanhã já é sexto. E aí a gente já tá no mais, em mais um final de semana. Deixa eu ver quem tá participando, interagindo aqui com o Pai Vinha, quem tá falando, quem tá mandando recado, interagindo, escrevendo, digitando, mandando grito e apito. Fala aí.
1: Boa tarde, Pai Vinha.
0: Tarde.
1: Aqui é o Adelso, motorista do aplicativo.
0: Fala,
1: do
0: Adelso.
1: Universitário. Tô feliz, tô na top. Me coloca no sorteio. Tô doido pra ganhar 100 reais. O Brasil não tá jogando agora, hein? Como é que eu faço pra ganhar 100 reais?
0: Pois é, cara. Ai, ai, ai.
1: Coloca no sorteio, mano.
0: Esse
1: velho.
0: Brasil deu prejuízo pra muita gente, né? Imagina o tanto de gente que tava faturando aí nos bares, né? A galera dele vendendo bandeira, camiseta. Rapaz do céu, que tristeza, né? Fala a verdade. Bora. Ainda tem mais uma semana e pouco, né? No próximo domingo, sem ser o final de semana agora, no outro, já é a final da Copa do Mundo de 2026. É mole, já era pra ter mais alguns dias de jogos pra nós aí, né? Se a nossa seleção tivesse um pouquinho mais de garra, mas deixa pra lá. 2030 vem aí.
2: Boa tarde, Pai Vinha.
0: Tarde.
2: Sou o Agenor Jornalista da comunidade negra de São Benedito, Tia Eva.
0: E aí, meu jovem?
2: Pai Vinha. É. Se você puder, toca pra nós a música do Eco do Pantanal aí. Aí é o Bolicho da Dona Maria. Ofereço para todos os tops ouvintes que estão em sintonia com a melhor do estado, a melhor do Brasil, top 88.9.
0: E nós estamos juntos, né?
2: Tô feliz, tô na top.
0: Bora pra cima.
2: Pai Vinha, vários lugares que o pessoal me conhece por Marrone, viu? Aqui no Centro-Oeste mesmo, que é a região do Centro-Oeste, tudo é Marrone. O rancho era Marrom. Marrom Bombom.
0: Marrom Bombom.
2: O Edson Lima. O Edson Lima me conhece por Marrom Bombom.
0: Entendi.
2: Não invejando o Marrom Gracei da rádio, né?
0: Uhum.
2: Tá bom? Tô feliz, tô na tua pizza, na tua, me coloca um sorteio. Tchau,
0: Marrone, Marrone ou Marrom Bombom? Então tá bom, Genor. Grande abraço pra você, tá bom, Marrom Bombom? Tá bom, Marrone? Grande abraço aí, tamo junto, misturado, obrigado sempre pela sua companhia, tá no Centro-Oeste. Ele que é da comunidade São Benedito, Tia Eva, né? Sempre acompanhando a nossa programação, obrigado sempre pela sua companhia.
3: Boa tarde, tô na top, tô feliz. Eu gostaria de participar desse sorteio aí, 100 reais aí, que hoje é quinta-feira, já
0: tem que
3: tomar uma, né? Manda uma música aqui pro nosso, aqui no nosso bairro, aqui no Portal da Lagoa, aqui, A Vestida de Seda, tá? Lá em Corumbá, minha irmã tá escutando.
0: Beleza.
3: Beleza.
0: Valeu, Luiz. Tamo junto, misturado, obrigado pela companhia, tá bom? Deixa eu ver quem mais tá falando com o Pai Vinha. Cadê? Eu perdi aqui onde eu tava, meu Deus do céu, como tem participação. Achei, parando aqui, é isso.
4: Boa tarde, Pai Vinha, que é o Claudinei Jardim do Oeste.
0: Fala, Claudinei.
4: Eu sorteio, meu garoto, tô feliz, tô na toca, é nóis.
0: Tamo junto, misturado.
4: Acima, Flamengo.
0: E Palmeiras não tem mundial? Bora que bora. Vera Lúcia, oi Vera. Como é que você tá? Tudo bem? Agradeço demais a audiência, a companhia e a participação. Ela mandou áudio aqui pra nós. O que, que ela tá fazendo?
5: Vera de novo.
0: Oi, Vera.
5: Tô na top, tô ligada.
0: Fala comigo.
5: Tô com um chamamé pra mim.
0: Chamamé.
5: Vai esse pix.
0: Vem, Mé, vem, por favor, vem, Mé. É assim que é pra chamamé? Bora, quem mais tá falando com o Pai Vinha aqui?
6: Oi, boa tarde, Pai Vinha. Tô feliz, tô no top. Dorni da Vila Bandeirante.
0: Oi, Dorni.
6: Tá de sorteio, Deus abençoe.
0: Beleza, menino. Obrigado pela audiência, obrigado pela companhia. Tá bom? Tem participação aqui, quem fala? Oi.
7: Boa tarde, Pai Vinha. Boa tarde, Campo Grande.
0: Tarde.
7: A galerinha aqui de Botucatu, Avaré, trabalhando aqui na Fazenda Perdizes.
0: Botucatu.
7: Na Terra Pranagem aqui. Eu queria pedir uma música pra você aí de René de Solimões, qualquer um da René de Solimões pra nós curtir aqui. Oferece aqui pro Heracto, pro Eduardo e pro João Paulo. Positiva?
0: Positiva.
7: Programa seu aí é top, hein, rapaz? Top,
0: obrigado,
7: hein?
0: Meu irmão. Tamo junto.
7: Abraço aí, fica com Deus.
0: Valeu, tamo junto, misturado. Tá bom, meu jovem? Quem mais tá participando aqui com Wesley Paiva? Eu coloquei uma música pra tocar aqui, eu não sei de onde que ele saiu, mas tá tocando, né? Quem mais tá participando? Galera de Botucatu, obrigado pela participação e pela companhia. Boa tarde, Pai Vinha. Aqui é Adriana Alves, ligadinha na programação. Obrigado aí pela audiência, tá bom, Adriana? Deixa eu ver, quem mais? Galera curtindo a nossa programação, conectadaça, Milena, tá dizendo aqui, como é que é? A galera da Electric Move, curtindo a programação aí no 12. Valeu, tamo junto, tá bom, gente? Tamo junto e misturado, obrigado sempre pela companhia de vocês. Deixa eu atender um pedido musical aqui da galera que tá chegando junto no Pé do Eito, participando com Wesley Paiva. Rapaziada que interage sempre, né? E manda os seus recados e, claro, pede a sua música. Pedindo essa aqui do Eduardo Costa. Loucura, paixão. Meu Deus do céu. Maurício Mauri. Gravou primeiro essa música aqui. Aí vem Eduardo Costa e coloca isso aqui nela.

0: Ricardo Costa. Meu Deus do céu, fala a verdade, que moda é essa, hein, senhoras e senhores, meninos e meninas?
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0: Só as melhores tocam aqui no palco da Top. O pai vindo rádio com você até as 4 da tarde, fazendo aquele piseiro gostoso. Você vai participando, interagindo. Tem Pix de R$100 pra você. Sorteio lá no final do programa.

0: dele foi do mundo, fechando mais uma sequência musical aqui no palco da Top nesta quinta-feira especial e maravilhosa, dia 9 de julho de 2026. E aí, como é que você tá? Como é que tá? Já mandou o seu recado aqui pro Pai Vinha? Já participou, já interagiu? Ah, dá tempo de você pedir a sua música e, claro, participar do sorteio do Pix. Daqui a pouquinho tem o sorteio, tá bom, gente? Agradecendo aí toda a rapaziada que interage, que participa, que chega junto, que curte a programação, os motoristas de aplicativo, galera que tá sempre curtindo e participando aí nos trabalhos, nas rodagens, né? Manda um alô especial aqui pro Osmilton. Osmilton mandou mensagem de áudio aqui pra nós também. Osmilton Batista, fala comigo, meu chefe. Fala, pastor.
1: Boa tarde, Pai Vinha, como é que vai? Tudo bem? Aqui é o Osmilton Batista, passando para deixar o meu abraço aos ouvintes da Rede Top e lembrar a todos do programa Em Todo Tempo, de segunda a sexta-feira, das 10 da noite até a meia-noite, com Osmilton Batista. Grande abraço.
0: Valeu, pastor Osmilton. Um programaço abençoado aí, que vale a pena você acompanhar logo após a Voz do Brasil. Osmilton, fechando aí o nosso, a nossa programação, né? Todas as noites, das 10 até a meia-noite, das 22 à meia-noite. Valeu, Osmilton. Tamo junto.

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2: Tô feliz, na Top 3:22. Boa tarde.
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0: Mato Grosso do Sul, no Brasil e no mundo. O cara é fenômeno de palhaçada, né? Ele mandou aqui que ele é conhecido também. Eu falei assim que eu sou Wesley Paiva, né? É conhecido como Paivinha do Rádio. Ele falou assim, eu sou o Eduardo, conhecido como Hugo. O gostoso. Você toma vega na sua cara.
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0: Esse Eduardo tem jeito, não. Outro dia ele tava de Gustavo Lima.

0: Paulinho morto de saudade sua aqui no palco da Top. Boa tarde especial pra Sheila, curtindo a programação. Ah, deixa eu ver o que ela escreveu aqui. A Sheila manda uma música com S de saudade. Deixa eu ver aqui também quem tá curtindo a nossa programação, o Marrone. E aí, Marrone, você tá bom? Grande abraço pra você também aí. Ah, chegando junto no pé do Eito. Você viu que o Eduardo é o Hugo também, né? Deixa eu mandar uma alô especial pro Claudinei Barbosa, tá em Camapuã, me coloca no sorteio. Valeu, Claudinei. A Laura também tá curtindo a nossa programação. Oi, Laura, tudo bem com você? Obrigado pela companhia e pela audiência aí também, tá bom? Quem mais? Quem fala?
1: Aqui é o Gonçalves.
0: Fala, Gonçalves.
1: Curtindo a sua programação top da galáxia.
0: Opa.
1: Boa tarde pra nós. Bora curtir essa moda aí do Eduardo Costa. Um abraço.
0: Valeu, meu jovem. Mandou mais um
1: sorteio aí.
0: Tá falado, Gonçalves. Estamos junto, misturado. Quem mais tá falando com o Pai Vinha? O Opa.
2: Ô, Pai Vinha, aqui é o Ney da morada do Boi Forte.
0: Fala, meu jovem.
2: Tá por aqui.
0: Tamo por cá? Tamo junto, misturado. Grande abraço. Tamo junto, rapaziada da morada do Boi Forte. Tamo junto, hein, rapaziada do agro. Agradecendo a audiência e companhia, né? Rapaziada que movimenta o nosso Brasilzão aí, rapaz. Vou falar um trem pra você. Deixa eu ver quem mais. A Gigasparelo chegou por aqui. Quem passou por aqui também foi a Patrícia. Manda o áudio. Fala, Patrícia.
3: Boa tarde, Paizinha. Eu tô feliz, eu tô na top. Me coloca no sorteio desse Pix. Que Deus te abençoe.
0: Amém. Tamo junto, misturado. A Nádia dos Santos, do Residencial Otávio Pécora, a Grace Nogueira, boa tarde, por gentileza, me coloca no sorteio, valeu, tamo junto, misturado. Quem mais fala com o Pai Vinha? Oi.
4: Boa tarde, Pai Vinha, aqui é Maria de Luz, do bairro Monte Líbano.
0: Oi, Maria.
4: Quero participar do sorteio do Pix, abraço.
0: Falou, tá falado.
5: Boa tarde, Pai Vinha, aqui é Maria Tereza do Rancho, sempre na audiência. Coloca a música Te Levo Comigo, do Guilherme, quero muito ouvir.
0: Beleza.
5: Coloca meu nome aí no sorteio do Pix, tô feliz, tô na top, beijo, beijo, beijo.
0: Combinado, Maria Tereza. Ah, manda um alô especial pro Marlon do Panambi e pro Romeira de Dourados, é isso mesmo? Grande abraço aí, Romeira e Marlon do Panambi, chegando junto no pé do Eito, participando, interagindo, deve estar ouvindo a nossa programação através do 98.9 em Glória de Dourados, né? Bora que bora, deixa eu ver quem mais, muita gente participando, ó quem já chegou mais cedo hoje, né? Fala bem.
6: Boa tarde, meu amigo Paiva, produção e ouvintes da FM Top, tô feliz, tô na top, que é o Benio Jardim Colibri, tô na audiência, meu amigo, bom instante de dia aí, ok? Bom descanso daqui a aproximadamente meia hora pra lá, né?
0: Uhum.
6: Toca pra nós aí uma música pra nós aí, chonada aí, fazendo favor aí, ok?
0: Chonada? Chonada é com nós
6: se
0: mesmo.
6: Se possível aí do Leandro Leonardo, mulher beleza. Brasileira, até mais, tudo
0: beleza.
6: Bom, boa tarde a todos.
0: Valeu, meu, tamo junto, misturado, obrigado pela participação, daqui a pouco eu vou atender esse pedido musical seu, tá bom? Por hora, vamos começar aqui,
7: Paiva, aqui é bruto mesmo.
0: Mais bruto que eu, vou falar o trem pra você, né? Mais bruto que o Pai Vinha. É só essa programação desse início de tarde. Segunda a sexta, palco da Top, das 13 às 16 horas. Espancando com as brutas do sertão.

cima. Leão com o Renan e Raí fechando mais uma sequência musical aqui no palco. É a última pausa. Daqui a pouquinho tem a última sequência musical e logo daqui a pouquinho tem também o sorteio do Pix. Você tá curtindo?

0: Após a vitória da seleção inglesa sobre a mexicana no último domingo por 3-2, o meia inglês Jordan Henderson sofreu uma lesão no punho durante a comemoração. Henderson tentou pular uma placa publicitária, escorregou, ao apoiar a mão para amortecer a queda, se lesionou. O jogador deixou o gramado de marca. Henderson é o primeiro jogador da seleção masculina da Inglaterra a disputar 4 copas, mas devido à lesão ele não poderá mais entrar em campo. Eu sou Wesley Paiva e a qualquer momento volto com mais informações da Copa FIFA 2026.
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11: 3:45.

0: Bom dia, brasileiro, atendendo o pedido musical da galera que participa e interage aqui com Wesley Paiva. Bem hoje, chegando, né? Os últimos recados pra gente realizar o sorteio. Quem tá falando aqui com Wesley Paiva, boa tarde.
1: Boa tarde, Paivinha. Sou o Salazar, vai lá pro grande, tô feliz, tô no top, tá bom, Paivinha? Toca pra gente o Vitor Léo de Mestre de Amor, tá bom? Muito obrigado, boa tarde, tamo aí.
0: Valeu.
1: Tô feliz, tô na top.
0: Ele misturou o Pix era top, tô feliz, tô na top, né, Éder? Grande abraço pra você, Éder de Salles, tá na Nova Campo Grande acompanhando a nossa programação. O importante é isso aí, é o que importa, né? Tamo junto, quem fala?
2: Boa tarde, meu amigo Paivinha. Quem fala é o Gilberto Costa, da Vila Margarida.
0: Paraneso.
2: Me põe no sorteio desse Pix aí, beleza?
0: Beleza.
2: É nóis.
0: Tamo junto, misturado. Como é que você tá? Tá bom demais ou tá bom de menos? Ou tá bom, bom?
3: Boa tarde, Paivinha.
0: Tarde.
3: Aqui é a Nete Pereira, Quinta Linha, município de Fátima do Sul.
0: Oi, Nete.
3: Também tô ligadinha na top. Tô feliz, tô na top.
0: Valeu, Nete. Valeu, obrigado pela audiência aí, Fátima do Sul.
4: Boa tarde, Paivinha. Aqui é o Wagner Coleman. Me coloca no sorteio desse Pix aí.
0: Wagner,
4: tô precisando, hein?
0: Valeu, meu jovem.
4: Tô feliz, tô na top.
0: Vamos que vamos. Tem mais uma participação aqui, deixa eu ver. O Gilmar me coloca no sorteio. Fala, Gilmar. Gilmar não falou de onde tá acompanhando, mas registrou já a participação aqui, né? Deixa eu ver quem mais. O Nesmo.
2: Vai vir, eu tô bombom, igual sonho de valsa.
0: Acredito não, hein, Chalene? Bora que bora. Bora realizar o sorteio aqui, meninos e meninas, senhoras e senhores. É o sorteio do Pix de 100 chegando a partir de agora aqui na Parada. Bora. Bora, senhoras e senhores, meninos e meninas. Atenção, atenção, tá saindo aqui. Já pode parar, hora que quiser, já tá valendo, ok? Atenção, final do telefone, 5251, ó, 51 é, dá uma boa ideia, né? 5251, final do telefone, deixa eu ver quem que é aqui o 5251, pesquisando, buscando aqui no nosso relatório de contatos e de participações. Bora que bora, cadê, meninos e meninas, tá difícil. 5251 foi o final do telefone. Atenção, Manuel da Costa. Fone 5251, Manuel da Costa, o sobrenome aqui é, parece que é russo, ou sei lá, ou alemão. Skirosh, Ave Maria, como é que fala esse sobrenome seu aí? Tem que mandar a confirmação, né? Pra poder validar o sorteio. Vou tacar uma.
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0: E aí você tem, Manuel, ó. O tempo dessa moda aqui. Vou te amarrar na minha cana, Bruno Marrone. Como diz aquela galera, vou te amarrar na minha cama e vou travar o ponteiro do relógio.

Ação do Pai Vinha nessa tarde gostosa de quinta-feira. Manuel Gomes já mandou, tá em Bela Vista, lá na fronteira, curtindo a nossa programação através do 102.3. Manuel, parabéns e obrigado pela audiência, obrigado pela companhia. Já mandou a chave, já tá confirmadaço. Tá na fronteira aí, cara, Bela Vista, ouvindo a programação através da rádio de Caracol. Muito em breve.

0: vai estar com uma potência ainda maior, né? Lá no Alto Caracol 102.3, para pegar toda a região de fronteira. Agradecendo a audiência e companhia de toda a rapaziada, galera que mandou os recados agora, infelizmente já não dá tempo que a gente falar mais com você, atender o seu pedido, mas daqui a pouquinho, Robson Ramos tá na parada, tá com você, fazendo aquele barulho gostoso no seu finzinho de tarde, começo de noite. Gente, forte abraço para todo mundo, a gente se encontra, se fala amanhã, se Deus quiser, a partir das 13 horas, aqui na Rede Top FM, sempre com muito barulho, sempre com aquela bagunça organizada. E claro, com a sua participação, ajudando o Wesley Paiva a colocar fogo no barquinho aqui, né? Tchau, forte abraço.
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0: A última. João Paulo e Daniel, loira do carro branco, tchau. Valeu.

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8: Você sabia que o Caminho do Piabiru é uma rota histórica que conecta o Oceano Atlântico ao Pacífico, atravessando o Brasil, Peru e outros países da América Latina? 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
9: 4:03.

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1: Como é que é?
2: Cheguei, Brasil.
1: Ai, Jesus amado, olha, chegou às 16:04 por aqui, menino. Você veio atrasado, né? Mas vamos que vamos, 16:04, começando a partir de agora o Top Sertanejo com Gilmar de Oliveira. Sou Joy aqui, pra você que sabe, pra você que não sabe também, é a mesma coisa, meu filho, como dizia o meu avô. Começando sempre com a música gospel, e hoje será assim, ó.
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1: Alex e Alex, viu? Escrito nas estrelas. Boa tarde pra você, sejam bem-vindos.

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0: Muito que bem, tô por aqui, tô de volta. 16 horas e 20 minutos em Camapuã. Fechamos a primeira sequência do Top Sertanejo de hoje, hein, turminha? É, fechamos assim, com a Paulinha Fernandes, claro, hein? Essa música é linda. Aliás, a Paulinha Fernandes participou antes dessa última aqui, né? A Paula Fernandes com Victor e Léo não precisa. Mas fechamos com Fernando e o Sorocaba, Bala de Prata. Família, é, meu filho, nesse modelão. É mais uma do Victor e Léo, amigo apaixonado. Roberta Miranda também passou por aqui, Atração Fatal, e começamos assim, com Alex e Alex, viu? Escrito nas estrelas, uma música gosto de 2012, família. 16 horas e 20 por aqui. É, olha, essa primeira sequência foi por minha conta, viu? Eu que escolhi essas músicas e espero que você tenha gostado. Ah, não gostou? Então é o seguinte, o que eu tenho a dizer pra você, que então, já que você não gostou dessas minhas que eu coloquei aqui, peça a sua, 9611-4048. Disponibilizamos para você o WhatsApp da Rede Top 90.9 Camapuã, Mato Grosso do Sul, que é o 9611-4048. Fácil, né? Anotou aí? Anote aí então, se você não anotou ainda, viu? 9611-4048. Fácil demais, né? É como tirar aí um doce da boca de criança, meu filho. É nesse modelão.
1: Exatamente.
0: Exatamente, rapaz. Não vai acreditar em tudo que eu falo, não, moço. Tô brincando. Quem chegou por aqui foi a Eliana. Ô, Eliana, como é que você tá, lindeza? Boa tarde, amor, e tudo bem? Toca aí a música Estou Apaixonado com João Mineiro e Marciano. Ah, João Paulo e Daniel, né? Essa aqui, exatamente. Estou apaixonado com João Paulo e Daniel. E a Eliana do Marrocos, ela, mil beijos pra você. Ah, amo seu programa. Valeu, lindeza, obrigado pela top companhia. Top beijo pra você aí, viu? Nossa, caprichou esse meu DJ. Hoje é quinta ainda, tá querendo vale, é?
2: É isso, meu filho, calma.
0: Ai, meu Deus do céu, é nesse modelão. Daqui a pouquinho, de volta com muito aí, muito mais.
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5: 4:25.

0: mesmo? Eu também não tenho jeito não, Eduardo Costa com Cristiano Araújo por aqui, fechando mais uma top sequência, meu filho, se é top, com certeza a gente toca por aqui. Roda na chique no último, hein? Só as melhores rolam aqui pra você, até as 19, vem comigo ser feliz aqui, tá bom? 16:43, muita coisa legal pra acontecer ainda até as 19, viu? E você é meu convidado pra fazer esse programa acontecer, vem comigo ser feliz por aqui.
1: Aqui o sistema é bruto.
0: Busco e sistemático também, meu filho, é daquele modelão, hein?
2: Brasil!
0: Show demais, 16:43 por aqui, vem comigo 9611-4048 para você pedir a sua preferida. Só as top rolaram por aqui. João Paulo e Daniel, Estou Apaixonado, musicona, hein? Antônio Gabriel também, Os Roça Chegou, meu filho. Começamos com Uma Noite, top demais, Amor, A Queima Roupa. Se é top, a gente toca por aqui para você, viu? Olha o sistema aqui daquele jeito, viu? Naquele modelo, bom demais da conta. Essa top é naquele modelo, é top demais.
3: Exatamente.
0: Ai, azar. Gente do céu, fácil não, viu? Meu Deus do céu. 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Vai ter leilão, de prenda e muito mais, e aquele churrasco gostoso e onde você pode estar colaborando, tá bom? É em prol do tratamento de saúde de Walterson Ferreira Thiago. Você que é amigo, você que é parceiro e você que não é também, está convidado. Domingão, a partir das 10 horas. Tem dois convites aqui, para você e o casal, tá bom? Você e a sua esposa, você e a sua vizinha, você e a amiga da sua vizinha, enfim, solteiro você pode ir com quem você quiser, tá bom? Com solteiro também, ok? Olha, o seguinte, dia 12, então já marque na sua agenda, a partir das 10 horas no Salão Paroquial. Almoço beneficente em prol do tratamento de saúde de Walterson Ferreira Thiago, tá bom? 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Então, ó, já manda pra cá no 9611-4048 e já pede pra participar que eu coloco você no sorteio, tá bom? 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Vamos mais? Ali, rapidinho, daqui a pouquinho, de volta aqui.
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5: E se eu te disser que o caminho para a vida eterna está na sua alimentação, você acredita? 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Juntando uma boa alimentação com exercício físico e treinamento mental, nos tornamos super-humanos. 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
7: 4:50.
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Aí, fechando por aqui mais uma top sequência, hein? Maiara e Maraísa, com de Paulinho e Paulina, Monte Primavera. Essa música é chique no último, hein? Aqui sim, o sistema daquele modelo diferenciado.

0: 17 horas e 3 minutos por aqui. Amor de Primavera, de Paulo e Pauline com Maiara e Maraíza. E o Negro Solimões também passaram por aqui. Com Bruno e Marrone, viu? É, meu filho. Ativou a saudade. Você tá doido? Ô, dona Chica, hein? Olha, também por aqui o Trio Parada Dura. O cara errado. Eita, nós, hein? Olha, modão também com o Teodoro Baú Sampaio. E a Jaine, viu? Me desculpe, amor. E aí, dona? Já pediu desculpa pra você, dona?
1: Exatamente.
0: Eu disse dona. Você é dono. Rapaz do céu, não confunde as coisas, meu filho. 17 horas e 4 minutos, Genivaldo chegando por aqui pra falar comigo. Ô, Genivaldo, fala comigo. E hoje eu tenho um par de convites pra você, viu? Quem tá afim de participar? São dois ingressos, um par de convites pra ir almoçar domingão, dia 12, lá no Salão Paroquial. Isso mesmo, almoço beneficente em prol aí do tratamento de saúde Walterson Ferreira Tiago. O valor do ingresso custa R$30 e aqui é por nossa conta, é um par de convite. Tá afim de participar? Manda pra cá. 9611-4048, fala, eu quero participar. Ó, encontro marcado domingão, a partir das 10 horas, lá no Salão Paroquial. Pra você que é amigo, vai lá, compra o seu ingresso, colabore, toma aquela cervejinha, gás, vai ter leilão de prendas, então, ó, já remata também. Vamos colaborar? Bora nessa? E aqui é por nossa conta um par de convites, tá bom? Que você não paga nada. E lá você vai pagar R$30. Então, se você não ganhar aqui, aí você pega lá na portaria, tá bom? R$30. Ponto, meu companheiro, fala comigo, Genivaldo.
2: Alô, meu amigo.
0: Você tá bom,
2: tarde,
0: menino?
2: Boa tarde.
0: Tarde, vai.
2: Que é Genivaldo aqui da Buritizal, vou pedir pra vocês mãos fritas.
0: Aí, mãos fritas.
2: Peito de aço hoje, de novo, rapaz.
0: Ah,
2: música boa demais, né?
0: Essa moda é boa.
2: Quero oferecer pra todos os ouvintes, esse aqui é o amor Eligir, meu pai do Olival, Fernando Baiano, Paçoca, Talino, um par de gente por aí.
0: Ah, sim.
2: Pra você um forte abraço, meu amigo. Tudo de bom pra você. Que Deus abençoe.
0: Valeu.
2: De tarde. Um abraço, meu amigo.
0: Um abraço pra você também aí, Genivaldo. Bom demais da conta, hein? Top demais. Aí ele pediu aqui pra participar. Vai participar sim, rapaz. Bom demais da conta. Quem sabe, né? Seja você o ganhador aí. Pode ir mais a esposa, o amor da sua vida, almoçar lá com a gente domingão, a partir das 10 horas, lá no Salão Paroquial, viu? Rapaz, vai estar daquele jeito, modelão aquele almoço, viu? Todo mundo convidado, ok? Bom demais da conta. E ó, já convida aí você que tá ouvindo, de repente aí seu vizinho tá ouvindo, já passa pra ele. Domingão tem encontro marcado. Não vai mexer com o almoço, não. De jeito nenhum. Vamos almoçar lá com a gente, tá bom? E já ajudar também. Top demais. Show demais da conta. Ah, ô, Genivaldo, a música que você pediu aí, na verdade, não é com as irmãs Fleitas, é com as irmãs Rodrigues. Peito de Aço. A gente vai tocar ela pra você daqui a pouquinho, tá bom? Depois do intervalo.
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14: 5:11.

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0: E aí, diz?
1: Mensagem errada,
0: esse é o nome do sucesso aqui com eles, hein? Jean e Giovanni. Música homem, hein? Linda demais. Só mais um pouquinho, meu DJ. Aumenta aí. E o que?
1: E uma mensagem errada.
0: Ei, o treino não é fácil, não.
2: Exatamente.
0: Mensagem errada. Jean e Giovanni, você topa, a gente toca aqui.

0: Brasil.
1: Top demais. Também por aqui de Paulo e Paulino, beijos do adeus, hein? Você tá doido? E Sublime Renúncia também. Olha, só moda, hein? O Gino mais o Zeno, mudeuso. Olha só, Edson e Juan, Casa dos Prazeres, foi a primeirinha por aqui, claro. E ouvimos também a música indicada pelo Genivaldo, com elas, viu? Não com as irmãs Freitas, mas com as irmãs Rodrigues, Peito de Aço, nesse modelão por aqui. 17h24. Eu tenho pra você um par de convite. Aí, turminha, quer participar comigo? Valendo um par de convite pra você almoçar domingão, dia 12, lá no Salão Paroquial, viu? O almoço beneficente em prol do tratamento de saúde de Walterson Ferreira Tiago. É, meu filho, a partir das 10 horas, lá no Salão Paroquial, viu? Por favor, levar prato e talheres, você já sabe como é que funciona, né? Vai ter leilão de prendas e muito mais. Pensa no churrasco, hein? O pessoal já estão preparando aí, meu filho, já estão indo lá carnear. Então, você já prepare-se, viu? O valor do ingresso, R$30, mas eu tenho um par de convite, que esse é por nossa conta aqui, ok? Combinado? Tá afim de participar? Tá afim de ganhar? É um par de convite pra você, outro pra tua esposa, ou pra você e um pro seu esposo, tá bom? Bora nessa? Olha, 9611-4048 pra você participar comigo. Manda pra cá, você pode levar um par de convite na faixa. Seria, vai economizar R$60. Já dá pra você tomar lá um lá dentro, hein, meu filho? Pode crer. Ó, beleza? Combinado então? 9611-4048 valendo hoje um par de convites pro almoço em prol do tratamento de saúde do Walterson Ferreira Tiago. E olha só, o Genivaldo pediu pra colocar no sorteio, vai estar no sorteio. Obrigado, meu amigo, abraço. Eita lasqueira de música. Boa, realmente muito boa, viu? Sabe quem tá chegando por aqui, Genivaldo? Ele mesmo, poeta, pintor, carpinteiro, Naldo Moura. Fala comigo.
2: Olá, boa tarde, Marcos.
1: Tarde.
2: Olá, mas tô bem aqui do lado de cá.
1: Ai, que beleza.
2: Nós vim com Biá e Dino Franco. Zé Valente é o nome da canção.
1: Zé Valente,
2: vai pra vamos decar, mapa em região. E uma boa tarde a todos e um abraço. Não, tchau, Brialinho, tá cachorro?
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1: Demais, hein?
4: Chama a polícia.
1: Não, que chama a polícia, rapaz. Deixa o menino, é doido aí, Naldo Moura. Mas, rapaz.
5: Mas tu sai de problema, rapaz. Já viu? Te falei, moço.
1: É, tu deixa uma polícia,
5: moço,
1: pelo
5: amor de Deus, moço. Sai de problema, rapaz. A vida tua é caçando problema, meu irmão.
1: Fácil não, Naldo Moura. Você tá ouvindo, rapaz? Não é fácil não, essa turma, viu? Dona Sebastiana chegando por aquela boa tarde, Gilmar. Toca pra mim aí uma música com Jorge Mateus e oferece pra quem? Pra Maria Vitória, né? Pro Arthur, Henrique, pra Rose, pra Dani, pro Churrasco, pro Netinho, olha só, pra Giovana, pro Sérgio, a Rosângela, olha, pro Paulo César e também coloca aí o meu nome no sorteio, Sebastiana. Vai estar no sorteio sim, viu, Dona Sebastiana? Boa sorte aí. Só cruzar os dedinhos, tá bom? Tá dado o recado já por aqui. Sabe quem tá chegando? Mas eu vou falar com ela daqui a pouquinho, depois do intervalo. Menina Martina, já eu falo com você. José Camargo, já eu falo com você, tá bom? Sai daí, não!
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0: Jorge Matheus, por aqui, fechando mais uma top sequência, atendendo a dona Sebastiana, pedindo Jorge Matheus. Essa música, A Hora é Agora, de 2013, sucesso, é top. Com certeza a gente vai estar tocando por aqui. Os nossos melhores pedem, meu filho. A gente atende aqui. Vem comigo, ser feliz na 90.9, Rede Top FM. Camapuã, Mato Grosso do Sul. Brasil, vem que vem, ser feliz por aqui. Brasil. Também o Durval e o Davi. 2220210, viu? Essa música é linda. Só pra matar a saudade. Chitãozinho, mas o Chororó também, pedaço de minha vida. E olha, Mia e Dino Franco, Zé Valente. Atendendo aqui o menino Naldo Moura, hein? Olha, 17 horas e 44 minutos em Camapuã. Falando pra você mais uma vez, estarei sorteando hoje um par de convite aí. Tá a fim de participar? É pro almoço de domingo lá no Salão Paroquial, em prol do tratamento de saúde de Walterson Ferreira. Tiago, todo mundo convidado a partir das 10 horas lá no Salão Paroquial. Terá leilão de prendas e muito mais, tá bom? E aquele churrascão naquele modelão que você gosta. O convite vai custar R$30, mas eu tenho um par de convite aqui que é por nossa conta pra você. Os nossos melhores top. Tá aí? Tá do outro lado? Tá afim de ir não almoçar em casa? Então, ó, participe comigo que de repente pode ser você, tá bom? Que vai lá almoçar e colaborar no almoço pro Walterson, em prol do tratamento de saúde dele. Walterson Ferreira Thiago, tá bom? Então manda pra cá no 9611-4048 e eu quero participar daqui a pouquinho. Eu farei por aqui o sorteio e de repente seja você o Felizardo, tá bom? Quem tá chegando por aqui? Às 17h45 já, menina Martina.
1: Boa noite, boa tarde, Martina.
0: Menina. Oba.
1: Manda um modão aí pra mim, só levante, só lenê.
0: Sim.
1: Eu vou deixar pra vocês escolher a música.
0: Menina.
1: Vocês escolhem o cantor, a música você vai escolher para mim.
0: Meu Deus do céu.
1: Fazendo favor.
0: Vamos lá então.
1: Tchau, obrigado.
0: Valeu, menina. Essa é a menina Martina, Vila Industrial. Quem chega por aqui? José de Souza Camargo. Ô, Zé Camargo.
2: Boa tarde, irmãozinho.
0: Tá,
2: olha pra mim aí, Brisa da Noite.
0: Brisa da Noite.
2: Beleza, só mesmo pra ouvir.
0: Tá certo.
2: Um abraço, que Deus te proteja.
0: Te abençoe também, meu grande. Valeu, valeu, Zé Camargo. Mário do Carmo, e aí? Ele tarde, Gilmar. Tô na escuta. Sapeca o quê? Só quero te dizer. E aí, Mário? Então diga, menino. Daqui a pouquinho, depois do intervalo.
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16: 5:51.

0: irmão. Moço, pelo amor de Deus, moço. Sai de problema, rapaz. A vida tua é caçando um problema, meu irmão.
1: Eita, nós, olha, bodoque o nome dessa moda, viu? Só levante o sol ali. Você tá doido, rapaz? O homem é bravo, hein? 18 horas e um por aqui. Menina Martina, bodoque aí, menina. Eita, hein? Olha, por aqui também o Rick Renner, só quero te dizer. Essa música tem uns dias, né, Mário? Ela é de 1995. Rapaz do céu. Ó, e começamos com Marcos Nova, viu? Essa música Brisa da Noite é oficial, essa música é dele, oficial. É o ceguinho do Pepe Moreno, lembra? Então, rapaz, moda tá chique no último. Tá novinha por aqui, a gente tá com ela aqui na playlist, pediu e a gente atendeu. Show demais da conta, 18:02. Menina Martina, deu um joinha, como é que tá? Tudo certo, tudo ok? Falando pra você por aqui mais uma vez, do almoço beneficente que irá acontecer domingão dia 12, viu? Lançarão para o gente, hoje, Mar, esse almoço aí é em prol de quem? Do tratamento de saúde do Walterson, é o Tiago, viu? Walterson Ferreira Tiago, o valor do ingresso custa R$30, dá um pulinho por lá, larga a mão de fazer comida, dá um descanso pra esposa, tá bom? E chama ela, chama os vizinhos, vai todo mundo pra lá. Olha, hoje aqui eu tenho um convite pra você, na verdade são dois, um par de convites, viu? Pro homem e pra mulher, olha, será domingão, dia 12, no Salão Paroquial, a partir das 10 horas. Ó, só levar pratos e talheres, e aí um dinheirinho assim, ó, porque você já tem a entrada, né? Aqui, ó, você tá economizando R$60. É, meu filho, um par de convites. Então participa por aqui no 9611-4048, viu? Aí você só vai gastar na cervejinha lá e no refrigerante, ok? E aquela comida, aquele churrasco, naquele modelo que você gosta. Então participem, tá bom? Quer participar por aqui? 9611-4048. Bora? Vem comigo. Olha, 18:03, daqui a pouquinho tô fazendo sorteio. Participa comigo, manda pra cá. 18:03, é hora de ir ali, mas daqui a pouquinho tô de volta aqui.
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4: Você sabia que o Caminho do Piaberu é uma rota histórica que conecta o Oceano Atlântico ao Pacífico, atravessando o Brasil, Peru e outros países da América Latina? Utilizado há mais de 3 mil anos por povos indígenas e, mais tarde, por exploradores europeus, como portugueses e espanhóis, o caminho serviu para a busca de ouro e prata. Urandir, um pesquisador brasileiro, começou a explorar esta rota na adolescência, investigando diversos trechos, como o que liga Cusco, no Peru, ao litoral brasileiro. O Piaberu facilitou migrações indígenas e teve um papel importante na colonização do sul do país. E as pesquisas continuam. Ficou curioso? Quer saber mais? Busque conhecimento em www.dáquila.com.br.
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12: 6 e 7.

0: aqui, 18 horas e 20 minutos. Dona, encontrei você, dona.
1: O quê? Não acredito.
0: Tô feliz. Tô na top, tô mega feliz. Comecinho de noite, quinta-feira já. Estamos quase com o pé na sexta-feira, se Deus quiser. 18h21 por aqui, os parada dura, tampa da minha panela. Eita, dona, é você, mulher? Hã?
1: Exatamente.
0: Eu disse dona, tá? Conversa não é com você, não, rapaz. Vai se resolver. Os dois mineiros também passaram por aqui. A inveja não compensa, sabia? Deu um carreiro, mas o Zé Paulo seguindo seus passos e sete palavras. Pedro Bento e o Zé da Estrada. A dona Sebastião não aguentou. Voltou aqui, falou Gilmar. Oi, muito obrigado, viu, por essa música aí. Deus te abençoe. Valeu, dona Sebastiana. Deus abençoe todo mundo por aí também, tá bom? Olha, voltando por aqui, menino Naldo Moura. Ô, Naldo Moura, fala comigo aí, meu filho.
2: Ô, Gilmar, toca agora as irmãs Freitas pra nós escutar.
0: A das quatro,
2: Lunes menino. Mensageiro é o nome da canção. E a patroa Estovão, vamos deixar Mapo e Região. E uma boa noite a todos e um abraço, tudo nada. Tchau, obrigado.
0: Ai, valeu. Quem tá chegando por aqui agora é o José Prudêncio. Fala comigo, Zé.
3: Gilmar de Oliveira,
0: ô, menino.
3: Opa! Aqui pra nós hoje aí, ó. O Christy Ralph, Briga de Foice.
0: Rapaz, tá bom, hein?
3: Por ti mesmo.
0: Valeu, valeu. Briga de Foice daqui a pouquinho. Ah, não, não, não, não, não. Não abre o microfone pra ele, não.
4: Chama a polícia, ai. Chama a polícia.
0: Mas tô falando, meu DJ. Não abre o microfone pra esse cidadão. Rapaz.
2: Mas tu sai de problema. Ah, rapaz, aí. Eu já te falei, moço. Moço, pelo amor de Deus.
0: Larga a mão, sai de rapaz.
2: Problema. Rapaz, a vida tua é caçando um problema, meu irmão.
0: 18h22, ó, você tem só mais um bloco por aqui pra participar comigo, viu? Valendo um par de convites, viu? São dois convites pra você, pra esposa ou pro esposo, tanto faz. Olha, do almoço beneficente em prol do tratamento de saúde de Walterson Ferreira Tiago, domingão, lá no Salão Paroquial, rapaz. Salão Paroquial vai estar daquele modelo, viu? Aquele churrasco do jeito que você gosta e olha, vai custar somente R$30. Vamos por lá. Dá uma participada lá, vamos colaborar. E olha, mas se você pretender arriscar a sorte, manda pra cá. Eu já vou sortear daqui a pouquinho, no próximo bloco, já um par de convites desse almoço lá. A partir das 10 horas, domingão, e você é o nosso convidado, tá bom? Bora por lá. Agora 18h23, já tô de volta.
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0: 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Honra e glória ao nosso Deus que está aqui.
1: 6:27.

0: que a felicidade não fez. E aí, diz aí, Rio Negro e Solimões. Bom, hein? Chique no último, né? Ainda mais na voz de Rio Negro e Solimões. Com certeza, cê é top. A gente toca por aqui, 90.9. Camapuã, Mato Grosso do Sul, Brasil. Só as top rola por aqui no Top Sertanejo de hoje, quinta-feira, 18h40 aqui. Sim. É aqui mesmo, viu? É nesse modelão que funciona. 18h41, Rio Negro Solimões, a gente se entrega, e ou de casa ou de fora. Por aqui também os gordinhos mais apaixonados do nosso Brasilzão, César Menotti e o Fabiano, amargurado, hein? Briga de foice lá pra Pontinha do Coxo, é isso, né? Tá morando na Pontinha do Coxo, meu companheiro José Prudêncio, tudo beleza? Tá aí, briga de foice, Christian Ralph, as irmãs Freitas, Nuvem, Mensageira, Naldo Moura, e aí? Pediu, conferiu por aqui, viu? 18h41. Olha. A hora passa rapidinho, né? Gente, é o seguinte. Dá tempo de você querer participar, porque domingo vai ter, eu tô sorteando aqui, vou sortear já já, viu? Já já, quando eu voltar, já vai estar com o nome aí do Felizardo, que vai levar um par de convites, viu? Pro almoço de domingo, lá no Salão Paroquial, em prol do tratamento de saúde de Walterson Ferreira Tiago. O valor do ingresso custa R$30 e aqui você pode ganhar na faixa, viu? Vai economizar R$60 pra ir almoçar, pode gastar isso aí na cerveja, no leilão, viu? Olha, só participar comigo. É a última chance que você tem de levar esse par de convite. De repente, você não tá participando, não tem a chance de ganhar. Mas se participar, as chances já são 99,9, viu? Tá bom? Olha, manda pra cá no 9611-4048. E olha, torce os dedinhos, quem sabe seja você. Daqui a pouquinho eu vou fazer o sorteio depois do intervalo, quando voltar. Vamos ver, manda!
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5: 6:45.

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1: É, compadre, como é que vai?
2: Bom.
1: Uai, o senhor tá assim com um tipo melhor, mais corado, né, compadre?
2: É.
1: Andou emagrecendo, parece. Alguma dieta, compadre?
2: Ei, compadre, esse trem é um drama.
1: É um drama.
2: Trem pelejado, trem lutado. Sunta história,
1: professor. É, vamos ver.

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1: Ai, ai, ai. É, rapaz, é sofrimento aí pros meninos, hein? Cê tá doido? Fácil não, gente, né? Fácil não, viu? Eles diziam aí que antigamente passava fome, né? Porque não tinha o que comer. Aí ganharam dinheirinho, tinha o que comer, mas tinha que fazer a tal da dieta. É fácil não, rapaz. O trem é nesse modelo mesmo, viu? Cê tá doido? Show demais da conta, agora 18 horas e 53 minutos por aqui. Quem é que vai levar o par de convite por aqui pra domingão almoçar lá no almoço em prol do tratamento de saúde do Walterson, lá no paroquial, a partir das 10 horas, todo mundo convidado, tá bom? É, menino, você é sortudo, vai com certeza almoçar lá com a gente no domingão, tá bom? Olha, amanhã acho que eu estarei sorteando também mais um par de convites. É, não sei, vamos ver como é que é, essa Fabi vai sortear, se vai ser eu que vou sortear, mas enfim, a gente já, você com o ganhador aqui, pode levar a esposa, o esposo, né? Vamos lá então, fazer o sorteio do trem por aqui, meu filho. Vamos lá então, roda aí. Roda, roda, roda, parou, meu filho. Olha só, vamos ver aqui o final do telefone do ganhador. 2402, Genivaldo Etumeneno. Olha aí, Genivaldo, parabéns pra você, viu? Manda aí pra você. Fechando a sequência por aqui hoje, desejando uma noite naquele modelo pra você, viu? Com muita paz e amanhã renovado pra mais um dia. Fiquem com Deus, estou indo com ele, fechando assim, com o Pastor Fernando, casal sem juízo. Boa noite, até amanhã. Boa noite.

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7: 7 e 2.
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1: Muito bem, são 7h04. Boa noite.

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0: 89,9. Caracol 102,3. Ivinhema 103,1. E nossa Glória dos Dourados 98,9. Tô por aqui, tô chegando, devagarzinho. Vale massa noite!
1: Falta muito pra sexta-feira ainda.
0: É, amanhã.
1: Já tô cansado já.
0: Amanhã é sexta.
1: Gente,
0: amanhã é sexta.

0: temos hoje no sorteio pra vocês aí, gente? Ah, um Pix, tá?
1: Aumente o volume.
0: Pode aumentar aí, porque o lindo chegou. Bora, Bidu.

0: Você não tem jeito, Gordinho. Tem que te internar, homem.
1: Fala comigo, Bidu. Como é que você tá?
0: Eu tô bem.
1: Boa noite, Bidu. Tamo aqui, Bidu.
0: Boa noite.
1: Pouso de hoje. Costa Rica, Bidu.
0: Costa Rica.
1: Tamo aqui ligadão na top, curtindo os modão.
0: É parada
1: e tomando
0: aí,
1: aquela gelada, né, Bidu?
0: Ai, ai,
1: é véspera de sexta, então é sexta-feira, né, Bidu? Tamo aqui. Só que dando prazer, Bidu. Tchau, obrigado.
0: Rapaz, esse gordinho não tem jeito, não. Segunda-feira pra ele é sábado. Imagina quinta. Grande gordinho, obrigado pelo carinho. Costa Rica é o palco do momento. Tava ligado no Biduzinho por lá. Já mandou três aqui, né? Três aqui. Ei, gordinho. Gente, é o seguinte, 99218-8500 pra você participar, pedir sua música, mandar aquele abraço, né? Aquele alô gostoso, né? Participar, isso é bom. Quero falar com você, manda seu áudio aí, seu texto. Nós temos no final da programação um Pix pra quem participa de R$100, tá? Lembrando, tem que confirmar a audiência, belezinha? Então fica assim, combinadíssimo. Bora lá então de música, são 7h13, Jorge Matheus, noite gostosa de quinta-feira.

Rede Rádio José Augusto, matando saudade, hein, Bidu? Que você é gostosa, hein? Já é, volto com muito mais na Rede Top, né? Dá uma segurada aí, o Bidu vai para os nossos comerciais e retorna com mais modão. Eu

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0: 7:23.
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0: Dia 9 de julho. Ah, olha só, 9 de julho já, hein, Bidu? Boa noite!
1: Bebê, estou na top! É o Jorge Coelho.
0: Ô, Jorge! Fala, Jorge!
1: Boa noite, Bidu!
0: Boa noite!
1: Fala pra nós ainda ontem, chorei de saudade.
0: Ainda ontem, chorei de saudade. Ei, Jorge, você quer aprontar essa música, hein? Obrigado pelo carinho, grande Jorge Plínio. Ligado no Bidu, curtindo na Rede Top. Ele que trabalha no Uber em Campo Grande, né, Jorge? Obrigado pela audiência. Quem mais pintou por aqui? Boa noite. A Dirce, é isso? Ô, Dirce.
2: Opa!
0: É Dirce não, Bidu. É Dirce não.
2: Bidu. Boa noite a todos aí. Aos ouvintes. Deus abençoe a nossa noite. Um modão pra nós aí, rapaz.
0: Que música que eu vi, jovem?
2: Modão rap.
0: É rap?
2: Sertanejo. Chitãozinho, Chororó e Cabal.
0: Cabeça.
2: Já te agradeço. Se tiver pix, manda aí pra eu.
0: Nós tem pix
2: hoje. Hoje é meu aniversário, rapaz. Quero comemorar.

0: você que tá aqui, é, fala comigo então, vai.
1: Aqui é a Nete Pai da Quinta Lima, em 5 de Fátima do Sul.
0: Como é que tá, minha amiga?
1: Toca pra mim, Daniel, música pra ser feliz.

0: É 9 de julho, Mundo Sertanejo tá começando por aqui. Zezé Di Camargo revelou que a família ainda pode crescer, cambada. Em entrevista, o cantor de 62 anos contou que ele e a Graciele Lacerda têm dois embriões congelados. E ambos são meninas, pra você ter uma ideia. Isso significa que, se decidirem tentar de novo, a Clarinha, né, pode ganhar mais uma irmã. Mas o Zezé deixou claro que não é decisão pra agora, tá? O casal quer analisar tranquilo a vida, a energia e tempo antes de dar esse próximo passo. Enquanto isso, seguem curtindo a pequena Clarinha. E o Zezé ainda brincou. Pelo jeito, a fábrica tá especializada em menina, né?
1: Pois é. 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
2: Pode.

0: Nega G, alô G, Gasparello ligado na Rede Top de Rádio, ouvindo o Bidu por aí, obrigado pelo carinho, Campo Grande, tá G, obrigado não, aí, tá certo? Quem mais tá com o Biduzinho? Deixa eu me ver aqui, é o Douglas Henrique Dias Pereira, do Caio Bar ligado no Bidu. Gente, nós temos pra você um pique pra você participar aí. Você que manda mensagem aqui, vai mandando aí. 99218-8550. Já cadê o filho do pique pra você, belezinha? Eu vou ali, já volto com muito mais música na Rede Top.
1: Tá de volta.
0: Eu vou e volto.
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7: 7h44.
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9: Legal, gente, são 7h44. Boa noite.

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1: De volta com você, Clube
2: Dubidu. Clube Dubidu pela Rede Top de Rádio. E aí, como é que tá essa quinta-feira maravilhosa, hein? Chegou a quinta-feira. Amanhã já é sexta. Como é que tá os preparativos toda uma semana? De boa, tranquilo? Vamos segurar a onda ou não vamos segurar a onda? Vamos segurar, né, gente? É isso aí. Olha, participa aí, quero falar com você. Você não mandou a sua mensagem, ainda dá tempo de você participar da nossa festa, do nosso Clube do Bidu pela Rede Top. 99218-8550. Você que é de Campo Grande, participa aí. Você que é meus amigos da região, lá de Pereno, Jaraguari, onde manda o Buriti. Oxedo, Borguinho, Bandeirantes, Ribas do Rio Pardo, Cidrolândia, Oxedinho e Anhanguí. Obrigado pelo carinho de vocês, tá bom? Também você que tá ouvindo a nossa Top 90,9, Bidu. Camapuã, São Gabriel do Oeste, Bandeirantes, Ribas do Rio Pardo, Pontinha do Coxo, Congonhas, meus amigos também da nossa região gostosa, lá de Caracol, Porto Mutinho, Antônio João, Alto Caracol, nossos amigos também, né? Lá de Ibiema, ouvindo pela nossa 103,1, Angélica em Ibiema, Amandinha e Pesado.

0: Estamos aí ligado no som da nossa rede top de rádio. Tô feliz, tô na top sempre. Boa noite.
1: Boa noite, Biduzinho.
0: E aí, Jorge?
1: Achou que eu tinha te esquecido, né, Biduzinho? Não esqueci nada.
0: Claro que não, guri.
1: Sabe que eu sou ouvinte assíduo da top.
0: Obrigado.
1: Cedo até a noite eu sou eu. Ô, Biduzinho.
0: Manda.
1: Se você puder, eu tenho várias músicas aqui na minha cabeça, né? Mas eu vou pedir só uma mesmo, só o desatino, tá bom?
0: Desatino.
1: Eu ia pedir a música do Pitoco em homenagem ao
0: a
1: enquete do Balaio Total hoje, mas eu vou pedir o desatino mesmo.
0: Desatino.
1: Se você puder, toca o desatino pra nós. Eu ofereço pra todos os próprios ouvintes.
0: Vou
1: que estão
0: aqui
1: em sintonia com a melhor do estado, a melhor do Brasil.
0: Sabe,
1: top 88.9. Tô feliz.
0: Tô na top.
1: Boa noite.
0: Grande, tchau. Obrigado pelo carinho aí. Ele que tá no Centro-Oeste agora, né? Tá mandando por lá agora. Ele que faz parte da comunidade de Aema, né? Faz parte até hoje, né? Mas mora em outra região. Agora região sul de Campo Grande. Mas tá ligado no Bidu. Grande, grande amigo do Bidu. Obrigado pela audiência aí, meu queridão. Quem mais chegou por aqui, Bidu? Essa é lá de Dois Irmãos do Buriti. Gente, você viu como a top é gostosa, é linda, é maravilhosa? Eu falo pra Campo Grande, de repente eu mando uma mensagem lá de Dois Irmãos do Buriti. Olha só que gostoso.
2: Olá, Bidu.
0: Olá.
2: Boa noite,
0: boa noite.

0: chorei.
1: Como eu chorei.
0: Isso pra todo mundo que tá ouvindo aí, tem que ver vocês aí. Minhas filhas, Rocher de Campo Grande. Minhas amigas aqui em Brasília. Tô aqui curtindo o seu programa.
1: Obrigado, Cidinho.
0: Tanto tu tem dia que meu celular tá meio abestalhado.
1: Tá meio ruim, é?
0: Por isso que vai me tô mandando mensagem.
1: Tá meio difícil.
0: Mas eu tô ouvindo seu programa todos os dias.
1: Obrigado,
0: tá bom?
1: Obrigado, tá?
0: Tá na Tops, tá legal.
1: Cidinha, é o seguinte, minha amiga Cidinha. Eu não vou tocar com Lourenço Lorival, tá? Vou tocar com Bruno e Marrone, a música que você pediu, belezinha?

0: trabalho. Rede Top de Rádio, Luiz Ativo. Daqui a pouco eu retorno com muito mais música.
1: Nossa, foi loucura aqui, Bidu.
0: Ai, ai, ai. Daqui eu volto, vou muito mais.
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5: Após a vitória da seleção inglesa sobre a mexicana no último domingo por 3-2, o meia inglês Jordan Henderson sofreu uma lesão no punho durante a comemoração. Henderson tentou pular uma placa publicitária, escorregou, ao apoiar a mão para amortecer a queda, se lesionou. O jogador deixou o gramado de marca. Henderson é o primeiro jogador da seleção masculina da Inglaterra a disputar 4 Copas, mas devido à lesão ele não poderá mais entrar em campo. Eu sou Wesley Paiva e a qualquer momento volto com mais informações da Copa FIFA 2026.
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